Streets of Philadelphia, foi o som do Bruce Springsteen aqui na Inspira. Segue a gente aí no Instagram, Inspira FM. Seguimos agora com Daniel Powder.

George Harrison, pra gente fechar muito bem essa hora. Eu, Márcio Cruz, vou ficando por aqui. Amanhã, 13h, hein? Comecinho de semana, segunda-feira, a gente tem encontro marcado aqui nos 97.7. Você que também não baixou o nosso aplicativo, baixe aí no seu dispositivo e ouça a gente de qualquer lugar. Pra fechar bem a nossa noite, tem Inspira Mais Relax. Até mais, forte abraço.

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Maria Santíssima, que em vossa imagem milagrosa de Aparecida espalhais inúmeros benefícios sobre o Brasil. Eu, embora indigno de pertencer ao número dos vossos servos, mas desejando participar dos benefícios da vossa misericórdia, prostrado a vossos pés, consagro-vos o entendimento para que sempre pense no amor que mereceis. Consagro-vos a língua para que sempre vos louve e propague a vossa devoção. Consagro-vos o coração para que depois de Deus vos ame sobre todas as coisas. Recebei-nos, ó Rainha incomparável, o ditoso número dos vossos servos. Acolhei-nos debaixo da vossa proteção. Socorrei-nos em nossas necessidades espirituais e temporais, e sobretudo na hora da nossa morte. Abençoai-nos, ó Mãe Celestial, e com vossa poderosa intercessão, fortalecei-nos em nossa fraqueza, a fim de que, servindo-vos fielmente nesta vida, possamos louvar-vos, amar-vos e render-vos graças no céu.

prestes também aparecer no Rio Paraíba a imagem da Virgem Imaculada. Abençoai esta água e fazei que ela nos recorde nosso batismo, para que, purificados de nossas faltas, vivamos como cristãos, membros da vossa igreja, e cheguemos um dia à vida eterna. Por Cristo nosso Senhor.

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1: Meia-noite e 6 minutos.
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Ó Maria Santíssima, que em vossa imagem milagrosa de Aparecida espalhais inúmeros benefícios sobre o Brasil, eu, embora indigno de pertencer ao número dos vossos servos, mas desejando participar dos benefícios

Acolhei-nos debaixo da vossa proteção, socorrei-nos em nossas necessidades espirituais e temporais, e sobretudo na hora da nossa morte. Abençoai-nos, ó Mãe Celestial, e com vossa poderosa intercessão, fortalecei-nos em nossa fraqueza, a fim de que, servindo-vos fielmente nesta vida, possamos louvar-vos, amar-vos e render-vos graças no céu por toda a eternidade.

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1: Adio Tore Nostri, Nomine Domini, Domine Quisaldi, Oraciona Meio, Domine Zobisco, Oremos Deus, Surveza, Trânsito, Criatura, Vista, Préstimo, Légio, Ede, Unam, Tadeu, Tua, Senta, Principia, Ser Cristo, Domo Nosso, Amém. Benedicto, Dini, Potente, Pater, Filipe, Santo, Descente, Vós, Mare, Descente, Amém.

0: produção Milícia da Imaculada.
1: Maria é exemplo de discípula missionária e, através do seu sim, o plano de Deus irá se realizar. Graças a esta resposta amorosa ao Deus Amor, Maria dará ao mundo o próprio amor que dela nasce para nos salvar, porque nos ama. Poderíamos ir ressaltando várias passagens da vida de Maria que mostram para nós o quanto ela viveu sua vocação com amor. Porém, queremos dar atenção a um aspecto em particular, sua missionariedade. Maria foi discípula do Filho e depois pertencia à sua comunidade. Junto dos outros discípulos, ela era mãe e também irmã. No seguimento de Jesus, pai, mãe, irmão e irmã é todo aquele que faz a vontade do Pai. Assim, Jesus formava uma nova família na convivência fraterna. Quem está em Deus como Maria é verdadeiro discípulo missionário de Jesus, pois está sempre a caminho procurando sair de si mesmo, indo ao encontro do outro e colocando-se a serviço dos que mais necessitam. Consagremos-nos a Maria e vivamos a nossa vocação de filhos de Deus, descobrindo-nos irmãos e irmãs uns dos outros. Amém.
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3: Virgem Imaculada, minha Mãe Maria, eu renovo hoje e sempre a consagração de todo o meu ser, para que disponhais de mim para o bem de todos. Somente peço que eu possa, minha Rainha e Mãe da Igreja, cooperar fielmente com a vossa missão de construir o reino do vosso Filho, Jesus, no mundo. Para isso vos ofereço minhas orações, sacrifícios e ações. Ó Maria, concebida sem pecado, arrogai por nós que recorremos a vós, e por todos quantos não recorrem a vós, especialmente pelos inimigos da Santa Igreja, e por todos quantos são a vós recomendados. Pela intercessão da Virgem Imaculada, Nossa Mãe, abençoe-vos o Deus Todo-Poderoso, Pai, Filho e Espírito Santo. Amém.

Elevemos nosso pensamento a Deus e oremos. Louvemos ao Senhor. Louvemos ao Senhor desde os céus. Louvai-o nas alturas. Louvai-o todos os seus anjos. Louvai-o todos os seus exércitos. Louvai o sol e lua, todas as estrelas luzentes, as águas que estão sob os céus. Louvemos o nome do Senhor. Ave Maria, cheia de graça, o Senhor é convosco. Bendita sois entre as mulheres.

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1: Muito bom dia a toda a nossa família brasileira, o nosso bom dia todo especial à nossa família pinhalense. Olha, gente, estamos voltando na manhã desta segundona brava, hein? Para mais um programa Sertanejo de Ouro, em nome de todos os nossos queridos e grandes patrocinadores. E a partir de agora, eu já libero 3651-4444. Se você desejar participar do nosso programa, seja bem-vinda e bem-vindo. É um prazer enorme ter vocês comigo. Bom dia!

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3: 6:18, 6:18, né? Hoje, dia 1 de junho de 2026. 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Eu quero aqui mandar um forte abraço, né, para o senhor João, lá no bairro do Sertãozinho, né? O senhor João, ele é tio do nosso amigo Serginho Cavinati. Um abraço ao pessoal maravilhoso aí no bairro do Sertãozinho, ouvindo o Sertanejo de Ouro. Bom dia!

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3: Agora eu recebo em nossos estúdios as representantes do CCZ, o Centro de Controle de Zoonoses, sobre a dengue.
4: Então a gente quer alertar a população, não deixar a água parada, não deixar pneus expostos, né? Não deixar os vasos de plantas que ficam pratinho, é os lugares que eles gostam de ficar porque tem sombra e água é fresquinha. Então vamos evitar, porque se a gente não eliminar os criadouros, a gente sempre vai ter a dengue.
3: Então quais são os sintomas de dengue? Se a pessoa tiver para procurar a unidade básica de saúde ou
4: o
3: PA?
4: Sim, também, o pronto atendimento, né? Então, o que a pessoa sente? O início é uma dor de cabeça, aí vem o mal-estar, a pessoa sente fraqueza, perde o apetite, tem febre também, uma febre mais leve, mais de 38 graus, né? Então, a pessoa tem que fazer um teste para saber se está com dengue ou não.
3: Então, se dirigir à unidade básica de saúde, qualquer desses sintomas que tiver combinados, então pode ser sintoma de dengue. Ficar de olho sempre nos quintais, também dentro de casa, né,
4: Luzinho? Sim, porque muita gente, né, tem geladeira que tem uma... Atrás da geladeira, ela tem uma caixinha. Atrás da geladeira acumula água que desce do freezer. Então ali é um lugar próprio para criar um mosquito. Os ralinhos também.
3: Piscinas.
4: Piscinas
3: também,
4: né?
3: Bom, então fica o alerta de dengue, né? Que é um alerta que a gente sempre faz aqui.
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2: 6:33. 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Meu abraço aí ao Felipe, né, e todos os seus colegas de trabalho. Obrigado pelo carinho e também pela audiência. 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Seguindo com o nosso programa, bom dia, meu querido e grande amigo Piquerez, meu amigo Milton Alaor Baraldi, né? Taxado aí como Piquerez. Piquerez é aquele lateral esquerdo. Aliás, por falar em Palmeiras, ganhou ontem na Bacia das Almas, né? E o técnico do Palmeiras, ridículo aquele rapaz. É ridículo. É ridículo mesmo. O árbitro tem que colocar na súmula lá que ele foi expulso, né? Abandonou o jogo antes do término da partida, bravo com a arbitragem. Tem que apanhar um cara daquele lá. Enquanto não apanhar, não vai aprender. Ai, ai. Vamos lá, então. Seguindo por aqui com o nosso programa. Olha, lá no Jardim das Rosas, a Dona Marta, ouvindo, curtindo o nosso programa. Ô, Dona Marta, quem pede para eu tocar uma música para a senhora é o filho da senhora, viu? Meu amigo Danilo. É, o Danilão aí, o filho da senhora, oferece o programa todinho para a senhora e para todos os moradores aí do Jardim das Rosas. Bom dia! Lá na Vila Madruga, o nosso amigo Ney e a esposa dele, a Elisa, curtindo, ouvindo o nosso sertanejo de ouro. E eu quero aproveitar aqui e dedicar todinho o nosso programa para a dona Armelinda Scanapeco e toda a família Scanapeco. Dona Armelinda, dá um abraço no meu amigo aí, o filho da senhora, o Marcelo Scanapeco, viu? Esses dias encontrei com o Marcelo e falou: bem, te vi, manda um alô para minha mamãe, que ela não perde o seu programa. Então tá aí, viu, dona Armelinda? Um abraço aí pro Marcelo Scanapeco, que é o filho, e um abraço também para a filha, né, da dona Armelinda, a doutora Mônica Scanapeco. Bom dia!

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0: E nós vamos seguindo então com o nosso programa Sertanejo de Ouro, né? Tocando mais dois sucessos através da nossa Pinhal Rádio Clube para você que é fã da boa música sertaneja. Bom dia!

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3: Agora 7h01. Bom dia, Claudinha. A Claudinha, ela reside lá no bairro Carvalho Pinto, né? E ela trabalha como enfermeira, né? O meu bom dia aí para toda essa classe maravilhosa, né? A classe de enfermeiros e enfermeiras, você que trabalha aí nas principais entidades aqui de Espírito Santo do Pinhal, né? De Hospital Francisco Rosas ao nosso Sanatório Bezerra de Menezes, né? Temos muitas enfermeiras também que acompanham o nosso programa e trabalham lá na Clínica de Repouso Santa Rosas. Meu abraço aí a toda essa classe maravilhosa. Ô Claudinha, Tô com saudades, viu, minha querida? Grande abraço a você, mil felicidades, viu? E olha, ouvindo o nosso programa, o empresário Paulo Renato Pedroso, né? Meu amigo Pedroso, bom dia, Pedroso. Um abraço aí para toda a família. Pedroso, seu Santos ganhou do Vitória, hein? Por 3-1. Olha, o Santos tá bem, o Santos tá ganhando. Sabe, Pedroso, outro dia, o também empresário e nosso amigo, né, vereador Rogério Belli, falou: coitado, Pedroso, o Santos dele vai muito mal, só porque o Palmeiras dele tá bem, viu, Pedroso? Olha o Rogério Belli, só porque o Palmeiras dele tá bem. Vou te contar, viu? Aliás, o Palmeiras lidera o Campeonato Brasileiro com 41 pontos ganhos, né? Seguido de Flamengo com 34 pontos ganhos, com um jogo a menos. E na terceira colocação vem o Fluminense com 31 pontos ganhos. Campeonato Brasileiro deu uma paradinha agora, né? E só volta no mês de julho.

Pinhal acaba aqui de receber a mensagem do nosso amigo Afonso Ferreira do Amaral. Ele e a esposa dele, a Claudinha, ouvindo o nosso programa. O Afonso trabalha como Uber. Meu abraço a você que trabalha como Uber e um abraço a você que trabalha aí como taxista, viu? Grande abraço a essa classe maravilhosa. A Olenka pede de Paulo e Paulino, Amor de Primavera.

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1: 7 horas e 16 minutinhos, olha o pessoal maravilhoso lá no Parque das Nações, né? Bom dia aí a todos os moradores aí no, do Parque das Nações, né? O meu abraço aí para Sandra e também a Ruth, né? São as amigas ouvindo, curtindo o nosso programa Felicidades. E lá no Jardim Monte Alegre, a dona Leonilda está dizendo aqui que não perde o nosso programa um dia sequer. Bom dia, dona Leonilda. Felicidades aí a todos os moradores aí do bairro Monte Alegre. No bairro do Sertãozinho, a Maria de Fátima. Bom dia, Maria de Fátima. Felicidades, minha querida. Eu quero aproveitar aqui e mandar um forte abraço para o nosso amigo Pedrinho Risse, né? Pedrinho Risse está lá em sua residência, lá no bairro de Santa Luzia, ouvindo, curtindo o nosso programa. Ele trabalha com piscicultura, né? Ele vende peixes todos os domingos na feira municipal. Pedro, um abraço, meu querido. Eu acho que o Pedrinho Risse é corintiano, eu acho, não tenho dúvidas aqui se ele é palmeirense ou corintiano. Tem dúvidas, hein, Pedro? Deixa só me avisar aí o time que você torce. Espero que seja pro Coringão. Vai na Itamar, vai na Libertadores, né? Vamos ganhar a Libertadores de novo, hein? De novo o Corinthians vai ganhar, escuta só. Vamos dar trabalho de novo. Vamos dar trabalhos. Trabalhos. Olha, eu quero aqui abraçar a dona Benedita. Ela não perde o nosso programa. A mamãe do meu amigo Ricardo, né? Um abraço também para a Renata e a Raquel, que são as filhas da dona Ditinha, né? Como é popularmente chamada. Dona Ditinha, um abraço, viu, minha querida? O programa é todinho da senhora, todos os dias, de segunda a sexta-feira. Está sempre lá deitadinha, com o radinho do lado, na maior altura, curtindo o nosso programa. Felicidades, viu, dona Ditinha? E essas duas músicas agora eu toco especialmente para a senhora.
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6: 7h31, agora 7h31, né? É o senhor Pedro Orsini. Bom dia, senhor Pedro. Aquele grande abraço, obrigado pelo carinho, né? Um abraço aí pro filho Neto Orsini, toda a família, né? A classe de pedreiros mais famosa, não perde o nosso programa, meu amigo Hamilton de Lima, bom dia, Mirtão. Bom dia, né? Meu amigo Mirinho, bom dia, o Mirinho, um dos melhores pedreiros do mundo, né? Assessorado de perto pelo Claudinho. Só que o Claudinho, ele trabalha mais como eletricista, né? Claudinho é um ótimo eletricista, meu grande amigo Cláudio. Felicidades, viu, Miro? Um abraço, Claudinho. E olha, quem está ouvindo o nosso programa é o nosso amigo Rodolfo, né? Ele pede para eu tocar uma música para ele e ele está oferecendo para os colegas de trabalho, que é o Gabriel e também o Luiz Otávio. Os três trabalham lá na empresa Max Motos, né? Um abraço aí do nosso amigo Rogerinho. Eita, vocês vão pro céu, vocês três, viu? E para aguentar o Rogerinho, vocês têm que ir pro céu. O homem é fera, hein? Meu amigo Rogerinho, lá da Max Motos, aquele grande abraço. Luiz Otávio, Rodolfo e o Gabriel, eles não perdem o nosso programa Sertanejo de Ouro. E olha, eu quero aproveitar aqui a Dona Elza, lá no bairro Jardim Varã. Bom dia, Dona Elza. Um abraço a todo o pessoal maravilhoso que residem aí no bairro Jardim Varã. 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Falo também e mando aqui um forte abraço, né, para a Dona Maria e a irmã dela, a Dona Terezinha, né? A Dona Maria é mamãe da Juliana e a Dona Terezinha é tia da Juliana. 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Falar nisso, abraçar aqui meu amigo Vandão, meu amigo Vando, ouvindo o nosso programa, disse que vai fazer um frango caipira agora no fogão a lenha. Eita, nós, hein, Vando? Vamos ver se esse frango sai mesmo, que eu tô achando de que tá também, não vai sair esse frango, não. Você não é político, Vando, mas você está enrolando bem, viu? Não eu, que eu é difícil de enrolar, hein? Eu não é qualquer político ruim aí, não. Tem que falar ruim, né? Porque tem muito político aí que é letrado, né? É formado em duas, três faculdades, então aí tem que taxar eles como ruim, que é o português correto, né? Mas nós temos também político ruim, mas péssimo de monte, viu? Nós temos, né? E tá ouvindo tudo aí agora, hein, gente? Abra o olho que nós temos aí eleições para deputado estadual, deputado federal. Abre o olho, hein? Pessoal que encabeça aí a campanha de deputado ganha uma grana violenta para trabalhar, para pedir voto. E você vai ganhar nada. Aí trabalha de graça para esse povo aí também, que aí tem que mandar matar também você. A verdade é essa. Agora estão vindo aí, então vem com tudo agora. Agora precisa do nosso voto. Ó, fiz isso, fiz aquilo, não sei o que tem. Vota em mim, pelo amor de Deus, que eu tenho que continuar mais 4 anos lá, sabe por quê? Porque aí meu filho tem que fazer faculdade de medicina, né? Minha filha. Pode ver que eu sou filho de deputado, federal, estadual, senador, que entra nessas grandes universidades aí. Né? Então, você serve de degrau, gosta de ser degrau, então vota aí, acabou o problema. Toca mais dois sucessos. Eu quero mandar essa música aqui, eu quero mandar para todo o pessoal maravilhoso, os meus amigos e amigas que trabalham lá no Alto Posto Belli, né? Meus amigos frentistas lá, o Luizinho, a moça que trabalha lá na loja de conveniência, a nossa amiga Rosinha. Enfim, para todo o pessoal maravilhoso aí, aquele grande abraço.

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1: Sete horas e quarenta e oito minutinhos. Agora faltando 12 minutinhos para as 8 horas da manhã. Olha, o João, lá do sítio Ribeirão Bonito, né? Bairro do Pedregulho. Pessoal maravilhoso aí no bairro do Pedregulho. Ô João, bom dia. Sabe que o Pedregulho fica ali entre São João da Boa Vista e Vargem Grande do Sul, né? O meu abraço, viu, João? Um abraço a todos os moradores aí do sítio Ribeiro Bonito. É Ribeiro Bonito mesmo que fala? Ribeiro Bonito, né? Sítio Ribeiro Bonito, bairro do Pedregulho, né? Que maravilha, conheço bem lá o bairro do Pedregulho ali, fica mesmo entre São João da Boa Vista e Vargem Grande do Sul. O João disse que não perde o nosso programa lá, ouvindo, curtindo o nosso programa todos os dias. E ele quer ouvir aí a música com Chitãozinho e Chororó. Bom dia!

7:54, 6 minutinhos para as 8 horas da manhã, neste primeiro programa do mês de junho, né? E o primeiro programa Sertanejo de Ouro da semana, né? Antes de finalizar o nosso programa, eu quero aqui mandar um forte abraço, né, para minha amiga Márcia, ela que está completamente apaixonada, né, Marcinha? Felicidades, minha querida. Lembro você que o amor é o alicerce da vida. Você sabia que uma pessoa pode até falar todas as línguas, mas se não tiver amor, ela é como um bronze que emite sons, mas não tem vida. Aí não dá, né? Aí não dá, não é mesmo? Tá certo, né? É preciso amar acima de tudo. E hoje, primeiro programa da semana, eu curti muito esse cara, né? Neste fim de semana, especialmente ontem, né? Tomando a minha cervejinha. E muitas mulheres até falavam, né? Pelo menos, Tom Cruise, o homem mais bonito do mundo, Brad Pitt, aquela coisa toda, é que vocês não conheceram e não viram ainda Elvis Presley. Foi considerado o homem mais bonito do mundo e o melhor cantor de rock do mundo também até hoje.

8 horas e 1 minutinho, 8 e 1 agora, hoje dia 1º de junho de 2026. A partir de agora, em nome de todos os nossos patrocinadores, você confere o momento mais romântico do mundo com o rei Roberto Carlos. Bom dia!

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4: Tá aí, é o nosso momento do rei Roberto Carlos, né? O momento mais romântico da nossa emissora, especialmente para você que é romântica, para você que é romântico. Conte para os outros que você curte essa meia hora mais romântica do mundo, só mesmo através da nossa Pinhal Rádio Clube.

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0: Bom dia para você que está com o coraçãozinho batendo, assim como o meu, né? Cada vez mais forte, né? Você que está à procura de um grande amor. E esse grande amor você só vai encontrar ouvindo este sucesso aí na voz do Rei Roberto.

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E assim nós vamos finalizando o momento do rei Roberto Carlos na manhã de hoje, agradecendo a você pela atenção, pelo carinho e pela audiência, mas eu deixo você com a minha última música na manhã de hoje. Essa aí, ó, tocando bem mais o que te toca. Valeu, pequenininha, tô indo nessa, hein?

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0: bom dia com alegria, estamos de volta pela melhor. Eu sou Alexandre Paganini e de agora até as 11 estamos juntinhos aqui pela 102.1 para você que nos acompanha pelo rádio, o nosso carinho, o nosso muito obrigado. No Brasil e no mundo, Rádios Net. Tá na Clube, é claro que tá na melhor. Hoje é segunda-feira, estamos em junho, dia 1º de junho de 2026. É o mês da Copa do Mundo, é o mês das festas juninas. Bora viver, né? É isso aí. É, 3651-4444 é o nosso telefone, conectado com você e com o sucesso. Peça a sua música, dê o seu bom dia.
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0: Agora são 8 horas e 51 minutos, começando a nossa manhã. Phil Collins.

0: Nova Clube, agora são 9:06, tá aí matando saudade com o Gilson Casinha Branca. É, e o Gilson nos deixou, né, no último final de semana, aos 73 anos de idade. Ele que foi o cantor dessa linda música Casinha Branca, né? Ele foi responsável aí por um dos maiores fenômenos da história da música popular. A confirmação do falecimento foi feita de forma discreta por sua esposa Gianni Carla, em publicação dedicada à memória do marido nas redes sociais. Gilson alcançou o topo das paradas de sucesso em 1979, com o lançamento da icônica faixa Casinha Branca, música que nós acabamos de ouvir aqui. Composição em parceria com Jora e Marcelo. A música integrou a trilha sonora da telenovela Marrom Glacê da Rede Globo, tornando-se uma das maiores canções e mais executadas, né, nas rádios de todo o país e um clássico atemporal da MPB. Ao longo das décadas, a obra foi regravada por diversos intérpretes de peso, incluindo Maria Bethânia, Fábio Júnior e o músico britânico Jim Capaldi. É isso aí, fica aqui o nosso registro, né? Pelo falecimento do Gilson, que descansa em paz, e ficou aí essa obra-prima Casinha Branca. Um lembrete, né? A recordação aqui da Nova Clube para todos os nossos ouvintes. Agora são 9:07. Segue na sintonia, daqui a pouquinho eu tô de volta com muito mais música para você. Tá na Clube, tá na melhor.
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2: Segunda-feira, o primeiro dia do mês de junho, começa com nevoeiros em alguns pontos do litoral na divisa com o Paraná. E também névoa um pouco mais acentuada em outras localidades do litoral próximas à serra e poderão se acentuar ainda no período da manhã. Mas o sol virá no decorrer do dia para a faixa leste, capital, litoral, Vale do Ribeiro e Vale do Paraíba, com maior intensidade, principalmente a partir do meio da manhã para a tarde. As temperaturas no litoral e na capital, no Vale do Ribeiro e no Vale do Paraíba, menos elevadas do que no interior do estado, devido à infiltração marítima que vai acontecer na faixa de 100 a 200 quilômetros do litoral para o continente, principalmente na Serra do Mar e ao longo do litoral. Pode chover no final da tarde entre a Serra do Mar e o litoral com facilidade. As temperaturas chegam entre a capital e o litoral no máximo aos 22 graus. Também no Vale do Ribeiro e no Vale do Paraíba. Campinas e Sorocaba com melhor condição chega até os 23 a 24 graus. No interior paulista, tempo de sol e elevação das temperaturas um pouco maior do que na faixa leste devido à predominância do sol em várias horas do dia. Tempo de sol e temperaturas agradáveis durante a tarde, chegando até os 24, 25 graus em Barra Bonita, Bauru e Jaú. Também em Marília, Lins, Ourinhos, Assis e todo o Vale do Paranapanema. Mais quentes o oeste e o norte do estado, 27 graus em Presidente Prudente, 27 a 28 em São José do Rio Preto, Ribeirão Preto e também em Araçatuba. Temperaturas de 26 a 27 graus em Araras e Casa Branca. Clima vai continuar assim a semana toda no interior do estado, com muito sol e temperaturas um pouco mais elevadas a cada dia, chegando aos 30 graus entre o norte e o noroeste até o fim de semana. Mas na região central até 26, 27 graus, já na faixa leste temperaturas ainda menos elevadas. A infiltração marítima vai continuar. As madrugadas frias em todo o estado, mais para a faixa leste, serras e vales, também com a possibilidade de nevoeiros, e o frio predominando entre a capital, a faixa leste, e as temperaturas mais baixas com sensação de frio entre capital, litoral, Vale do Ribeiro e Vale do Paraíba. O Homem do Tempo, prestação de serviço com tradição e credibilidade também nas redes sociais.
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0: Nova Clube, agora são 9 horas e 28 minutos. Amado Batista, princesa, indicação da nossa ouvinte. A Leni Cardoso Toniete está ouvindo a gente ali no bairro Monte Alegre, né? Mandando aí um alô especial para todos que estiveram ouvindo, e especialmente para sua tia, a dona Isaura Peternuz. Bom dia também para o Irineu, Donizete, o Joel Montanha, o Bill Ferreira, né? Sempre na sintonia, sempre curtindo a melhor programação da cidade. Quem ligou pra gente também foi a dona Olenka Manca, né, dona Olenka? Bom dia, boa semana, viu? Acordou cedo hoje com esse frio, hein? Meu Deus do céu. Pediu aqui o som do Julio Iglesias, Devaneios, tocamos, né? É isso aí. Um bom dia também para Roseli Damas, daqui a pouquinho tem a sua música, viu, Roseli? Segue na sintonia. Tá na clube? É claro que tá na melhor.
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dia, show da clube. Alexandre, toca pra nós a música cheia de charme do Guilherme Arantes. Um grande abraço. É DJ Alexandre, é show da clube.

0: com certeza um dos maiores compositores e cantores, né? E cantor daí da música popular brasileira, Guilherme Arantes, cheia de charme, e a indicação aí do nosso amigo, o Valdecir Caetano Rosa, o grande Valdê, né? Obrigado pelo carinho, viu? É, um alô também especial aqui para Dona Alzira Coronel dos Santos, o Irineu, Donizete, pediu Nikita, Elton John. Tocamos, né? Só música boa na sua manhã. E a Roseli Damos também ligou pra gente, pediu Bruno Marrone, Se Tivesse Ido. Olha só, só música boa invadindo a sua manhã. Hoje é segunda-feira, 1 de junho de 2026. Estamos praticamente 10 dias aí da Copa do Mundo. É o mês das festas juninas, né? Se preparem, hein, galera. Vai ser um mês aí que vai passar voando, né? Cheio de emoções.
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Foi assim, num dia em que todas as pessoas do planeta inteiro resolveram que ninguém ia sair de casa, como que se fosse combinado em todo o planeta. Naquele dia ninguém saiu de casa.

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0: 1975, Rod Sturges, Sailing, fechando mais uma horinha aqui na Nova Clube. Teve também Zé Ramalho, Kryptonita, e abrindo aí com Raul Seixas, O Dia Que a Terra Parou. É isso aí, até as 11, seguimos juntinhos, Alexandre Paganini, fazendo a trilha sonora da sua segunda-feira, né? Começando mais uma semana. Gratidão, né? Por mais uma oportunidade aí de fazer o melhor, buscar nossos objetivos. Basta você acreditar, né? Tudo vai dar certo. Bom dia aqui para Cida Belmiro, mandou uma mensagem muito bonita pra gente. Daqui a pouquinho vamos rolar sua música, viu, Cida? Um bom dia também pra Luzia Nadon Lucatelli, a dona Alzira Cornélio dos Santos, a cidade inteira tá ouvindo. Bom dia especial também pra dona Janete Terron. Encontrei a dona Janete aí no último final de semana, né? No supermercado, ela com a filha, a Lu Terron, sempre sorridente, né, dona Janete? É isso aí, ano que vem tem festa, hein? Não pode deixar de fazer, ano que vem tem que comemorar, tá bom? É isso aí. É, continue com a gente daqui a pouquinho, tem muito mais música pra você na volta dos comerciais. Clássico das pistas, recordando as melhores épocas de nossas vidas. Aguenta aí.
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0: Vamos para as vagas do PAT para o dia de hoje. Soldador MIG-MAG. Requisitos: candidatos com experiência comprovada em solda industrial. Motorista de caminhão. Entregador. Requisitos: candidatos com disponibilidade para carga e descarga de caminhão e entrega em loja de materiais de construção. CNHD. Costureira de máquinas industriais. Requisitos: candidatos com experiência comprovada em máquinas industriais de costura. Caldeireiro montador. Requisitos: candidatos com experiência comprovada. Auxiliar de limpeza. Requisitos: candidatos ou candidatas com experiência em faxina e limpezas comerciais. Ajudante de motorista. Requisitos: candidatos com disponibilidade para trabalho pesado em loja de materiais para construção.
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9: Opa, agora são 10 horas 11 minutos, estamos de volta, seguimos juntinhos até as 11 da manhã, só música boa, né? Show da Clube Alexandre Paganini ao vivo, fazendo a trilha sonora, né? Com a sua participação através do nosso WhatsApp, nosso telefone fixo, o 3651-4444. Bom dia aqui pro João do Biga, né? Grande João, ligou, pediu a música do Almir Sater tocando em frente, vamos colocar na programação também. Segue na sintonia, meu João, aguenta aí. Agora tem clássico das pistas, recordando aí as melhores épocas de nossas vidas. Tá preparado? Bora lá então.

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1: 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Embarcando na máquina do tempo de volta ao ano de 1987, recordando Rick Astley, Together Forever.

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1: Áudio de Alexandre, aqui é o Montanha. Foi um RPM pra nós. Falou, DJ Alexandre.
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0: 10h26, recordando aí Laura Branigan, Self Control, fechando assim mais uma edição do Clássico das Pistas, né, que tá de volta amanhã, terça-feira aí por volta das 10 horas da manhã. Só música boa na seleção, RPM, Loiras Geladas, com a participação aí do nosso ouvinte Joel. Teve também duas dançantes, a primeira do ano de 1987, Rick Astley, Together Forever, e logo na sequência, de volta ao ano de 1992, W, We Only Love. Segue na sintonia, daqui a pouquinho eu tô de volta aí com mais participações ao vivo aí de nossos ouvintes, tá bom? É isso aí, Nova Clube, aqui estão seus melhores amigos.
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Bom dia, Alexandre. Tudo bem? Alexandre, um ótimo dia, abençoado você, uma ótima semana, um ótimo início de mês, abençoado também. Alexandre, se for possível, você toca a música César Menotti Fabiano. Tá chorando por quê? Eu ofereço para você, ofereço para o Dieguinho, para Antônio Carlos, para Mara. Para todo o pessoal aí da Nova Clube. E ofereço para minhas amigas também, que não vou falar nome, que tem bastante. Alexandre, eu não estou mandando mensagem, mas eu estou te ouvindo todos os dias, viu? Todos os dias, não perco o programa do meu amigo. E obrigado por você fazer parte da minha família, viu? Deus te abençoe, Deus te ilumine. Bom dia.

Bom dia, Alexandre, tudo bem? Hoje eu gostaria de ouvir a Igrejinha Azul. Eu quero oferecer para você, para todos os seus ouvintes e uma abençoada semana para todos.

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1: Nova Clube, agora são 10 horas e 42 minutos.

0: Recordando aí um clássico com o Daniel, Um Gato Que Vai. Essa música foi regravada aí pelo Roberto Carlos também, foi gravada, né? Um Gato New Blue. Teve a participação das ouvintes, a Dona Alzira, também a Cida Belmiro. Muito obrigado pelo carinho, uma excelente e abençoada semana para todos nós, viu? E a indicação aí do nosso amigo João do Biga, né? Pediu aí, tocando em frente. Tem que tocar em frente, né, João? A semana tá começando tocando em frente, vamos que vamos. 10h47, daqui a pouquinho eu tô de volta aí pra gente encerrar com chave de ouro essa segundona aqui no Show da Clube, só música boa.
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0: Nova Clube, agora são 11 horas, 1 minuto, fechando aí a nossa programação desta manhã. Brian Adams, Please Forgive Me. É só música boa na sua manhã, né? Pra você que me acompanhou desde cedo, muito obrigado pelo carinho, pela sintonia. Continue com a gente. Daqui a pouquinho tem Jornal da Cidade pra você ficar bem informado. Antes eu quero mandar um alô especial pra Gracinha da Vila Palmeiras, a nossa ouvinte de todas as manhãs, pra tia Lu, a Luciana Paganini. Bom dia, tia Lu. Já tomou seu cafezinho? Tá quase na hora do almoço, né, tia Lu? É isso aí. Amanhã a gente está de volta, um beijo no coração, uma excelente abençoada semana, um excelente mês de junho, tudo vai dar certo, né? Basta você acreditar. Tá na Clube? É claro que tá na melhor.
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2: Bom dia, meu amigo Alexandre Paganini. Toca para mim uma música da Mica Costa, Midnight. Quero oferecer para todos os meus amigos pedreiros da Construção Civil, Vladimir e Ricardo, Benedito e João de Lima, e também para todos os ouvintes que ouvem o seu programa, Show da Clube. E desejo um ótimo início de semana abençoado na sua vida e na vida de todos da sua família. E abraço, meu amigo Alexandre Paganini.

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3: Bom dia, estamos iniciando mais uma edição do

0: Seu Jornal da Cidade, e hoje é segunda-feira, dia 1º de junho de 2026. Chegou o mês de junho, Davi.
1: Chegou, Rafael, o mês de junho, o mês do inverno, né? E hoje é dia da imprensa e para os católicos é dia de São Justino. E nesse mês tem início a campanha de junho vermelho da doação de sangue e o início de junho verde da proteção do meio ambiente.
0: Estamos na estação outono e a fase da lua é cheia.
1: E vamos aos destaques da edição de hoje.
0: Atenção, empresários e produtores rurais, o Desenvolve São Paulo e o Sebrae realizarão uma jornada de crédito aqui em Pinhal para ampliar o acesso ao financiamento empresarial.
1: Confira o calendário da coleta de resíduos de jardins para o mês de junho.
0: E estão abertas as inscrições para curso gratuito de confeitaria.
1: Secretaria da Saúde traz informes sobre agendamento de transportes de paciente para essa semana.
0: Confira a programação das paróquias para a celebração de Corpus Christi.
1: Confira também a pauta da sessão da Câmara que será realizada na noite de hoje.
0: E atenção, alunos do ensino médio aqui de Espírito Santo do Pinhal e também da região, estão abertas as inscrições para a simulação da ONU.
1: Vamos informar ainda nessa edição as vagas do PAT, a previsão do tempo e a cotação do preço do café.
0: E vamos também falar sobre a exposição de carros antigos que aconteceu lá no Caco Velho neste final de semana e também as notícias da polícia com o Johnny Laurinho.
1: Esses e outros destaques no seu Jornal da Cidade, que agora estamos iniciando.
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0: São 11 horas e 11 minutos.
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1: Bom, então vamos iniciar nosso jornal de hoje informando as vagas do PAT e a... Ou melhor, vamos iniciar isso aí. Vaga do PAT, vamos prestar atenção.
2: Empregos. PAT Pinhal oferece as seguintes vagas para você.
8: Vamos para as vagas do PAT para o dia de hoje. Soldador Mi'kmaq. Requisitos: candidatos com experiência comprovada em solda industrial. Motorista de caminhão. Entregador. Requisitos: candidatos com disponibilidade para carga e descarga de caminhão e entrega em loja de materiais de construção. CNHD. Costureira de máquinas industriais. Requisitos: candidatos com experiência comprovada em máquinas industriais de costura. Caldeireiro montador. Requisitos: candidatos com experiência comprovada. Auxiliar de limpeza. Requisitos: candidatos ou candidatas com experiência em faxina e limpezas comerciais. Ajudante de motorista. Requisitos: candidatos com disponibilidade para trabalho pesado em loja de materiais para construção.
0: Confira agora a cotação do preço do café.
9: O café arábica inicia a semana em forte queda com recuo de 2,85% e a saca de 60 quilos é negociada a R$ 1.555,67 em São Paulo. O café robusta também registra baixa de 1,81%. Cotado a R$ 952,56. No açúcar cristal, o cenário é misto. Em São Paulo, a saca de 50 quilos cai 0,90%, sendo vendida a R$ 93,00. Já em Santos, o produto sobe 1,38%, alcançando R$ 102,84. O milho praticamente se mantém estável, com leve queda de 0,02%, e a saca de 60 quilos é negociada a R$ 64,91. Os dados são do CPEA. Reportagem Juline Pogorzelski.
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0: E voltamos aqui com o nosso Jornal da Cidade e vamos falar de oportunidade. Atenção, empresários e produtores rurais. A Agência Desenvolve São Paulo, do Estado de São Paulo, e o SEBRAE realizarão a jornada de crédito aqui em Espírito Santo do Pinhal para ampliar o acesso ao financiamento empresarial. Esse evento será gratuito e apresenta soluções de crédito e orientações financeiras para todos os empreendedores aqui da nossa região. A Desenvolve São Paulo, agência de fomento do Estado de São Paulo, realiza no dia 19 deste mês de junho, às 14h30, mais uma edição da jornada de crédito, que vai acontecer em Espírito Santo do Pinhal, dessa vez lá na Estação Cultura. A iniciativa é voltada a empresários e empreendedores que buscam alternativas para financiar investimentos e para fortalecer os seus negócios. Ao longo da programação, os participantes terão contato com as principais linhas de financiamento disponíveis, além de receber orientações práticas para avaliar qual modalidade melhor atende às demandas de cada empresa. As opções contemplam desde aquisição de máquinas e de equipamentos até projetos de inovação, expansão produtiva e iniciativas sustentáveis. O evento também aborda aspectos essenciais de gestão financeira, com foco em planejamento e organização desses recursos, contribuindo para decisões mais seguras e para o crescimento estruturado dos empreendimentos. O encontro vai contar com o apoio do SEBRAE, o Serviço Brasileiro de Apoio às Micro e Pequenas Empresas, do Banco do Povo, do SENAI, que é o Serviço Nacional de Aprendizagem Industrial, da Unipinhal, do Sindicato Rural de Pinhal, do PAT, que é o Posto de Atendimento ao Trabalhador, e da Associação Comercial e Empresarial de Espírito Santo do Pinhal, além, é claro, da Prefeitura Municipal local. O serviço é o seguinte, a inscrição está acontecendo lá no site do Desenvolve São Paulo, que é o www.desenvolvesp.com.br/jornada. A data, então, é o dia 19, o horário é às 14h30, lá na Estação Cultura, né? A estação, antiga estação ferroviária, e fica então aqui para todos os empresários. A gente relembra quando estiver mais próximo da data, mas, viu, Alexandre, é sempre importante fazer as inscrições com antecedência, porque garante aí a sua vaga para poder participar desse evento. Bom, e agora, dando sequência aqui ao nosso Jornal da Cidade, junho chegou, né, pessoal? E com ele trazemos novamente o calendário da coleta de resíduos de jardim, agora para esse mês de junho. Então, hoje, dia 1º, está passando o caminhão de coleta no Jardim Áurea, no Jardim Vista Alegre, no Jardim Vitória e no Jardim Monte Alegre. No dia 3, passará nos bairros Paulo Klinger Costa, Jardim Espírito Santo, Vila Madruga e Parque do Lago. No dia 8, vai passar na Vila São Pantaleão, na Vila São Joaquim, na Vila Santa Helena, na Vila Palmeiras e no Jardim Cecília. No dia 10, o caminhão da coleta de resíduos de jardim passa no Jardim Santana, no Jardim das Flores, na Vila São Paulo, na Vila Carolina, na Vila Maringá, na Vila São Benedito e no Residencial São Luís. No dia 15, o caminhão da coleta de resíduos de jardim passa no bairro Santa Marina, no bairro Jardim Florense, no Jardim Paulista, no Largo Santa Cruz, no Nossa Senhora de Fátima 1 e 2, no Pinhal Jardim, no Caminho do Sol, no Jardim Miranda, no Campos Salles e na Vila Norma. No dia 17, vai passar então no Jardim Mota Paz, no Jardim Universitário, na Vila da Faculdade, no Largo de São João novamente e na Vila Montenegro. Não, vou fazer uma correção, vai passar no Largo São João dia 17, no Largo Santa Cruz no dia 15. Se eu falei aí trocado, peço desculpa, mas é isso. No dia 22, passa então no Jardim Carvalho, no Carvalho Pinto, no Parque da Figueira 1 e 2 e na Vila Siqueira. No dia 24, no Hélio Leite, no Jardim Brasil, no Diva Cercinelli, no Brás Ferraz, no Nelson Risso, no Jardim do Trevo e no São Manuel. No dia 29, passa no Centenário, no Santa Lúcia, no Vila São José, no Santa Cecília, no Dilermano, no Matadouro, no Santa Terezinha, Santa Terezinha 1 e 2 e no Franco Pazotti. E no centro vai passar nos dias 5, 12, 19 e 26. Então fica o calendário aqui. A gente vai avisando novamente, né, Alexandre? A gente traz aqui para os nossos ouvintes. O Alexandre está lá na sonoplastia, eu fico aqui falando com ele. É costume, né, Alexandre? É costume. O costume é uma coisa de louco. E agora eu gostaria de falar de mais uma oportunidade. Viu, Alexandre, de novo? Que a prefeitura abre inscrições para o curso gratuito de confeitaria. Isso mesmo, pessoal. Todo mundo aí que gosta, né, de trabalhar aí com confeitaria, é uma super oportunidade também aí para um complemento de renda aí das pessoas. Então a prefeitura do Espírito Santo do Pinhal informa que estão abertas as inscrições para o curso de confeitaria, que será realizado na cozinha comunitária do município, oferecendo uma oportunidade gratuita de capacitação profissional para a população. A iniciativa busca incentivar a geração de renda, o empreendedorismo e a qualificação profissional, proporcionando aos participantes conhecimentos teóricos e práticos da área de confeitaria. As inscrições, então, desse curso seguem abertas até o dia 8 de junho. Então, pessoal, vamos correr para fazer essa inscrição, porque tem pouco tempo e as vagas são limitadas, viu, Davilson? Então, o pessoal tem que fazer essa inscrição por meio do link www.alunos.cettpro.sp.gov.br/novoemprego. E para efetuar essa inscrição é necessário possuir então acesso ativo à conta gov.br.
1: E a prefeitura reforça a importância da participação da população em cursos de qualificação que contribuem para o desenvolvimento profissional e para a criação de novas oportunidades no mercado de emprego. Mais informações podem ser obtidas junto aos canais oficiais da Prefeitura Municipal. Rafael, vamos reforçar essa nota aqui, porque está faltando mão de obra em Pinhal e no Brasil. Mas o problema é que algumas pessoas que estão desempregadas não têm qualificação técnica, não sabem fazer quase que nada. Então, esses cursos são para essas pessoas. Vão lá profissionalizar, melhorar, que vocês com certeza vão arrumar um bom emprego.
0: E também para o pessoal aí que quer um complemento de renda, né, Davi Wilson? Às vezes quer vender aí um doce, alguma coisa para complementar a sua renda, também é super interessante. Para as MEIs que já existem, fazem confeitaria, enfim, super legal. E o Desenvolve São Paulo, Desenvolve São Paulo não, a agência de São Paulo está oferecendo então essa oportunidade. E agora a gente vai falar sobre saúde, porque é uma nota muito importante aqui da Secretaria de Saúde. Atenção, usuários do transporte de saúde, os transportes de pacientes, né, para outras cidades. A Prefeitura do Espírito Santo do Pinhal informa que, devido ao feriado de Corpus Christi, os agendamentos de transporte de pacientes da saúde referentes aos dias 4, 5, 6, 7 e 8 de junho deverão ser realizados até a próxima terça-feira, dia 2, ou seja, amanhã, né, Davi?
1: Bom, e o pessoal da Prefeitura, Departamento de Saúde, pede a colaboração de todos para garantir a organização dos atendimentos. Em caso de dúvida, procura a Secretaria Municipal de Saúde. Então, isso aí, gente, olha, depois tem aquela reclamação, perdi a condução, a Prefeitura não mandou condução. Então, tem que ficar atento a essas informações aqui, porque tem feriado nessa semana e nesse mês de junho. Então a Prefeitura está pedindo para todos vocês conferirem e qualquer dúvida ligar lá ou passar lá na Secretaria Municipal de Saúde.
0: É isso mesmo, Davi. O pessoal não pode perder aí o agendamento, porque a gente sabe como é difícil conseguir aí, a consulta certinha aí em outros centros de saúde de outras cidades. Não pode perder. Então, o pessoal que tem aí agendamento de exame do dia 4 até o dia 8, efetuar então esse agendamento até amanhã, terça-feira, na Secretaria de Saúde aqui do nosso município. E agora, vamos falar de religião?
7: Religião.
0: E é isso, porque, Davi Wilson, vamos ter missa e procissão de Corpus Christi aqui na nossa cidade, é claro, com todas as paróquias aqui do Espírito Santo do Pinhal. E esse super evento religioso, né, vai acontecer lá no Polo Esportivo Central, que fica localizado na Praça Luiz Froy, sem número, né? E acontece no dia 4, é lógico, às 16 horas na quinta-feira.
1: E nós esperamos, Rafaela, que aquela tradição antiga que tinha aqui na cidade, das ruas enfeitadas, todo mundo já de manhãzinha enfeitando as ruas, agora está dizendo que vai ser no estádio, todas as paróquias, né? Mas esperamos que, com o tempo, Pinhal seja resgatada aquela linda tradição dos tapetes no dia de Corpus Christi.
0: Com certeza, Davi, o senhor é muito bonito. E então, mas vai acontecer também uma ação de solidariedade, viu, Davi Wilson? Porque as paróquias estão aqui pedindo para o pessoal fazer o tapete solidário com produtos de limpeza e higiene pessoal. E essas doações podem ser entregues nas secretarias das paróquias. Então, o pessoal que pode doar, já doa aí para a sua paróquia aí de referência, porque eles vão fazer, então, as doações para aqueles que precisam, para as entidades, enfim. Fica aqui o convite para todos participarem lá no Polo Esportivo Central, dia 4, às 16 horas. Bom, e agora a gente vai falar, o Davi Wilson vai falar um pouquinho, né, sobre a exposição de carros antigos que aconteceu nesse final de semana, né, Davi Wilson?
1: Rafaela, aconteceu lá no Clube de Campo Caco Velho a exposição de carros antigos, que já está virando tradicional lá naquele clube, embora seja um clube com a entrada para associados, mas nessa data eles abrem os portões para quem quiser ir até lá e ver a qualidade dos carros antigos que eles são, e também para confraternizar. O Caco Velho organizou a exposição de carros antigos. Olha, eu vi lá carro Chevrolet, Ford, Ferrari, Pontiac, Bel Air,
0: Volkswagen, também?
1: Jaguar, tinha tudo quanto é carro que você pode imaginar lá. E a maioria dos expositores aqui de Pinhal, mas também tinha gente de toda a região. Depois dessa exposição, durante a exposição, teve também um show de rock com a banda lá no Caco Velho. A entrada foi gratuita, né, para os sócios, né? Mas para ver a exposição de carros antigos também não se pagava nada. Então parabéns ao Caco Velho dessa exposição. E quero falar também, Rafaela, tem um outro, quem está vendo no Facebook aqui, tem uma outra imagem aqui, que é a exposição de carros antigos de Pinhal. Aí já não é do Clube Caco Velho, vai acontecer o 5º encontro anual de veículos antigos aqui de nossa cidade. Vai acontecer dia 21 de junho agora desse mês, das 9 da manhã até as 5 da tarde, exposição de carros antigos. E o local da exposição é lá na estação ferroviária. Então quem tem um carro antigo, para o carro antigo lá e tal, lá é um bom momento para se confraternizar. E é uma bonita festa, tá bom? Então todos estão convidados.
14: E mais uma ação solidária, né, Davilson? Porque esse grupo sempre se preocupa com isso. E vão estar aí para os expositores, né, 2 quilos de alimentos que depois serão doados aí para as entidades. Então já fica aqui o convite a todos. Dia 21 a gente reitera também, né, Davilson?
1: Isso, mais perto a gente lembra de novo as pessoas, porque para levar o seu carro lá, então lá leva também 2 quilos de alimento para as entidades da cidade.
14: Bom, nós vamos agora para a previsão do tempo e já que a gente retorna aqui com o nosso Jornal da Cidade.
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16: Olá, muito bom dia, amigos da Pinhal Rádio Clube.
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16: Segunda-feira, o primeiro dia do mês de junho, começa com nevoeiros em alguns pontos do litoral na divisa com o Paraná. E também névoa um pouco mais acentuada em outras localidades do litoral próximas à serra e poderão se acentuar ainda no período da manhã. Mas o sol virá no decorrer do dia para a faixa leste, capital, litoral, Vale do Ribeiro e Vale do Paraíba, com maior intensidade, principalmente a partir do meio da manhã para a tarde. As temperaturas no litoral e na capital, no Vale do Ribeiro e no Vale do Paraíba, menos elevadas do que no interior do estado, devido à infiltração marítima que vai acontecer na faixa de 100 a 200 quilômetros do litoral para o continente, principalmente na Serra do Mar e ao longo do litoral. Pode chover no final da tarde entre a Serra do Mar e o litoral com facilidade. As temperaturas chegam entre a capital e o litoral no máximo aos 22 graus. Também no Vale do Ribeiro e no Vale do Paraíba. Campinas e Sorocaba com melhor condição chega até os 23 a 24 graus. No interior paulista, tempo de sol e elevação das temperaturas um pouco maior do que na faixa leste devido à predominância do sol em várias horas do dia. Tempo de sol e temperaturas agradáveis durante a tarde, chegando até os 24, 25 graus em Barra Bonita, Bauru e Jaú. Também em Marília, Lins, Ourinhos, Assis e todo o Vale do Paranapanema. Mais quentes o oeste e o norte do estado, 27 graus em Presidente Prudente, 27 a 28 em São José do Rio Preto, Ribeirão Preto e também em Araçatuba. Temperaturas de 26 a 27 graus em Araras e Casa Branca. Clima vai continuar assim a semana toda no interior do estado, com muito sol e temperaturas um pouco mais elevadas a cada dia, chegando aos 30 graus entre o norte e o noroeste até o fim de semana. Mas na região central até 26, 27 graus, já na faixa leste temperaturas ainda menos elevadas. A infiltração marítima vai continuar. As madrugadas frias em todo o estado, mais para a faixa leste, serras e vales, também com a possibilidade de nevoeiros, e o frio predominando entre a capital e a faixa leste. E as temperaturas mais baixas com sensação de frio entre capital, litoral, Vale do Ribeiro e Vale do Paraíba. 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
14: Tempo ensolarado, mas com clima ameno, né? Fez friozinho no início dessa manhã, né, Alexandre? Aqui nos nossos estúdios estamos na faixa dos 20 graus.
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14: São 11 horas e 34 minutos.
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14: E voltamos aqui com o nosso Jornal da Cidade. E agora eu gostaria de trazer uma notícia para vocês, pais, professores e principalmente para você, estudante do ensino médio. O Nexo Governamental 11 de Agosto, entidade acadêmica ligada à USP Largo São Francisco, da qual faz parte, está promovendo uma simulação da ONU, que acontecerá lá na Faculdade de Direito. E eu gostaria muitíssimo que os estudantes do ensino médio aqui de Espírito Santo do Pinhal e de todas as cidades da nossa região, né, que nos escutam aqui na Pinhal Rádio Clube, se inscrevessem e participassem, porque a gente está preparando uma oportunidade incrível de imersão com a ONU, e eu entrevistei a Lara Correia, que é a nossa head da Secretaria do Nexo nas escolas, a respeito desse assunto. E essa semana, tanto nessa edição quanto nas próximas aqui do jornal, eu vou falar disso, né, de uma forma esmiuçada, mas vamos conferir então a primeira parte dessa matéria que eu fiz com a Lara, uma introdução para a gente entender o que é o Nexo nas escolas, né, e esse projeto. Atenção, estudante de ensino médio, o Nexo Governamental 11 de Agosto, entidade acadêmica com atuação nacional e até internacional, está promovendo uma simulação da ONU, que acontecerá na Faculdade de Direito da USP, o Largo São Francisco. E agora eu converso com a Lara Correia, que é a nossa head da Secretaria do Nexo nas escolas, a respeito desse assunto e dessa super oportunidade aí para os estudantes de Espírito Santo do Pinhal e de toda a região aqui que nos escutam na Pinhal Rádio Clube. Bom dia, Lara.
18: Bom dia, Rafa. Bom dia a todos os ouvintes da Pinhal Rádio Clube.
14: Lara, primeiramente, vamos fazer então uma breve apresentação. O que é o Nexo Governamental 11 de Agosto?
18: Então vamos lá. O que é o Nexo, né? O Nexo é uma extensão, é uma entidade que nasceu dentro da Faculdade de Direito da USP, dentro da São Francisco. O Nexo Governamental 11 de Agosto, nome completo, ele surgiu com o objetivo de aproximar os jovens universitários do debate público, do debate político, dos três poderes. E ainda que o Nexo tenha surgido dentro da São Francisco e que fosse voltado para os jovens que estudam, né, direito, o Nexo cresceu absurdamente. Então, hoje em dia, nós temos membros em não só de vários cursos, de várias faculdades, mas também de vários estados, né, ao redor do Brasil, o que é muito louco e muito legal. Acho que um dos grandes diferenciais do Nexo é essa grande quantidade de membros espalhados, né, mundo afora, espalhados Brasil afora, e espalhados em várias faculdades, em vários cursos, o que torna o Nexo super diverso. E o que torna essa entidade, né, o que surgiu como uma entidade da Faculdade de Direito da USP, um grupo literalmente nacional, o que é mais incrível. O que é mais incrível de tudo, porque possibilita que a gente atue em várias áreas, que possibilita que a gente tenha projetos muito diferentes e muito diversos.
14: Lara, e o que é o Nexo nas escolas? O que é esse projeto?
18: Então, dentro do nexo governamental, a gente se divide em várias secretarias. Uma dessas secretarias é a Secretaria do Nexo nas Escolas, e como eu comentei, né, anteriormente, na pergunta anterior, o nexo, ele vem, então, com o propósito de aproximar os jovens dos três poderes, os jovens do debate público e do debate político. O nexo nas escolas tem esse mesmo propósito, só que ao invés de atingir, ao invés de ser uma entidade para jovens universitários, a gente faz, então, uma atividade muito parecida, só que com jovens de ensino médio. Então, a gente lida mesmo com o pessoal que ainda está no colégio, né, que ainda está nas escolas, o que é também muito legal, porque a gente vê a necessidade desses jovens de participar, né, de debater, de ter técnica argumentativa, de conhecer mais sobre a atualidade do país, né, de conhecer mais sobre toda a questão geopolítica mundial, global, e principalmente de ter um contato maior com os três poderes, com toda uma dinâmica política, né, do Brasil, que é super diversa, que é super, super ampla, e que às vezes acaba não sendo propriamente tópico de nenhuma aula, né? Seja um colégio público, um colégio particular, um colégio privado, a gente não tem muito a inserção desse tipo de assunto para os alunos de ensino médio, para os alunos do colégio no geral, mas principalmente para os alunos de ensino médio. Então a gente tem essa proposta, tem esse objetivo, que é levar esse debate público, político, levar mais sobre os três poderes, sobre política, para esses jovens, principalmente de ensino médio.
14: Claro, e agora o assunto que a gente veio falar essa semana, né? O Nexo está promovendo uma oportunidade de simulação da ONU. O que é uma simulação da ONU? Só para a gente entender.
18: Então, o Nexo nas escolas, ele surge com a ideia de levar o quê? Capacitações, formações mesmo acadêmicas para os alunos de ensino médio de ETECs. Então, a gente trabalhava levando essas capacitações, indo, um grupo de membros ia nessas ETECs e fazia a formação de um grupo de alunos que tem interesse, que tinham interesse em simulações, em debates de forma geral. E era muito legal. Em 2025, em junho de 2025, a gente fez, então, a nossa primeira simulação de debate, modelo ONU, Model UN. E, como eu tinha comentado, nosso foco eram alunos de ETECs. Então, como a gente viu, na verdade, a necessidade de se fazer uma simulação modelo ONU que fosse 100% gratuita, né? Aqui no estado de São Paulo a gente tem várias simulações modelo ONU, que são muito boas, muito reconhecidas, mas são simulações, em sua grande maioria, muito caras. Então, a gente viu a necessidade de ter uma simulação, de fazer uma simulação voltada para esses alunos e que a simulação fosse, então, 100% gratuita. E foi o que fizemos em 2025, em primeiro semestre de 2025, a gente realizou a primeira Sanframum. E essa primeira Sanframum contou com 108 alunos de várias ETECs do estado de São Paulo, o que foi muito legal. E esse ano a gente está promovendo de novo essa oportunidade de simulação modelo ONU. De novo, né, a nossa segunda edição da Sanframum. Vai ser muito legal. Esse semestre a simulação vai acontecer nos dias 26, 27 e 28 de junho, isso é uma sexta, um sábado e um domingo, o último final de semana do próximo mês. E nesse semestre nós resolvemos abrir. Então a gente está trabalhando não só com ETECs, mas também outras escolas públicas e outras escolas privadas. O convite está sendo feito para todas essas escolas, para todos esses colégios, não só na cidade de São Paulo, não só no estado de São Paulo, mas também em vários estados do Brasil. Temos membros que vão viajar, né, para São Paulo, vão vir para São Paulo para poder participar. Então vai ser bem legal. A gente continua com o nosso objetivo, a gente continua com a nossa meta. A simulação vai ser 100% gratuita para os alunos de ETECs, escolas públicas no geral, e alunos de escolas privadas que são bolsistas. Então, o nosso princípio, a nossa razão inicial de fazer a Sanframum, a São Francisco Moon, se manteve, né, o que é muito importante. E de resto, fica então esse convite aberto para todos os alunos do nono ao terceiro ano do ensino médio que tem interesse em participar, né, dessa simulação modelo ONU. O que é, o que vem a ser uma simulação modelo ONU? Uma simulação modelo ONU é uma espécie de debate, né, é um debate modelo ONU, diferente, por exemplo, do debate modelo americano ou debate modelo britânico. E o debate modelo ONU, no debate modelo ONU, nessas simulações modelo ONU, a gente tem um grupo que a gente chama carinhosamente, as pessoas que estão debatendo, de delegados, e esses delegados são mediados por uma banca chamada carinhosamente também de mesa em português, ou de chair em inglês, e essa mesa vai o quê? Mediar esse debate, de modo que esses delegados vão ter que, defendendo o seu posicionamento, ou melhor, defendendo o posicionamento do país ou da delegação que eles representam, acabar entrando em um consenso, acabar chegando em uma resolução, né, do tema central que aquele comitê se propõe a discutir, né? Temas super diversos, a gente tem temas que vão desde ambiente até esporte. Então, por exemplo, dou aqui alguns exemplos dos nossos comitês. As simulações são divididas em comitês, então a gente tem Comitê Olímpico Internacional, a gente tem uma COP30, a gente tem uma ONU Mulheres, a gente tem uma Corte Internacional de Justiça. Então é bem amplo, que é bem importante também, porque são vários alunos com gostos diferentes, com interesses diferentes. Então a gente quer tentar abordar todos esses gostos e por isso a gente traz 8 comitês bem, bem diferenciados.
0: Lara, e por que o Nexo decidiu ofertar essa oportunidade?
18: O Nexo, ele viu, principalmente o Nexo nas escolas, ele viu a falta, né, de simulações, primeiro gratuitas em São Paulo, mas principalmente falta de simulação dentro da Faculdade de Direito da USP. E, né, a falta de simulações modelo ONU para alunos de ensino médio, que acontecem dentro da USP. Então, acho que foi uma junção dessas três percepções nossas, né? Então, a primeira delas é a ausência de simulações que são gratuitas para alunos de colégios públicos, a ausência de simulações dentro da São Francisco, simulações modelo ONU, dentro da Faculdade de Direito da USP, e também a ausência de simulações modelo ONU voltadas exclusivamente para alunos de ensino médio, né? Então, a junção desses três fatores fez com que a gente surgisse, então, com a proposta da Sanframon em 2025, né? Fez com que nós tenhamos feito a nossa primeira edição e faz com que a gente vá realizar agora, nos dias 26, 27 e 28 de junho, a nossa segunda edição da São Francisco, ofertando, inclusive, essa oportunidade para mais colégios, né, para mais escolas públicas e privadas de vários estados, né, do Brasil.
0: Eu agradeço a Lara Zuliani de Arruda Correia, a nossa head da Secretaria do Nexo nas escolas, e nas próximas edições a gente volta aqui com mais informações, porque essa foi a primeira parte da nossa entrevista com a Lara a respeito do Nexo nas escolas e também dessa super oportunidade de simulação da ONU. E as inscrições, pessoal, vão até o dia 4 de junho. Então, corre que dá tempo, procurem as páginas do Nexo, a gente traz mais informações aqui nas próximas edições.
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1: Bom, vamos então agora informar a pauta da sessão ordinária da Câmara Municipal, que vai acontecer na noite de hoje, às 19h30, com transmissão da Rádio Clube. Tem o expediente do senhor prefeito municipal. O que, que é isso? Só explicando para os nossos ouvintes. Expediente é as cartas que o prefeito manda lá para a Câmara Municipal. Tem o expediente dos senhores vereadores, que são aquelas reivindicações que os vereadores fazem para o prefeito, tapa buraco, coisa assim. Tem a tribuna livre, quem se inscreveu vai poder ir lá fazer, levar o teu pensamento. E nos projetos, tem o projeto de lei número 42 do Executivo, que autoriza o Executivo Municipal a celebrar convênios, termos de cooperação, termos de aditamento e ajuste com o Estado de São Paulo, por intermédio da Secretaria de Segurança Pública e da outras providências, com pareceres da Comissão de Justiça, Finanças e Saúde. Também tem o projeto de lei 42, né, que consta constante do presente convocação, somente será apreciado se contar com os pareceres da comissão. Então, esse projeto 42, que é o único que tem na pauta da sessão de hoje, se tiver os pareceres, ele vai para frente. Quem assina a pauta é o vereador Ricardo Brigagão. Durante a semana, a gente traz mais informações a respeito desta reunião dos nossos vereadores.
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1: 11 horas mais 48 minutos.
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Muito bem, espaço aberto para as informações da polícia. Bom, nós temos um novo... Como é que chama? Uma pessoa nova, um habilitado, né, na cidade, né? Muito bem, né? Eita bexiga, hein? 11 horas e 48 minutos, 11h48. Espaço aberto para as informações. Ai, Deus, olha, ainda bem que o rádio não tá mostrando os bastidores aqui, né? É. Ai, gente, olha. Tem que rir, né? Tem que rir. 11 horas e 48 minutos, 11h48. Olha, uma ocorrência grave registrada em Espírito Santo do Pinhal. E a polícia está investigando o caso. A informação, né? Um caso registrado de estupro de vulnerável. Segundo as informações, o fato registrado aí no último dia 28, foi no último... É domingo, é isso? Não, tá, já está em junho ali, pô. 28 foi na semana passada, foi na quinta-feira. Foi na quinta-feira. Segundo as informações que constam no boletim de ocorrência, a equipe foi acionada via Copom para atendimento de uma ocorrência de possível, né, estupro de vulnerável no pronto atendimento municipal. No local dos fatos, em contato com a mãe da vítima, de 13 anos, né, vítima de 13 anos, segundo as informações, a filha, né, a mãe informou, né, que recebeu relatos, né, um telefonema da cunhada, informando que a filha estaria sendo abusada sexualmente pelo próprio pai, onde a filha confirmou, inclusive, que vinha sendo abusada há cerca de 3 anos, contra sua vontade, sendo constantemente ameaçada de morte pelo pai. O pai, 36 anos. 36 anos. Bom, a mãe ainda informou que notou mudanças no comportamento do marido, como a instalação de câmera na sala da residência para monitorar a filha. Exames preliminares realizados pelo médico plantonista do pronto atendimento municipal constataram lesões nas partes íntimas da adolescente. Com o apoio da Guarda Civil Municipal e outras viaturas policiais, a equipe se deslocou até a residência da família, onde o indivíduo, né, lá na Vila Palmeiras, foi abordado e submetido à busca pessoal, onde nada de ilícito foi encontrado em sua posse. Ao ser questionado, o rapaz negou os fatos. Em diligências na residência, os policiais conseguiram apreender um computador, um videogame, 4 pendrives, uma câmera de vigilância, 2 celulares, Motorola, né, e Samsung, equipamentos possivelmente com indícios relacionados ao crime. Diante dos fatos e das evidências, o indivíduo foi preso em flagrante pelo crime de estupro de vulnerável, sendo o autor conduzido ao pronto atendimento municipal para a realização de exame de corpo de delito e posteriormente levado para o plantão policial em São João da Boa Vista, onde foi apresentado aí ao delegado Dr. Jorge Luiz Ciaco. A vítima foi submetida a exames de corpo de delito complementares, né, pela polícia científica, realizado pelo médico legista, onde constatou, né, confirmou aí as lesões nas partes íntimas e queimaduras nas mãos compatíveis com marcas de cigarro. Diante das evidências, o delegado ratificou a voz de prisão em flagrante e o indivíduo foi levado aí para a cadeia pública, ficando à disposição da justiça. Os equipamentos foram apreendidos e passarão por perícia. É óbvio que agora, computador e todos esses equipamentos apreendidos, a polícia vai ter acesso, vai periciar e saber se tem qualquer tipo de registros relacionados ao crime. A polícia está investigando, né? Há fortes indícios, até porque o delegado ratificou a voz de prisão, um crime grave, gravíssimo. Óbvio que se não houvesse o mínimo de indícios, o delegado não teria, né, determinado a prisão em flagrante. Óbvio que agora tem aí o prazo legal para a conclusão do inquérito, para a junção de provas e efetivamente
a confirmação do crime é registrado. Existe aí o depoimento da própria adolescente, repito, 13 anos, de que a 3 vinha sendo abusada pelo próprio pai, um rapaz de 36 anos. Agora, esse quebra-cabeças, obviamente, a polícia vai juntar essas peças e concluir, né? Nós vamos acompanhar esse caso de perto para saber, né, o que tinha, né? A polícia vai descobrir o que, se tem algo nesses equipamentos, nesses pendrives, nesses computadores, essa câmera de segurança, o que registrava, o que registrou, né? E tudo isso vai ser apurado pela polícia. 11 horas e 54 minutos, 11h54, seguindo aqui com as informações, os fatos que marcam o dia a dia de Espírito Santo do Pinhal. Olha, vamos falar aqui de uma ação importante da polícia no salvamento de uma criança, viu? Olha só, segundo as informações, o fato foi registrado na sexta-feira. A informação é de que a equipe estava em patrulhamento preventivo quando acabou por visualizar um veículo Vectra transitando em velocidade incompatível com a via e com os faróis apagados. Isso aconteceu pela Avenida Oliveira Mota. Isso chamou a atenção dos policiais. A passageira do veículo, ao perceber a presença da viatura policial, passou a solicitar socorro de forma desesperada, informando que o filho recém-nascido encontrava-se engasgado. Diante da situação de emergência, a equipe desembarcou imediatamente para prestar auxílio, constatando que a criança de apenas 21 dias de vida apresentava sinais de engasgamento, aparentemente decorrente da ingestão de leite. De imediato foram aplicadas as técnicas de desobstrução, né, das vias aéreas aí desse bebê, dessa criança, tendo aí, graças a Deus, uma resposta positiva, ocasião em que os sinais vitais aí, sinais respiratórios dessa criança voltou, ela apresentou aí choro, né? Chorou, mesmo que com dificuldades, e diante da urgência do caso, os policiais pegaram a mãe, pegaram a criança, colocaram na viatura policial, enquanto o pai acompanhou o deslocamento no próprio carro dele. Enfim, foi aí um trabalho heróico, né, por parte dos policiais, e que levaram rapidamente a criança até o pronto atendimento municipal e, graças a Deus, né, terminou tudo bem. A criança permaneceu em observação, fazendo todos os exames necessários, e posteriormente acabou por ser liberada aos pais. Olha aí, graças a Deus, uma notícia né, entre tanta coisa ruim, né, que a gente vê e ouve por aí. Graças a Deus, um final feliz para essa criança, esse bebê, né, de 21 dias, e que talvez, se não tivessem ali se deparado, né, com a viatura policial, se a polícia não tivesse percebido, os policiais não tivessem tido a sensibilidade, poxa, esse carro tem alguma coisa estranha nele, né? Primeiro que tá com uma velocidade incompatível, faróis apagados, de repente a mulher gritou, imediatamente não pensaram duas vezes em parar e poder prestar todo o apoio necessário, e que terminou aí, repito, com esta ação importante, o salvamento dessa criança de apenas 21 dias. Parabéns aí aos policiais, né? A mãe teve uma atitude também desesperada e, óbvio, não era para menos, em chamar a atenção dos policiais naquele momento. Fez muito bem, né? Repito, talvez mesmo com toda a velocidade que eles estavam para levar a criança até o pronto atendimento, talvez se não tivesse naquele momento tido a intervenção dos policiais, né, não teria talvez salvado a vida desse bebê de apenas 21 dias. Graças a Deus, sinal feliz. Aí, parabéns à polícia, parabéns à equipe médica do pronto atendimento municipal, que deram todo o atendimento, né, imediatamente tomaram todas as providências necessárias para o salvamento aí deste bebê, né, dessa criança de apenas 21 dias de vida. 11 horas e 58 minutos, 11h58, tem mais notícia aqui, tem bastante coisa chegando aqui. Bom, mas o tempo está estourado ali, não vai dar tempo de falar tudo aqui hoje, viu? Amanhã nós estaremos de volta com as informações da polícia, os fatos que marcam o dia a dia de Espírito Santo do Pinhal. 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
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Estaremos de volta amanhã a partir das 11 horas e 5 minutos aqui no seu Jornal da Cidade. Meio-dia em ponto, os ponteiros estão lá, ó. Ambos os ponteiros apontados para o céu, porque é de lá que vem o nosso socorro. Uma ótima semana a todos, cheia de luz, de paz, e estaremos de volta amanhã. Que Deus nos proteja, nos livre, né, dos males visíveis e os invisíveis, né? Que o que a gente vê ainda vai se defendendo, né? O que não vê, mas Deus está aí para proteger, para guardar. Vamos em frente. Um abraço e até lá.

0: Bom, e com as notícias da polícia, vamos chegando ao fim de mais uma edição do nosso Jornal da Cidade, agradecendo a todos os ouvintes que nos acompanham sempre com tanto carinho, tanto pelo rádio quanto pelas redes sociais. E diretores, coordenadores, alunos, pais, enfim, que tiverem dúvidas, podem mandar aqui para a gente no 36514444, que eu vou responder a respeito da simulação da ONU. Hoje a apresentação foi por mim, pelo Davilson Salles. E a sonoplastia de Alexandre Paganini, direção de jornalismo por mim, direção geral, é claro, do Davilson, a reportagem policial por Johnny Laurindo. A gente volta amanhã para mais uma edição do nosso jornal. Desejo uma linda tarde a todos. O Padre Adilson já está aí, então até a próxima.
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Louvado seja nosso Senhor Jesus Cristo, para sempre seja louvado. Glória ao Pai, e ao Filho, e ao Espírito Santo, como era no princípio, agora e sempre. Amém. Pelo sinal da Santa Cruz, livrai-nos Deus nosso Senhor dos nossos inimigos. Em nome do Pai, do Filho e do Espírito Santo. Amém. Boa tarde, povo de Deus. Mais uma vez estamos aqui entrando na tua vida, na tua casa, no teu carro, na tua roça, na tua empresa, levando palavra de fé, levando palavra de esperança. Somos todos trabalhadores da vinha do Senhor, estamos todos unidos para edificar essa vinha do Senhor, estamos aqui para servir a Deus nessa vinha. Jesus é o tronco, nós somos os ramos, e todos juntos com o Cristo devemos produzir frutos, e frutos em abundância. Vamos rezar e vamos colocar nossas intenções diante de Deus, nosso Senhor, as tuas ansiedades, as tuas alegrias e tristezas, vitórias e fracassos, tudo apresentamos diante de Deus, nosso Senhor. Vamos rezar. O anjo do Senhor anunciou a Maria, e ela concebeu do Espírito Santo. Ave Maria, cheia de graça, o Senhor é convosco. Bendita sois vós entre as mulheres, e bendito é o fruto do vosso ventre, Jesus. Santa Maria, Mãe de Deus, rogai por nós, pecadores, agora e na hora de nossa morte. Amém. Eis aqui a serva do Senhor, faça-se em mim segundo a vossa palavra. Ave Maria, cheia de graça, o Senhor é convosco. Bendita sois vós entre as mulheres, e bendito é o fruto do vosso ventre, Jesus. Santa Maria, Mãe de Deus, rogai por nós, pecadores, agora e na hora de nossa morte. Amém. E o Verbo se fez carne e habitou entre nós. Ave Maria, cheia de graça, o Senhor é convosco. Bendita sois vós entre as mulheres, e bendito é o fruto do vosso ventre, Jesus. Santa Maria, Mãe de Deus, rogai por nós, pecadores, agora e na hora de nossa morte. Amém. Rogai por nós, Santa Mãe de Deus, para que sejamos dignos das promessas de Cristo. Oremos. Infundi, Senhor, a vossa graça em nossos corações, para que, conhecendo pela anunciação do anjo a encarnação de Jesus Cristo, vosso Filho, cheguemos por sua paixão e morte na cruz à glória da ressurreição da carne, pelo mesmo Cristo que é Senhor nosso. Amém. Vamos ouvir o Evangelho deste dia. O Senhor esteja convosco, Ele está no meio de nós. O Evangelho é de Jesus Cristo, narrado por São Marcos. Glória a vós, Senhor. Naquele tempo, Jesus começou a falar aos sumos sacerdotes e mestres da lei e anciãos, usando parábolas. Um homem plantou uma vinha, cercou-a, fez um lagar e construiu uma torre de guarda. Depois arrendou a vinha a alguns agricultores e viajou para longe. Na época da colheita, ele mandou os empregados aos agricultores para receber a sua parte dos frutos da vinha. Mas os agricultores pegaram o empregado, bateram nele e o mandaram de volta sem nada. Então o dono da vinha mandou de novo mais um empregado. Os

agricultores bateram na cabeça dele e o insultaram. Então o dono mandou ainda mais outro e eles o mataram. Trataram da mesma forma e maneira muitos outros, batendo em uns, matando a outros. Restava-lhe ainda alguém, seu filho querido. Por último, ele mandou o filho até os agricultores, pensando: eles respeitarão meu filho. Mas aqueles agricultores disseram uns aos outros: esse é o herdeiro, vamos matá-lo, e a herança será nossa. Então agarraram o filho e o mataram, e jogaram fora da vinha. Que fará o dono da vinha? Ele virá e destruirá os agricultores e entregará a vinha a outros. Por acaso não lestes na Escritura: a pedra que os construtores rejeitaram, deixaram de lado, tornou-se a pedra mais importante. Isso foi feito pelo Senhor e é admirável aos nossos olhos. Então os chefes dos judeus procuraram prender Jesus, pois compreenderam que havia contado a parábola para eles. Porém, ficaram com medo da multidão e por isso deixaram Jesus e foram-se embora. Palavra da salvação, glória a vós, Senhor. Povo de Deus, a vinha é o reino de Deus, que devemos zelar e cuidar dele. Quando fazemos o bem, o reino de Deus está presente. Quando fazemos as nossas orações, o reino de Deus está presente. Quando fazemos caridade, o reino de Deus está presente. Quando cuidamos bem da nossa família, o reino de Deus está presente. Quando os filhos honram seu pai e sua mãe, o reino de Deus está presente. Quando somos obedientes à palavra de Deus, o reino de Deus está presente. Quando cuidamos da nossa cidade, o reino de Deus está presente. Então, quer dizer, o reino de Deus está presente quando fazemos o bem, não importa quem, que a tua mão direita faça e a tua mão esquerda não saiba. Mas temos que lembrar, às vezes tem gente que fica esperando que os outros façam bem para elas. Para, acorda, você deve fazer o bem. Luta na tua vida, erga a tua cabeça, tome iniciativa, tome uma atitude de transformação. Na fé nós chamamos isso de conversão. É preciso converter o coração, é preciso transformar a realidade, é preciso mudar a vida para encontrar-se com Deus e fazer com que esse reino de Deus se faça presente na nossa vida. Muita gente está acomodada, esperando o reino vir até ela, esperando que as coisas aconteçam pela mão dos outros para ela. Opa, peraí, cadê a tua atitude? Cadê teu esforço? Cadê a tua transformação? Cadê a tua melhora? Você fica mendigando para que os outros te ajudem e você mesmo não se ajuda, né? Tá errado isso aí, né? Então, precisamos tomar uma atitude. A primeira ajuda que devemos ter é a de Deus, que move o teu coração para transformar a tua realidade, né? Então, nós temos que tomar cuidado. Quando você espera que o outro mude, é você que tem que mudar primeiro, né? E aí o outro vai levar um susto a hora que você tiver transformado o teu coração, tá? Então, você não foi feito para ser bobo dos outros e muito menos opressor dos outros. Você tem que ser coerente e equilibrado, tá? Então não podemos nem ser dono dos outros e muito menos opressor dos outros, tá? Então vamos tomar cuidado, porque às vezes tem um punhado de gente que fica aí mendigando atenção, mendigando carinho, mendigando que as pessoas façam tudo por elas, e a pessoa mesma não tem capacidade nem força de transformação, de fazer a coisa acontecer, de fazer a coisa melhorar. Então precisamos de atenção, precisamos de esforço, né? Então por isso que a palavra diz: essa vinha está no nosso meio e nós temos que cuidar dessa vinha. Não podemos ser administradores incoerentes, né? Administradores que usurpam da vinha, que sugam a vinha e não têm a capacidade de fazê-la produzir e a capacidade de fazê-la partilhar, né? Então, quer dizer, tem a parte do dono da vinha que nós vamos ter que prestar conta. Aliás, nós teremos que prestar conta da nossa administração.
Eu, você, todos nós deveremos olhar para Deus um dia e ali diante do julgamento da graça de Deus prestarmos conta de como estamos administrando a nossa vida, de como estamos administrando as coisas do reino de Deus. As coisas do reino não é para nós, é para nos ajudar a chegar até Deus, é para nos ajudar a sermos melhores, não é para ser fanático religioso. Tem um punhado de gente doida aí, fanática religiosa, não é isso não, é pé no chão, né? Ora et labora, reza e trabalha, seja uma pessoa sóbria, uma pessoa equilibrada, e aí o reino de Deus vai estar acontecendo, porque quem sopra é o Espírito de Deus. É Ele que sopra para que o reino aconteça, para que as coisas boas aconteçam, para que o reino se concretize no nosso meio. Então tenhamos coragem, tenhamos força e pratiquemos a nossa fé com afinco e com o coração aberto. Somos administradores, São Paulo vai dizer, somos administradores da multiforme graça de Deus. Ou seja, Deus dá a sua graça dentro da nossa realidade, para que administremos bem a cada realidade, a cada coisa que fazemos, a graça de Deus que aconteça e apareça. Vamos ouvir uma música e já voltamos.

Muito bem, aí ó, uma música bonita que fala da nossa missão. Você sabe, se você quiser ser evangelizador, a gente fala assim: padre, eu não sou evangelizador, eu fico só na minha casa, lá no meu cantinho, no meu serviço, e eu não estou evangelizando. Você sabe que tem uma forma simples de você evangelizar, que é com a tua contribuição no dízimo e na oferta. As duas coisas, né? A contribuição com o teu dízimo e com a tua oferta. É uma forma de você evangelizar. O padre está disponível 24 horas para evangelização. Né? E ali você precisa dessa forma de evangelizar. Nós temos comunidades novas que precisam de nascer, nós temos comunidades novas que precisam de um lugar para rezar, e nós precisamos desse recurso para nos ajudar. Então, se você ainda não evangeliza com o seu dízimo e com a tua oferta na missa, então está na hora. Desperta teu coração, né? Não seja egoísta, não se feche em si mesmo. Faça a sua devolução do dízimo. A gente não paga dízimo, a gente não dá o dízimo, a gente devolve o dízimo, porque o dízimo não nos pertence, né? É dever do cristão, não é obrigação. É dever do cristão ajudar na evangelização, e uma das formas é com a sua oferta e é com o seu dízimo, tá bom? E aí você pode estar prestando serviços também. Né? Então, padre, mas se eu já canto na missa, padre, se eu já faço parte da liturgia, se eu dou catequese, se eu sou ministro de Eucaristia, sei lá, tem um punhado de coisa, eu devo devolver o meu dízimo? Sim, todos devem devolver o seu dízimo. Uma coisa é a tua oferta, outra coisa é o teu dízimo e outra coisa é o teu serviço prestado. Todos nós temos que ser formados, e para ter formação precisa de recurso. Tá? Então, se você ainda não contribui com o teu dízimo, não devolveu o teu dízimo ainda, começa esse mês, devolve o teu dízimo. Você pode fazer tanto via por Pix moderno, né? Maneira moderna, ou como tradicional, com um cartãozinho, lá um carnezinho, devolve o seu dízimo. Então seja fiel, todo mês eu devolvo, porque todo mês eu recebo a graça de Deus. Se eu reconheço que Deus tem me abençoado, eu devolvo meu dízimo com todo o coração e com toda alegria, sabendo que eu faço parte dessa comunidade, sabendo que eu faço parte dessa igreja, e eu, como cristão, devo devolver o meu dízimo, fazer a minha parte, tá? Então vamos fazer a nossa parte, cada um fazendo a sua parte, a gente consegue fazer muito e evangelizar muito mais e chegar a lugares que ainda não chegamos, tá bom? Então passa lá na paróquia, fala com as meninas e ali comece a devolver o seu dízimo, faça o seu cadastro e comece a devolver o seu dízimo, tá bom? Muito bem, então quero lembrar os recadinhos dessa semana. Essa semana nós temos Corpus Christi, né? Na quinta-feira, tá? Então às 10 horas da manhã, na paróquia Santos Mártires, nos reuniremos lá na Pantaleão, na igreja de São Pantaleão, onde sairemos com a procissão com o Senhor no Santíssimo Sacramento, em direção à igreja de São Sebastião, onde teremos a Santa Missa, tá bom? Então vamos participar, 10 horas da manhã, eu espero você lá. Criançada da catequese da paróquia, né? Lá pelas 7 horas da manhã, na quinta-feira, espero todo mundo lá, os pais junto para ajudar a pintar um pedaço da rua aonde vai passar a procissão, tá bom? Leva pincel, leva brocha, leva trincha, leva rolinho para poder ajudar a pintar a rua, tá bom? Eu espero a criançada lá, os adultos também, para ajudar o padre, que senão fica só o padre desenhando, não dá conta, tá? Então vamos ajudar e vamos participar, cultural e espiritual, as duas coisas juntas, né? A igreja sempre gostou de arte, sempre valorizou a arte, e dessa vez quem vai fazer a arte literalmente são as crianças, junto com seus pais lá. Então na quinta-feira, 7 horas da manhã, espera a criançada da catequese lá para ajudar a pintar. Padre, e se eu não sou da catequese, eu posso participar? Não só pode, como deve. Tá? Padre, se eu já sou jovem, adulto, já estou velhinho, posso participar? Não só pode, como deve, tá bom? Quanto mais gente pintando, mais rápido a gente termina e mais rápido a gente sai para a procissão, tá certo? Então conto com a tua presença. E no sábado,
nós teremos lá na Igreja de São Sebastião a evangelização para as famílias, das 14h até às 17h. Tem muitas famílias que estão desestruturadas. Quantos casais estão em guerra? Quantos casais que não conversam mais? Quantos casais estão ali, não dão atenção um para o outro, não dá carinho, né? Já secou tudo. Está na hora de dar uma recalchutada, dar um up, uma levantada nesse relacionamento. Então, sábado, das 14h até às 17h, lá na Igreja de São Sebastião, vai ter esse momento para a família. Pode levar as crianças? Pode. Vai ter gente para olhar as crianças enquanto você participa das palestras, tá? Então, vamos participar, tá bom? Faça a inscrição no escritório paroquial lá da Igreja Santos Martins, na Igreja de São Sebastião, e lá, então, você vai poder participar. Tem que pagar alguma coisa? Não, não precisa pagar nada, tá bom? Então, vamos participar com alegria deste momento. Da família, a família que precisa ser reestruturada e conhecer melhor a Deus para que viva em paz, em harmonia, num relacionamento sadio, né? Um compreendendo o outro, um sendo suporte por outro, né? A palavra de Deus diz que temos que suportar uns aos outros. Suportar não é aguentar, é ser suporte, é ser apoio um para o outro, tá certo? Então te espero lá. Vamos pedir a bênção de Deus para a nossa vida. O Senhor esteja convosco, Ele está no meio de nós. Abençoe, Senhor, essa vossa criatura, a água. Abençoe todas as pessoas que sorverem dessa água, que obtenham a saúde do corpo e da alma, alegria o coração, a perseverança na fé. Retirem-se os anjos maus e venham os anjos portadores da paz. Desapareça desses corações, dessas vidas, todo mal. Manifesta, Senhor, o poder do vosso santo nome. Manifesta, Senhor, o poder do vosso santo nome. Que pela intercessão de Nossa Senhora Aparecida, Beato Padre Donizete, desça sobre vós a bênção da saúde e da prosperidade. Do Pai, do Filho e do Espírito Santo. Amém. Uma santa tarde. Muito obrigado pela tua audiência e até a próxima, se Deus quiser.

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4: Nova Clube e a hora certa.
5: Meio-dia e 30 minutos.
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1: Meio-dia e 33 minutos.

0: Batman. Carinhosamente, boa tarde, Espírito Santo do Pinhal. Estamos chegando aqui na Nova Clube com o Alô Pinhal. Aqui você curte o melhor do flashback nacional e internacional.
1: Na técnica de som do Alô Pinhal, né, na nossa sonoplastia, tem o Diego Perina. Apresentação e seleção musical é minha, Maurício Cristiano. Que todos tenham uma excelente tarde musical e recordações, porque recordar é viver. Começando aqui mais um Alô Pinhal pela Pinhal Rádio Clube, da 102,1 FM.
0: Boa tarde para você.

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1: Nova Clube e a hora certa.
2: Meio-dia e 47 minutos.
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4: Agora eu recebo em nossos estúdios as representantes do CCZ, o Centro de Controle de Zoonoses, sobre a dengue.
5: Então a gente quer alertar a população, não deixar a água parada, não deixar pneus expostos, né? Não deixar os vasos de plantas que ficam pratinho, é os lugares que eles gostam de ficar porque tem sombra e água é fresquinha. Então vamos evitar, porque se a gente não eliminar os criadouros, a gente sempre vai ter a dengue.
4: Então quais são os sintomas de dengue? Se a pessoa tiver para procurar a unidade básica de saúde ou
5: o
4: PA?
5: Também, o pronto atendimento, né? Então, o que a pessoa sente? O início é uma dor de cabeça, aí vem o mal-estar, a pessoa sente fraqueza, perde o apetite, tem febre também, uma febre mais leve, mais de 38 graus, né? Então, a pessoa tem que fazer um teste para saber se está com dengue ou não.
4: Então, se dirigir à unidade básica de saúde, qualquer desses sintomas que tiver combinados, então pode ser sintoma de dengue. Ficar de olho sempre nos quintais, também dentro de casa, né,
5: Luzinho? Sim, porque muita gente, né, tem geladeira que tem uma... Atrás da geladeira, ela tem uma caixinha. Atrás da geladeira acumula água que desce do freezer. Então ali é um lugar próprio para criar um mosquito, os ralinhos também.
4: Piscinas também.
5: Piscinas, né?
4: Bom, então fica o alerta de dengue, né? Que é um alerta que a gente sempre faz aqui.
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14: 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E a hora certa.
15: 13 horas e 4 minutos.
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2: Nova Clube e a hora certa.
3: 13 horas e 15 minutos.
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1: E agora no Alô Pinhal, a oração da família, proferida pelo Monsenhor Augusto Alves Ferreira.
9: Que nenhuma família comece em qualquer de repente.
10: Queremos pedir que Deus abençoe as nossas famílias. Por isto, oremos. Senhor Deus, que sois três amando num só coração. Vós criaste o homem e a mulher à vossa imagem e semelhança, e é de vós que provém nossas famílias. Queremos, ó Pai de amor e bondade, pedir-vos pelas nossas famílias. O Senhor sabe quais as dificuldades, problemas e obstáculos que as famílias têm que enfrentar no dia a dia. Pedimos, providenciai em todas as suas necessidades. Tornai cada família enriquecida com a paciência, a perseverança, o perdão, a harmonia, o amor, tornando fecundo o trabalho de cada uma. Que em nossos lares habitem os anjos portadores de vossa paz para guardar nossas famílias. E que a tua bênção, a bênção da família divina, Pai, Filho e Espírito Santo, inunde nossos lares e corações. Amém.
0: E que os filhos conheçam a força que brota do amor.
6: Nós ouvimos aqui no Alô Pinhal a oração da família que foi proferida pelo Monsenhor Augusto Alves Ferreira.
0: Abençoa, Senhor, as famílias, amém.
6: Bem, e aqui no Alô Pinhal vamos curtir agora o som da Jovem Guarda em destaque hoje aqui no Alô Pinhal. Som da Jovem Guarda.

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3: 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E a hora certa.
4: 13 horas e 25 minutos.
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2: E eu quero mandar aqui numa looping áudio hoje um grande abraço na rua Júlio Rodrigues Bueno, lá na oficina mecânica do meu amigo Vicente Belli, grande Vicente. A Pinhal Rádio Clube é sintonizada diariamente, desde o compadre Bem TV até às 18 horas, né? No outro, nosso outro sertanejo, está lá o Vicente Belli com toda a sua equipe curtindo a nossa programação. Ao meu amigo Vicente Belli, aquele abraço da sua oficina mecânica na Júlio Rodrigues Bueno. Também para o meu amigo Gel e para o meu amigo Guilherme. Um abraço para vocês, estar sempre aqui comigo no Alô Pinhal e em toda a programação da Pinhal Rádio Clube. Grande abraço. E o meu abraço aqui no Alô Pinhal para uma querida amiga, a Lucy Florese, viúva do meu querido e saudoso amigo Maurício Florese, ouvindo o Alô Pinhal. Ô Lucy, foi um prazer reencontrá-la. Muito obrigado por estar aqui comigo no Alô Pinhal. Você é uma amiga do coração. Ô Lucy, fica com Deus. Grande abraço, hein? Bem, aqui nessa segunda-feira no Alô Pinhal, minha música de hoje para todos os ouvintes curtindo o nosso Alô Pinhal desta segunda-feira, aqui pela 102,1 FM e também para todo mundo, através de Rádios Net, aplicativo Rádios Net, onde você estiver no mundo, você curte o Alô Pinhal e a Pinhal Rádio Clube. A minha música de hoje, que eu dedico a todos, é agradecimento pelo carinho da atenção, Sandra de Sá e Billy Paul, Amanhã. Música que eu acho lindíssima, eu gosto demais dessa música, eu dedico ela a todos vocês, curtindo o Alô Pinhal de hoje. Grande abraço, hein? E obrigado por estar aqui comigo no Alô Pinhal.

0: bem, e aqui no Alô Pinhal desta segunda-feira, no momento do humor. Gente, vamos rir. Rir faz bem para a saúde. E não se esqueçam disso. Hoje, no momento do humor, eu vou trazer o primeiro Barnabé, João Ferreira de Melo. Ele nasceu no dia 8 de dezembro de 1932, em Botelho, sul de Minas, e faleceu no dia 13 de setembro de 1968, em São Paulo, aos 35 anos de idade. Depois dele apareceu seu irmão, que foi o segundo Barnabé, tá? Então, segundo Barnabé, foi o seu irmão José Ferreira de Melo a partir de 1970. Em 1967, eu ainda garotinho, eu fui num circo armado em São João da Boa Vista, lá Ernesto de Oliveira, onde tinha um circo montado e o primeiro Barnabé se exibiu com um show de piadas. O circo estava super lotado, pois realmente ele tinha um grande prestígio. Então hoje, no momento do humor, vamos aí ouvir piadas, uns 10 minutinhos, com o saudoso primeiro Barnabé, João Ferreira de Melo. Vamos rir, gente, rir faz bem para a saúde. Momento do humor aqui no Alô Pinhal desta segunda-feira.
1: Não é à toa que meu pai falava sempre que eu era o mais inteligente dos irmãos. Graças a Deus. Desde pequeno que eu era o mais inteligente. Eu sempre fui mais inteligente do que os meus irmãos, até para rezar. Eu ia com meus irmãos na igreja rezar. Quando eles estavam no Senhor Eu Convosco, eu já estava entre as mulheres lá fora. Né? Não, eu era tão inteligente que lá em casa nós éramos 16 irmãos e só tinha eu vivo. Os outros tudo trabalhavam. Então, uma vez eu fui roubar a jabuticaba do nosso vizinho. O vizinho tinha uma jabuticabeira carregada lá no quintal. Subi lá em cima e tô lá apanhando jabuticaba, enfiando no bolso, comendo alguma de pressa pra ninguém ver. Quando eu olho pra baixo, olha o dono olhando pra cima. O jeito olhou pra cima e falou, ladrãozinho, sem vergonha. Vou contar pro seu pai. Eu falei, conta agora, ele tá no outro galho aqui. O meu irmãozinho menor do que eu, desceu lá no quintal de casa. E lá tava a porca deitada, os leitãozinhos tudo mamando. Foi só ele ver os leitãozinhos mamando na porca, ele voltou pra dentro e falou, pai, os leitão derrubaram a porca e estão comendo todos os botão da porca. A criança é um caso muito sério. Ai, meu Deus do céu. Mas eu, apesar de ser ainda criança naquele tempo, eu já fiz grandes descobertas. A primeira descoberta que eu fiz, eu descobri que mulher tem moela. Descobri no dia que morreu uma vizinha lá de casa e o marido dela tava chorando e falando, nunca mais arranjo outra como ela. Mas graças a Deus eu fiz um grande casamento, porque mulher não dá ordem lá em casa, quem dá ordem na minha casa sou eu. Não admito que mulher dê parpite lá em casa, quem dá ordem na minha casa sou eu. Ontem mesmo eu acabei de jantar e falei pra mulher, Camomila, você não tá vendo que eu já acabei de jantar? O que que tá esperando pra trazer água quente? Traz água quente aí que eu já jantei. Dentro de 2 segundos ela trouxe água quente. E quando eu mando ela traz depressa, porque ela me conhece, ela sabe que eu não lavo louça com água fria. Vocês estão pensando, a minha sogra mora na minha casa. Minha sogra mora na minha casa, mas se ela quiser falar comigo, ela tem que se ajoelhar no chão. Eu tô sempre embaixo da cama. Culpado disso é eu mesmo que dei o mau costume pras mulheres lá em casa. Faço tudo que a minha mulher me pede. Então, domingo passado, ela sabendo que eu faço tudo que ela pede, chegou em mim logo cedinho e falou, hoje é domingo, né? Eu falei, é sim, o que que tem? Ela falou, vamos almoçar fora? Eu falei, vamos, põe a mesa no quintal. Ah, quer almoçar fora não tem problema, né? Não custa nada. Eu gosto de fazer o que a minha mulher me pede, coitada. Agora, eu sou um grande fã do meu pai. Desde criança que eu admiro meu pai, até puxei meu pai nesse ponto de vista. Porque meu pai é um homem de palavra. Eu admiro muito as pessoas que têm palavra. Tanto é que eu não acredito em mudo, porque tudo mudo é sem palavra. Eu ainda não vi um mudo que tivesse palavra. Meu pai ficou devendo 20 contos pro nosso vizinho, falou que não pagava e não pagou mesmo. Já vi que tem muita gente aí que conhece bem o meu pai. Meu pai, o que você está pensando? Meu pai não pagou o vizinho porque ele falou que ele não ia pagar, mas ele não é por falta de recurso não, porque ele é atacadista. Meu pai dá ataque toda hora. Eu tenho muita sorte, sou fã da minha família é uma família decente, graças a Deus, mas eu estou sempre entrando bem. Estou sempre entrando bem. No mês passado, saí de São Paulo e fui trabalhar na vizinha cidade de Manaus. Viajei para lá num avião de luxo, num DC-3. DC-3, já todo mundo sabe que é um avião que embarca 18 pessoas para DC-3. Quando eu cheguei em Manaus, eu estava descendo na escada do avião. Era aquela multidão de gente no aeroporto. Foguete estourando, banda de música tocando, fotógrafo por tudo que era canto, tinha fotógrafo tirando fotografia. Eu virava a cara para um lado para não sair no retrato, tinha fotógrafo, virava para o outro lado, tinha fotógrafo. E eu não gosto de sair em jornal e nem em revista, Deus tá vendo? Então eu virava a cara para não sair, fotógrafo me fotografando. Foi indo me aborreci com o fotógrafo e falei, que jeito vocês querem que eu saia? Ele falou, sai da frente que você tá atrapalhando o governador. Deu uma raiva. Desci do aeroporto para a cidade. Logo no meio da rua, encontrei uma mocinha. A mocinha olhou bem na minha cara e falou, você não é o Barnabé? Eu falei, eu sou, mas você me conhece aqui em Manaus? Você me conhece? Ela falou, conheço por fotografia. Eu falei, você me viu em alguma revista? Ela falou, não, eu vi numa lata de banho. Deu uma raiva. Cheguei na cidade, a mocinha foi pra lá. Daqui a pouquinho, uma menina passeando na rua com o pai dela. A menina me viu, mostrou pro pai dela, olha ali, pai. Eu falei, o que que foi, menina? Ela falou, nossa, pai, ele fala. Ele parece gente, pai. Aquela menina me deixou em paz, o pai dela também. Eu já tô com fome. Entrei num restaurante, falei pra mocinha que veio me atender, falei, você quer me servir aí um almoço reforçado, que eu tô com fome, faz tempo que eu não como? Ela pegou e me trouxe um peixe tudo arrepiado. Acabei de comer, falei, mocinha, por favor, isso aí já é o almoço? Ela falou, ah, isso aí sustenta muito, esse é peixe 2F. Falei, peixe 2F, que peixe é esse? Ela falou, é frito e frio. Falei, então você aumenta mais 2F, fica afiado. Aí ela chamou a polícia, me levaram em cana, chegou lá o delegado, falou, então, seu vigarista, como é que foi o negócio do restaurante? Falei, doutor, a culpa não é minha. A moça disse que era peixe 2F, frito e frio, eu aumentei mais 2, que é fica afiado, não tá certo? Ele falou, tá certo, sim. Chamou um soldado, falou, aumenta mais 2F, fecha o fulano. Aí eu já tava lá dentro mesmo, aumentei mais 2 pra minha conta. Fiquei fechado. O pior é que o delegado ficou furioso.
0: E lembrando, né, que o Barnabé existe até hoje. O último Barnabé encontra-se em atividade, ele mora em Jacutinga, Minas Gerais. Eu já falei com ele por telefone. Então, a tradição da família Barnabé no humor. Hoje em destaque no Alô Pinhão.
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0: Bem, aqui nesta segunda-feira no Sertanejo de Ouro, hoje a dupla Belmonte Amaraí, formada por Pascoal Zanetti Odarelli, o Belmonte. Ele nasceu em Barra Bonita, São Paulo, no dia 2 de novembro de 1937 e faleceu no dia 9 de setembro de 1972, próximo à cidade de Santa Cruz das Palmeiras, um acidente automobilístico. Já o Amaraí, Domingo Sabino da Cunha era o seu nome de batismo. Ele nasceu em Rui Barbosa no dia 11 de outubro de 1940 e faleceu em Alfenas, Minas Gerais, sul de Minas Gerais, no dia 21 de julho de 2018. Saudade de Minha Terra foi o maior sucesso da dupla, de autoria do Goiá e do Belmonte. Então aqui hoje, no Sertanejo de Ouro, dentro do Alô Pinhal, Belmonte Amaraí, com a música A Fronha. Eu dedico a todos que curtem a música sertaneja de origem. Tá aí, música raiz, Belmonte Amaraí, A Fronha. Em destaque hoje no Alô Pinhal, no Sertanejo de Ouro, aqui no Alô Pinhal.

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3: 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E a hora certa.
4: 13 horas e 48 minutos.
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11: Vamos ao quadro Uma Canção e Duas Interpretações. Hoje vamos ter Roberto Carlos, 1968, foi a gravação original dessa canção do Roberto. Ele em espanhol, Eu Te Amo. Roberta Miranda gravou a versão em português, Eu Te Amo, Te Amo, Te Amo, Te Amo. Hoje, pela primeira vez, em Uma Canção e Duas Interpretações. Roberto Carlos e Roberta Miranda. Uma Canção e Duas Interpretações. 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Então tá aí, Roberto Carlos e Roberta Miranda. E Eu Te Amo, Te Amo, Te Amo em espanhol. E Eu Te Amo, Te Amo, Te Amo em português com a rainha Roberta Miranda.

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8: Saiba como se proteger do golpe do falso advogado ou golpe do Pix do advogado. Confira a matéria.
9: No golpe do falso advogado ou golpe do Pix, como tem sido chamada a fraude, criminosos se passam por escritórios de advocacia para pedir, por exemplo, o pagamento de supostas custas processuais ou honorários. Como detalha o vice-presidente da Ordem dos Advogados do Brasil, Seção São Paulo, o criminalista Leonardo Sica.
10: Essas pessoas procuram processos judiciais em que haja uma discussão pendente de valores, e aí procuram as pessoas, as partes do processo, dizendo: olha, você vai receber seus valores, você tem valor a receber, precisa pagar tanto de taxa, tanto de custa, tanto de honorários para a gente agilizar. E aí a pessoa, na esperança de resolver seu processo, achando que aquela pessoa é seu advogado, paga. As informações que essas pessoas estão usando, elas são de fácil acesso hoje em dia, são os perfis dos advogados, nos seus sites, nos seus portais, são os dados de processos judiciais que são públicos. É muito fácil hoje em dia acessar esses dados para qualquer pessoa.
9: As primeiras denúncias desse tipo de fraude chegaram à Comissão de Fiscalização da Atividade Profissional da Ordem Paulista no ano passado. A entidade passou a investigar a fraude, conseguiu identificar 387 casos e reuniu provas robustas da atuação fraudulenta de falsos advogados que foram encaminhadas para a Polícia Judiciária e para o Ministério Público. Sica, no entanto, afirma que o número de casos é muito maior.
10: Então, certamente é muito mais. São quadrilhas organizadas, foi aí quando isso foi percebido que a gente conseguiu também organizar a reação. Não era algo difuso, não é uma ou outra pessoa ali que está fazendo isso, são quadrilhas organizadas, bem estruturadas, que buscam dados e usam bem esses dados. Então isso também deixa mais rastro. Esse rastro que nós estamos indo atrás.
9: Para ajudar a combater esse tipo de golpe, que também tem sido registrado em outros estados do país, a OAB São Paulo realiza uma campanha de conscientização nas redes sociais e lançou uma cartilha que orienta escritórios e clientes sobre como proteger seus dados e evitar golpes.
10: Existe um enorme descuido aí, que as pessoas estão recebendo um contato por um celular que não é do seu advogado, estão recebendo dados bancários que não são do seu advogado e fazendo depósito naqueles dados bancários. Então nós fizemos até uma cartilha para instruir a cidadania e os advogados, né? Seu advogado, você pague só no CPF e no CNPJ que ele te forneceu. O seu advogado, você se comunique só no e-mail e no celular que ele forneceu também. É questão de segurança privada digital.
9: A cartilha elaborada pela Ordem Paulista está disponível no site oabsp.org.br.
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22: Nova Clube e a hora certa.
23: 14:05.
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0: Bem, vocês ficam agora com a palavra amiga, momento ecumênico do Alô Pinhal. Como é bom sentir o prazer do dever bem feito. Fiquem com Deus. Uma boa tarde a todos. Amanhã tem mais Alô Pinhal logo após Evangelho e Vida. Fui!
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Boa tarde, ouvintes da Nova Clube do programa Alô Pinhal. Chegou a hora da palavra amiga. Vamos formar a nossa grande corrente de fé ecumênica. É o momento da palavra amiga. É o momento em que católicos, espíritas, evangélicos, enfim, todas as pessoas de todas as raças e credos que se unem como filhos de Deus que são e pedem ao Pai as bênçãos da compreensão, do entendimento, da tolerância e do amor. Esse é o momento em que as pessoas de fé enchem seus copos de água, sabendo que essa água, que é a fonte da vida durante a oração, será fluidificada e há de se transformar num remédio para os males do corpo e da alma. Porque disse Jesus: onde estiverem duas ou mais pessoas reunidas no meu nome, lá eu estarei. Neste momento, Senhor, permita que os mensageiros de Deus estejam fluidificando a água na casa de cada um dos nossos ouvintes, nos hospitais. Esteja ela num copo, numa caneca ou mesmo numa garrafa. Permita que os vossos mensageiros possam depositar nessa água uma gotinha de luz, capaz de curar o sofrimento, a angústia e diminuir a dor. Sabemos, Jesus, que a verdadeira vida é a espiritual e que algumas doenças, porque resultantes da lei da causa e do efeito, ainda não podem ser curadas nesta existência. Senhor, dê a cada um de nós a capacidade para mudar aquilo que for possível de ser mudado e a resignação para compreendermos o que não pode ser e a sabedoria necessária para distinguirmos um do outro. Afinal, se o seu corpo padece, é para que o espírito imortal deixe na terra suas dificuldades e prossiga em melhores condições para a vida eterna. Senhor, dê a todos sem exceção a certeza de que se estamos juntos nesta jornada é para alcançarmos melhor a vida espiritual, onde um dia estaremos todos dando cumprimento à promessa vossa, longe de todas as doenças e da morte, porquanto todas essas coisas já serão passadas. E você sabe, na medida que o ser humano vai avançando através do seu conhecimento, através da sabedoria, ele vai aprimorando toda a sua gama de conhecimentos e, conclusivamente, também de medicamentos. E daí as curas vão acontecendo. Uma ou outra pode acontecer, sim, através da oração, através da sua capacidade de receber essa cura. Não é pensar que alguém vai fazer assim com o dedo e, de repente, de uma hora para outra, vai resolver o problema. Não é assim, mas depende de ter a competência para se obter essa cura. Agora, você não pode deixar de acreditar, não pode deixar de pedir, porque, afinal de contas, nem sempre a gente obtém tudo aquilo que se pede a Deus. Mas o importante é saber que existe essa competência, que existe essa capacidade. É preciso só acreditar e ter fé.

Deus nosso Pai, que sois todo poder e bondade, dai a força àquele que passa pela provação. Dai a luz àquele que procura pela verdade. Põe no coração do homem a compaixão e a verdade. Deus, dai ao viajante a estrela guia, ao aflito a consolação e ao doente o repouso e a cura, se possível for. Senhor, que vossa bondade se estenda sobre tudo que criaste. Piedade, Senhor, para aqueles que vos não conhecem. Esperança para aqueles que sofrem. Que vossa bondade permita aos Espíritos Consoladores derramarem por toda parte a paz, a esperança e a fé. Deus, um raio, uma faísca do vosso amor pode iluminar a terra. Deixai-nos beber das fontes de vossa bondade fecunda e infinita, e todas as nossas lágrimas secarão, todas as nossas dores se acalmarão. Um só coração, um só pensamento subirá até vós como um grito de reconhecimento e amor. Como Moisés sobre a montanha, nós vos esperamos com os braços abertos. Ó bondade, ó beleza, ó perfeição. E queremos de alguma forma merecer a vossa misericórdia. Deus, dai-nos a força para ajudarmos no progresso a fim de subirmos até vós. Dai-nos a caridade pura. Dai-nos a fé e a razão. E finalmente, Senhor, dai-nos a simplicidade que fará das nossas almas o espelho onde se deve refletir somente a vossa santa imagem.

Pai nosso que estais nos céus, santificado seja o vosso nome. Venha a nós o vosso reino. Seja feita a vossa vontade, assim na terra como no céu. O pão nosso de cada dia nos dai hoje. Perdoai as nossas ofensas, assim como nós perdoamos aqueles que nos ofenderam. Mas não nos deixeis cair em tentação, mas livrai-nos de todo o mal, porque teu é o poder, e do Senhor é a glória por todos os séculos e séculos. Amém.

0: Súplica da Criança. Senhor, disseram os homens que me queriam tanto, mas ao atingir-lhes a casa, não dialogaram comigo, segundo minhas necessidades. Quase todos me ofereceram um berço enfeitado, mas poucos me deram o coração. Afirmam que devo procurar a felicidade. Entretanto, não sei como fazer isso, se os vejo quase todos sofrendo e rebelando-se por não aceitarem as disciplinas da vida. Escuto-lhes as lições de paz. Contudo, acompanho-lhes as rixas em vista de estarem sempre exigindo o maior quinhão de recursos da terra. Recomendaram-me buscar a alegria, mas muitas vezes observo que está misturado de lágrimas o leite que me estendem. Erguem palácios para mim. No entanto, entre as paredes dessas mansões coloridas e belas, renovam a cada dia reclamações e queixas que não sei compreender nem registrar. Explicam que preciso praticar o perdão. E ao mesmo tempo, muitos me mostram como exercitar a vingança. Senhor, que será de mim neste grande mundo que construíste entre as estrelas, sempre adornado de flores e aquecido de sol, se os homens me abandonarem? Fazei que eles reconheçam que dependo deles, como o fruto depende da árvore. E tanto quanto seja possível, diz-lhe, Senhor, que terei comigo apenas o que me derem, e o que posso ser, enquanto estiver aqui, unicamente o que eles são.
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6: 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E a hora certa.
7: 14 horas e 31 minutos.
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1: 14 horas e 33 minutos.

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0: com você sintonizado com o mundo. Olá, pessoas maravilhosas do meu coração, muito boa tarde para você que sintoniza as suas YD999. Essa é a Rádio Clube FM em 102,1 MHz e a partir de agora juntinhos estamos para fazer a sua tarde ainda mais do que especial naquele momento incrível. Muito prazer, eu sou seu amigo Diego Perina, seguimos até às 5, mais uma programação Tarde Mix já no ar, agora 12h35, uma alegria sempre enorme poder estar junto com você, um ótimo começo de semana para você ligado na sua Clube FM. E quem abre nossa programação de hoje é o som de Quincy Jones com Just Once.
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0: 102,1 Clube na sua frequência. Quem ouve lembra, quem gosta curte. Voltamos ao ano de 1994 por aqui ao som de Cidade Negra com Pensamento. Antes também você ouviu o som de The Child Lights com Have You Seen Her. 1971 era o ano e aqui você recordou. E antes ainda, Steve Winwood com Back in the High Life Again. Essa da década de 80, o ano de 86, para você recordar muito mais. Agora 3:03, uma ótima tarde para você que segue ligado com a gente em sua melhor companhia, claro. Tarde Mix no ar junto com você, um bom começo de semana.
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4: Segunda-feira, o primeiro dia do mês de junho, começa com nevoeiros em alguns pontos do litoral na divisa com o Paraná. E também névoa um pouco mais acentuada em outras localidades do litoral próximas à serra e poderão se acentuar ainda no período da manhã. Mas o sol virá no decorrer do dia para a faixa leste, capital, litoral, Vale do Ribeiro e Vale do Paraíba, com maior intensidade, principalmente a partir do meio da manhã para a tarde. As temperaturas no litoral e na capital, no Vale do Ribeiro e no Vale do Paraíba, menos elevadas do que no interior do estado, devido à infiltração marítima que vai acontecer na faixa de 100 a 200 quilômetros do litoral para o continente, principalmente na Serra do Mar e ao longo do litoral. Pode chover no final da tarde entre a Serra do Mar e o litoral com facilidade. As temperaturas chegam entre a capital e o litoral, no máximo aos 22 graus. Também no Vale do Ribeiro e no Vale do Paraíba. Campinas e Sorocaba, com melhor condição, chega até os 23 a 24 graus. No interior paulista, tempo de sol e elevação das temperaturas um pouco maior do que na faixa leste, devido à predominância do sol em várias horas do dia. Tempo de sol e temperaturas agradáveis durante a tarde, chegando até os 24, 25 graus em Barra Bonita, Bauru e Jaú. Também em Marília, Lins, Ourinhos, Assis e todo o Vale do Paranapanema. Mais quentes o oeste e o norte do estado, 27 graus em Presidente Prudente, 27 a 28 em São José do Rio Preto, Ribeirão Preto e também em Araçatuba. Temperaturas de 26 a 27 graus em Araras e Casa Branca. Clima vai continuar assim a semana toda no interior do estado, com muito sol e temperaturas um pouco mais elevadas a cada dia, chegando aos 30 graus entre o norte e o noroeste até o fim de semana. Mas na região central até 26, 27 graus, já na faixa leste temperaturas ainda menos elevadas. A infiltração marítima vai continuar. As madrugadas frias em todo o estado, mais para a faixa leste e serras e vales, também com a possibilidade de nevoeiros, e o frio predominando entre a capital e a faixa leste. E as temperaturas mais baixas com sensação de frio entre capital, litoral, Vale do Ribeiro e Vale do Paraíba. 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

0: Hora certa.
1: 3:09. 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

0: programação Tarde Mix no ar é sempre junto de você. Por onde quer que seja, é você muito bem acompanhado, sempre, claro, super sintonizado por aqui, conferindo os maiores destaques musicais de todas as épocas e nos mais variados estilos. Sempre uma alegria estar junto com você. 3h29, BJ Thomas com Raindrops Keep Falling on My Head. Tivemos também o som de Philip Oakey com Giorgio Moroder, Together in Electric Dreams. Mais uma que você recorda aqui com a gente, de volta ao ano de 85. E Hitch também passou por aqui com Tranças. Uma excelente tarde para você que está ligado com a gente aí deste outro lado. É um prazer sempre ter o seu carinho na companhia. Muito bom poder dividir contigo a sintonia mais vibrante sempre em sua tarde.
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15: Nova Clube e a hora certa,
0: 3h31.
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0: ano de 1987, de volta pra você na melhor sintonia com o som da banda Zero. Quem ouve lembra Quimeras. Você também recordou comigo o som de Supertramp com Breakfast in America. Voltamos ao ano de 1979 e antes ainda, o sucesso que te faz recordar e animar, Rick Astley com Never Gonna Give You Up. Sempre pra você, a melhor companhia, mais gostosa sequência na sua tarde. Agora 4 em ponto por aqui, agradecendo de coração o seu carinho, a sua companhia, você aí que segue ligado com a gente. Um prazer enorme saber que eu tenho você aqui pra deixar a nossa programação, o clima, a festa, ainda mais do que especial e recheada. Um bom, um lindo e um ótimo início de semana pra você que segue sempre por aqui nas vibrações mais especiais do seu dial.
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2: Vamos para as vagas do pátio para o dia de hoje. 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
0: 4h06, excelente tarde.

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0: Programação Tarde Mix no ar é sempre junto com você, fazendo de sua tarde a sintonia perfeita, predileta e preferida, dia a dia, sempre juntinho com você, colados, curtindo o melhor de todas as épocas e nos mais variados estilos. Voltamos ao ano de 1982, a voz da inconfundível e marcante Aretha Franklin, com Jump to It. Antes também passou por aqui Anita Baker, Sweet Love, e ainda A Viagem com os incomparáveis Roupa Nova, a que você também recordou. 4h29, uma ótima tarde para você que segue ligado com a gente em casa, no seu trabalho, em toda a região. Alô Leste Paulista, você no sul das Minas Gerais, uma alegria enorme sempre poder estar junto com você. E claro, você já sabe, essa é a melhor companhia.
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10: 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E a hora certa.
0: 4h31 agora.
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Go Go Dolls, passando por aqui com Iris. Tivemos também o som de Ana Carolina, Eu Sei Que Vou Te Amar. E antes ainda, Rihanna com Umbrella. Quem fecha a nossa programação de hoje é o som de George Michael com Kissing a Fool. Eu, Diego Perina, vou me decidindo por aqui, agradecendo demais o carinho da companhia. O meu abraço super carinhoso e especial para você que sempre está ligado com a gente aí deste outro lado. Uma alegria enorme poder estar junto com você a cada tarde. Fique ligado, dentro de instantes você confere a programação sertaneja com o nosso amigo Antônio Carlos, que vai te fazendo companhia até às 7 da noite. O nosso próximo encontro já marcadíssimo amanhã, sempre a partir das 2h30, aqui através dos 102,1 MHz da sua Clube FM. Um excelente fim de tarde pra você. Fiquem todos com Deus, tô indo nessa, hein? Valeu, bonitinha! Valeu, bonitão! Fui!

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3: E vamos falar de oportunidade. Atenção, empresários e produtores rurais. A agência Desenvolve São Paulo, do estado de São Paulo, e o Sebrae realizarão a jornada de crédito aqui em Espírito Santo do Pinhal para ampliar o acesso ao financiamento empresarial. Esse evento será gratuito e apresenta soluções de crédito e orientações financeiras para todos os empreendedores aqui da nossa região. A Desenvolve São Paulo, agência de fomento do estado de São Paulo, realiza no dia 19 deste mês de junho, às 14h30, mais uma edição da jornada de crédito, que vai acontecer em Espírito Santo do Pinhal, dessa vez lá na Estação Cultura. A iniciativa é voltada a empresários e empreendedores que buscam alternativas para financiar investimentos e para fortalecer os seus negócios. Ao longo da programação, os participantes terão contato com as principais linhas de financiamento disponíveis, além de receber orientações práticas para avaliar qual modalidade melhor atende às demandas de cada empresa. As opções contemplam desde aquisição de máquinas e de equipamentos até projetos de inovação, expansão produtiva e iniciativas sustentáveis. O evento também aborda aspectos essenciais de gestão financeira, com foco em planejamento e organização desses recursos, contribuindo para decisões mais seguras e para o crescimento estruturado dos empreendimentos. O encontro vai contar com o apoio do SEBRAE, o Serviço Brasileiro de Apoio às Micro e Pequenas Empresas, do Banco do Povo, do SENAI, que é o Serviço Nacional de Aprendizagem Industrial, da Unipinhal, do Sindicato Rural de Pinhal, do PAT, que é o Posto de Atendimento ao Trabalhador, e da Associação Comercial e Empresarial de Espírito Santo do Pinhal, além, é claro, da Prefeitura Municipal local. O serviço é o seguinte: a inscrição está acontecendo lá no site do Desenvolve São Paulo, que é o www.desenvolvesp.com.br/jornada. A data então é o dia 19, o horário é às 14h30, lá na Estação Cultura, né? A estação, antiga estação ferroviária. E fica então aqui para todos os empresários. Sempre importante fazer as inscrições com antecedência, porque garante aí a sua vaga para poder participar desse evento.
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Hoje, amigo, estamos chegando por aqui, são 17 horas e 22 minutinhos, já está no ar o programa Coração Sertanejo, lembrando que vamos até as 19 horas com a boa música sertaneja. Eu e você juntinho, viu? Eu, Antônio Carlos, levando para você, mandando aquele sucesso do passado no presente. É, vale a pena ouvir de novo, são músicas de qualidade para você matar a saudade aqui pela 102, viu? 102,1 Rádio Clube FM, a sua rádio, a nossa rádio, a rádio que toca o seu coração. É, gente, tá chegando por aqui, 17h22 por aqui, né, 17h22, a gente manda um abração pro pessoal das fazendas, do sítio, da chácara, meu amigo, tudo de bom pra vocês aí, tá? Uma boa tarde, um bom mês, lembrando que hoje é 1º de junho, né, hoje segunda-feira, 1º de junho de 2026, hein, opa, tá chegando as festas juninas aí, quentão, pipoca, é, e quadrilha também, né, quadrilha de dançar, viu, quadrilha, viu, é, isso aí, então tá chegando as festas juninas, né, hoje é 1º de junho, é, isso aí, comemorando aí Santo Antônio, São João e São Pedro, né, são as datas festivas do mês de junho. Bola 17h22 por aqui, 17h22, a gente dá sequência por aqui, vamos dando sequência, né, vamos dando sequência por aqui, e a gente vai atender o nosso amigo lá de Vargem Grande do Sul, do sítio lá, do sítio Ribeirão Bonito, né, isso mesmo, hein, lá do bairro do Pedregulho, lá em Vargem Grande do Sul, tá nosso amigo João Diniz. Alô, João, como é que tá, tudo certinho pra aí, João? Um abraço pra você, pra toda a família aí, tá? Uma boa tarde aí, um bom mês, que Deus abençoe você e toda a família aí no sítio Ribeirão Bonito, hein, bairro do Pedregulho, Vargem Grande do Sul. Obrigado pela audiência, obrigado pela companhia. Ele ligou pra gente, pediu aqui com tô mandando com o Peão Carreiro e pra Zé Paulo, né? Tô mandando com o Peão Carreiro e Zé Paulo, seguindo seus passos. Essa aqui vai especialmente pro nosso amigo lá no bairro Pedregulho, hein? Opa, bora lá, né? Seguindo seus passos com Zé Paulo, deixa eu ver aqui o negócio aqui, deixa eu dar uma olhada aqui se tá tudo certo aqui. É, Zipão Carreira e Zé Paulo, isso mesmo, hein? Aí tá aí, ó, meu amigo, vamos lá, onde moda boa, vamos dando sequência pra aqui, então vamos lá, se a moda é boa, a gente toca, em grande abraço ao nosso amigo João Diniz. João, seja bem-vindo você também, tá? Ao nosso programa aí, obrigado pela companhia, obrigado pela audiência, o pessoal que tá ouvindo a gente aí em Vargem Grande do Sul. Vamos lá então, atendendo o pedido do João Diniz, vamos lá então com o Peão Carreira e Zé Paulo, seguindo seus passos, hein? 17h24 aqui na 102,1 Rádio Clube FM, a sua rádio, a nossa rádio, a rádio que toca o seu coração.

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2: 17 horas e 34 minutos.

Oh, gente, amigo, estamos de volta para aqui, 17 horas e 34 minutinhos, 17h34, hein? É, o coração sertanejo do seu rádio. Hoje, segundona, né? Segundona braba, né? Gente, amigo, vai estar passando, né? Daqui a pouquinho, só dá uma dormidinha, já amanheceu, já é outro dia, né? Terça-feira, se Deus quiser, né? Amanhã é terça-feira já, tá? E assim, né, vou indo, meu amigo, já estamos aí, lembrando que nós estamos no meio do ano já, né? Olha, hoje é 1º de junho, né? É, de 2026, estamos na metade do ano já, ó. Tá passando o trem, viu? Opa! Ô, gente, daqui a pouco, meu, daqui a pouco o Natal tá por aí de novo. Olha, a gente vai falando pra quem, mandando alô pro pessoal que tá ouvindo a gente, da onde? Lá em São João da Boa Vista, pessoal que tá ligado na gente. Obrigado, meu amigo, amigos, meus amigos e minhas amigas aí que estão curtindo a gente em São João da Boa Vista, muito obrigado pela audiência aí, nosso amigo Júlio Araújo, daqui a pouquinho tá começando o programa dele também, né? Acho que até começou já, né? É, lá em São João da Boa Vista, nosso amigo Júlio Araújo, é, nosso parceiro de trabalho do outro sábado, ele tem aqui o programa dele também, né? Olha, a gente vai por aqui mandando mais um abraço pro pessoal que tá ouvindo a gente. Da onde, meu? Lá em Santo Antônio do Jardim. Alô, gente amiga, gente querida. Gente, é, gente de Santo Antônio do Jardim. Obrigado pela audiência aí, os amigos e amigas, né? É, a dona Maria Rosa também, é, toda a família que tá ouvindo a gente. Obrigado pela audiência aí em Santo Antônio do Jardim. Mandando um abraço também, Andradas, Andradas, Minas Gerais. Alô, gente amiga de Andradas, Andradas, Minas Gerais. Um abraço pra vocês. Tudinho de bom pra vocês. Boa semana, bom mês. E Deus abençoe vocês aí de Andradas, Minas Gerais. Olha, gente, da sequência por aqui, 17h36, você pode ligar pra cá, ligue pra cá, 3651-4444, pra você pedir o modão, senão você manda um zap pra nós, tudo certo, né? É, tudo certo, a gente toca o modão pra vocês, tá bom? E agora a gente vai atender o nosso amigo Joel Montanha. Alô, Joel, como é que você tá? Tudo certinho, Joel? Joel, como é que você tá? Tudo certo, beleza? Um abraço pro Joel também, que está ouvindo a gente lá na rua Vereador Estevam de Felipe, tá com o rádio ligado lá, tá no 12, né? Opa, beleza? Um abraço pro Joel também, uma boa tarde, bom mês pra você, tudo de bom, que Deus abençoe você aí na rua Vereador Estevam de Felipe. Ele pediu pra gente aqui com a Thaíde Alexandre, Laço Aberto. Então, meu amigo, aumenta o volume aí que o modão tá chegando por aí. Então, um abração pra você e vamos de moda boa, hein? Moda 17 e 36 e meio. 37 já mudou, né? Bora lá.

0: 17:45.
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Gaúcha, Chiquiti. Estamos de volta por aqui, 17h47, faltando 13 minutinhos para as 18 horas, né? Opa, 19 não, 18 horas, né? Isso aí, hoje, e lembrando que hoje é segundona, segundona especial aí, opa, é o dia 1º de junho, né, de 2026 aí, tá? Opa, estamos começando o mês de junho, né? Olha, pra você que ligou a rádio agora, você está ligado na melhor, você está ligado na 102,1 Rádio Clube FM, a sua rádio, a nossa rádio, a rádio que toca o seu coração, gente. É o programa Coração Sertanejo, hein? É isso aí, né? É, resgatando a verdadeira essência da música sertaneja. Gente, amiga, é adubando a raiz, né? Aqui do sertanejão, não deixando acabar, não, né? É, na sequência, por aqui, a gente é mandando modão, mandando aquele sucesso do passado, tudo pra você matar a saudade, você que gosta da boa música sertaneja, meu amigo aí que tá ouvindo a gente, né? É, minha amiga que está aí fazendo jantar aí, tá ouvindo a gente aí. Obrigado, viu, gente? Grande gente, amiga, a você que está na sintonia, a você aqui de Espírito Santo, Espírito Santo Piauí e toda a região. Tô meio engasgado aqui hoje, eu acho que tô meio rouco, sei o que tá acontecendo, viu? É isso aí, tá? Olá, 17h48 e a gente vai com mais um sucesso aí. Você, olha, lembrando você também que pode ligar para cá, 3651-4444. Você de aqui da cidade Espírito Santo Piauí, você da região, pode ligar pra gente que a gente vai atender você com o maior carinho, tá bom? É isso aí, né? Olha, agora a gente vai atender o nosso amigo, o seu Valdemar Manca. Ô, seu Valdemar! Opa! Seu Valdemar é nosso ouvinte, hein, da Vila Palmeiras, né? Tá ligado na gente todo dia, acompanhando a gente. Obrigado, seu Valdemar. Um abraço pro senhor, tá? Uma boa semana, um bom mês pro senhor e pra dona Elvira aí. A dona Elvira tá na sintonia, escutando nós também. Obrigado. Ele ligou pra gente, pediu aqui, né? É, com Tião Carreiro e Pardinho, é isso mesmo? Tião Carreiro e Pardinho, né? Deixa eu dar uma conferida no nome da música. Eu perdi o trem aqui, né? É isso mesmo, deixa eu ver aqui. É, Tião Carreiro e Pardinho, né? Versus aos pés do homem, isso mesmo, hein? Com Tião Carreiro e Pardinho, oferece pra esposa ouvir, né? Oferece também pra todo o pessoal da Vila Palmeiras. Alô, gente amiga, gente querida da Vila Palmeiras, é pra vocês também, viu? Pra você que tá na audiência, você que gosta do modão, meu amigo, então aumenta o volume aí que o seu Valdemar tá mandando esse modão pra vocês, viu? É isso aí, tá? E oferece pra todos que estão ouvindo a gente, né? Pra todos que estão sintonizados aqui no Coração Sertanejo. Só modão, né, seu Valdemar? Só modão de qualidade, ou coisa boa, né? Coisa bonita, né? Isso aí, né? É, nada melhor que no final da tarde ouvir um modão aí no radião, né? Ô, coisa boa! Não vamos deixar acabar, não vamos perder a essência do sertanejo, não, né? É, isso aí, vamos tocar nossos antigos por aqui, né? Esse aqui é pro pessoal vacinado, né? Tudo pra quem é vacinado, como diz o nosso amigo Dito Mofardino, né? É pros vacinados, né? Opa, bora lá então com mais sucesso aí. 17h49 aqui na Rádio Clube FM, a 102,1, levando o melhor da música sertaneja pra você. Vamos lá com mais esse grande sucesso aí com Tião Carreiro e Pardinho.

Opa, boa tarde, meu amigo, boa tarde, minha amiga, boa tarde, meu senhor, minha senhora. Alô, vovô, benção, estamos de volta por aqui. É 17 horas, são 17h43, né? É 17h53. Ô, Antônio Carlos, o que está acontecendo com você hoje, rapaz? Jesus, rapaz. Olha, 17 horas e 53 minutinhos, marcando o relógio aqui da 102, viu? É isso aí, tá? É, pra você que tá na sintonia, obrigado, estamos apresentando o programa Coração Sertanejo, a música verde amarela no seu rádio, que vai até às 19 horas com aquele sucesso do passado, aquele que faz você matar saudade. Que saudade boa, gente! É, que saudade boa, e vale a pena ouvir de novo, né? Vale a pena ouvir de novo, são sucessos do passado no presente, pra você matar a saudade, você que gosta do modão, meu amigo, então cola em nós aí que é sucesso, tá bom? Fala em sucesso, são 17h54 e meio por aqui, e a gente vai atender nosso amigo Tony Tonelada. Alô, Tony, como é que você tá por aí? Tudo certinho? Tá frio, tá calor aí? O homem tá de bermuda lá, tá de bermuda lavando o quintal lá, né? Lavando a calçada. Ô, Tony, que perigoso, né? Pega um resfriado aí, irmão. Ele tá lavando a calçada só de bermuda, rapaz, que isso, Tony Tonelada, hein? Tá com coragem, hein? É isso aí, diz que tá calor lá, rapaz, lá que o sol tá quente, tá 30 graus lá, de sol quente, lá onde que ele mora, lá, né? Lá no Jardim Pedro Corsi, não sei, tá quente aí, né? Ele ligou pra gente, meu amigo, pediu um modão aqui com o Lourenço Lorival, Velha Porteira, hein? É isso mesmo, Velha Porteira oferece aí pra esposa Tatiane, para o filho Joãozinho, para os amigos e o Claudião. Alô, Tonhão, alô, Claudião. Oferece também pra toda a galera do suco, a galera do bar, né? Ô, meu amigo, daqui a pouco tem suco bom, sucão, né? É, eu tô nessa semana, vai caprichar no suco, porque tem um feriadão, não tem uma feriada no meio de semana, né? Na quinta-feira, então ele vai caprichar no suco, né? Ele oferece pra todos os bares, oferece tudo pra todo o pessoal aí do Jardim Pedro Corsi, Jardim Santa Rita, né? Pra Rose Marçari, pro Osmar, com a esposa dela, também pro João Paulo e pra todo o pessoal que tá ouvindo a gente aí no Jardim Santa Rita. Obrigado, gente. Um abraço a todos, a vocês que curte a gente, que ouve a gente aí, aí no Jardim Santa Rita, né? Isso mesmo, né? E o Tony pediu, então, e hoje, lembrando que hoje tem suco de maracujá lá, hoje é suco de maracujá com cana, né? Um suquinho especial, não tá muito gelado não, porque, né? Ele colocou umas pedrinhas de gelo, porque tem gente que não gosta muito de gelado, gosta do mais quente, né? E como tá calor lá, ele tá meio calor, tá calor, esse aqui tá lavando a calçada lá com a borracha, né? Tá só de bermuda, meu amigo, como é que pode, né? Ei, Tony, igual o Tony, só tem o Tony mesmo, hein, rapaz? O Tony Tonelada tá lá sintonizado. Tony, então hoje tem suco de maracujá com cana? Então beleza, daqui a pouco leva pra galera lá, viu? O pessoal tá esperando o suco lá, viu? É, lá mesmo, lá no bar, tá esperando o suco lá. Tá demorando com o suco hoje, hein? Não sei o que tá acontecendo, não, viu? Dá uma ajeitada no trem, manda logo esse negócio, manda bala, é porque não tem jeito, né? É, manda pra garganta fora aí, aqui pra tirar o pó da garganta, isso aí, tá? Ô, Tony, vamos lá então, Tony. O Tony tá na sintonia. Obrigado, viu, Tony, pela audiência aí. Uma boa tarde pra você, um bom mês. Que Deus abençoe você e a família toda aí. Obrigado pela sintonia e vamos juntos, vamos ver esse modão aqui, né? Lourenço Lorival, Velha Porteira, 17h56 e uns quebradinhos por aqui, bora lá.

gente, amigas. São 18 horas em ponto e a gente vai com o Momento de Fé, com a bênção com o Padre Anizete, a bênção da água. Daqui a pouquinho a gente volta com muito mais sucesso, muito mais música para você até as 19 horas. Com certeza você vai ouvir o melhor da música sertaneja aqui pela Rádio Clube FM 102,1. 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

Ó Senhora Aparecida, eu renovo neste momento a minha consagração. Eu vos consagro os meus trabalhos, sofrimentos e alegrias, o meu corpo, a minha alma e toda a minha vida. Eu vos consagro a minha família. Ó Senhora Aparecida, livrai-nos de todo o mal, das doenças e do pecado. Abençoai as nossas famílias, nossos doentes, nossos velhinhos e as crianças. Abençoai a Santa Igreja. Abençoai a nossa paróquia e o nosso vigário. Ó Senhora Aparecida, lembrai-vos que sois a padroeira poderosa de nossa pátria. Ó Senhora Aparecida, bendito e sagrado coração, abençoai a nossa nação e pedimos de novo, olhai o nosso povo.

Todo-Poderoso, que tendo escolhido a água, fonte de vida e pureza, para nos dar a graça batismal, quisestes também aparecer no Rio Paraíba, a imagem da Virgem Imaculada. Abençoai esta água e fazei que ela nos recorde nosso batismo, para que, purificados de nossas faltas, vivamos como cristãos, membros da vossa Igreja, e cheguemos um dia à vida eterna. Por Cristo nosso Senhor.

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1: 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Dezoito horas e 7 minutos.
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Ei, meu povo, estamos chegando para aqui, são 18 horas e 11 minutinhos, 18 e 11, gente amiga, obrigado pela audiência, aos grandes amigos também da Vila Roseli, né, o pessoal que tá na sintonia aí, tá, o nosso amigo Armindo, né, Armindo também é cida, né, é, tá todo mundo ouvindo a gente na Vila Roseli, também o Marcão ligou agora pra gente, tá, Marcão, vou dar uma procurada aqui no baú, que é um modão pra você, tá bom, daqui a pouco ele manda aí pra Vila Roseli, o Marcão tá lá escutando nós, tá ouvindo a gente aí, gente que ouve a gente lá na Vila Roseli. Olha, quero mandar um abraço também a todo o pessoal aí da Vila Madruga. Alô, gente amiga, gente querida, gente da nossa terra, gente da nossa querida Espírito Santo do Mel. Um abraço pra vocês, viu? Boa noite aí, que Deus abençoe vocês, que vocês tenham um bom mês, uma boa semana aí, que Deus abençoe cada um de vocês aí da Vila Madruga. Gente que escuta a gente, gente que ouve a gente aí na Vila Madruga, hein? E mandando um abraço também pra quem? Pra quem? Pro povo também lá do Jardim Vitória. Gente amiga, tá curtindo a gente por aí também no Jardim Vitória, tem muita gente ouvindo a gente aí, tá? Obrigado pela audiência, os grandes amigos do Jardim Vitória. Ô, gente amigo, um prazer ter a companhia de vocês junto com a gente também, viu? Obrigado pela audiência aí, aos amigos do Jardim Vitória.

É isso aí. 18 horas e 13 minutinhos, 18 e 13, né, gente, amigo? Vamos lá pra você que tá na sintonia aí, que ligar pra gente. Ligue já. É, 3651-4444. 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Senão você manda o um zap pra nós, certinho? Combinado. Eu quero mandar um alô agora pra quem? Pro meu grande amigo que também tá ouvindo a gente lá no Jardim Santa Lúcia, ele mesmo, o Silvio Pozo. Alô, Silvão, um abraço pra você, como é que você tá? Tudo certo por aí? Tá frio ou tá quente o trem? Tá frio, então tá bom, né? Um abraço pro Silvio Pozo lá no Jardim Santa Lúcia. Lá também tá o Tomate, né? Alô, Tomate, um abraço pro Tomate e toda a família também no Jardim Santa Lúcia. É o pessoal que ouve a gente, é o pessoal que gosta da música sertaneja, né? E essa aqui eu tô mandando pra vocês aí, viu? É, Lourenço Lorival, manda pra nós, pra toda a nossa audiência aí, viu? O pessoal que tá na cinta.

essa aqui pra você matar a saudade. Quem lembra dessa música? Bora lá, gente, Lourenço Dorival, hein? Ou tá chegando por aqui, vamos lá. É Condenado por Amor. Bora lá.

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0: 18h19.
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meu amigo, minha amiga. Vem cá, mim, mês de junho, né? Hoje tá isso começando hoje, junho, dia 1º de junho, tá começando as festas juninas. Daqui a pouquinho tem festa por aí, né? É isso aí. É o mês da festa junina, dia 1º de junho de 2026. Dia 13, dia de Santo Antônio, dia 24 é São João e 29 São Pedro, né? São três datas aí comemorativa no mês de junho. Ô, oh, gente, amigo, vamos que vamos, né? Olá, 18 horas 25 minutinhos, 18h25, hein? Eu tava falando com o pessoal que tá ligando pra gente, que o Paulão, o Paulo Baitelo, lá da Estima Germe, tá ligado na gente. Paulo, Paulão, como é que tá as coisas? Tudo certinho por aí? Tudo beleza? Então tá bom, né? Oh, tudo beleza pura? Então tá bom demais. Grande abraço ao nosso amigo Paulo Baitelo, lá o Paulão, né? Lá da cidade da Estima Germe. Encostadinho ali, pertinho. É um pulinho, né, Paulo? Pertinho tá chegando. É um pulinho, tá aí, já tá na Estima Germe, né? Isso aí, tá? O Paulo ligou pra gente, pediu aqui com... É, que lembrar os tempos antigos aí. Ô, Paulão, vai devagar com o trem, rapaz. Isso, vai passar pra fora hoje. É isso aí, ele te ligou pra gente, pediu um Chitãozinho Chororó, né? Isso mesmo, Casa dos Prazeres, né? Isso mesmo? É, oferece aí pra todo o pessoal, pro Mauro. Alô, Maurão, pra você também, viu, Maurão? É, o Zezão, ô Zé Baitelo, é pra você também, viu? E também, quem mais tá na escuta? O Berto, alô, Berto, pra você também, viu? É, pra lembrar os tempos aí, tempo de solteiro, né? É, Casa dos Prazeres. É isso aí, tá? Ele oferece também pro Dunga. Alô, Dunga, o Dunga lá de Itapira. O Dunga também ouvindo a gente lá em Itapira. O João, né? João Baitelo. É, Dunga, é, diz que ele era bom de bola mesmo, hein? É isso aí, né? Dá pra levar pra seleção, né, o Paulão? Dá pra levar ele pra seleção, mas como é que é, o Neymar foi lá, então não deu certo pra essa Copa, não deu, mas a outra vai dar, né? É isso aí. E o Paulão tá lá ouvindo a gente, tá? Tá lá com o radião ligado, tá todo mundo ouvindo a gente lá, e toda a família Baitela lá, tá todo mundo ouvindo. Ele oferece também pro Tomate. Alô, Tomate, Casa dos Prazeres, hein? Ô, Tomate, aqui o Paulão que falou aqui, viu? É isso aí, né? Um abraço pro nosso amigo também, o Tomate Luiz Antônio, que ele mora aqui na cidade de Espírito Santo Pinhão, né? E também o João Baitela, mora o João também, o Chicão. Alô, Chicão, a toda a família Baitela, eu tô oferecendo pra toda a família Baitela aí, né? Ele pediu pra gente, então, um Chidãozinho Chororó, Casa dos Prazeres com... Chidãozinho Chororó, isso mesmo, né? E oferece pra todo mundo que tá ouvindo, pra todos os ouvintes do coração sertanejo. Obrigadão, viu, Paulão? Um abraço pra você, pra toda a família aí. Um bom mês, hein? Que Deus abençoe vocês todos aí. Obrigado pela sintonia, os grandes amigos aí da cidade da Estima Germe. É, São Paulo. Tem Estima Germe aqui em Minas também, viu? É Estima Germe aqui de São Paulo, pertinho de Mogi Guaçu aqui, né? Então vamos lá, atendendo o pedido do Paulo Baitelo e toda a família Baitelo lá de... da Estima Gerb, vamos lá então, Chidãozinho Chororó, Casa dos Prazeres. Ô, oh, gente amiga, é bom demais da conta, né? 18h27 por aqui, 18h27, mais uns quebradinhos por aqui no relógio da Clube, na 102,1 Rádio Clube FM, a sua rádio, a nossa rádio, a rádio que toca o seu coração. Ô, oh, coisa boa!

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0: 18:36.
1: Opa, já estou de volta por aqui, 18:36, hein, marcando o relógio da clube, é o coração do sertanejo, um verdadeiro show de modão aqui, viu? É aqui na 102,1 Rádio Clube FM, a rádio do povo, a rádio da cidade Espírito Santo do Pinhão. É nós, até as 19 horas, com certeza você vai ouvir o melhor do sertanejo aqui comigo, Antônio Carlos, hein, fazendo companhia para você, meu amigo e amiga, hein? A você que está ouvindo a gente aí, eu mando aquele abraço, um abração, meu amigo, apertado a todo mundo aí que está sintonizado. Tem muita gente ouvindo a gente, aqui pela região aqui de Espírito Santo do Piauí, e toda a região tá curtindo a gente por aí, tá? Tem gente que tá ouvindo, mas não liga pra nós não, mas a gente manda um abraço pra você, meu amigo, uma boa noite, um bom mês pra você, que Deus abençoe a cada um de vocês, a toda a família sua, tá? O seu trabalho, tudo de bom pra vocês, tudinho de bom pra vocês aí, tá? Beleza? Beleza pura sem mistura, é pura, opa! O telefone tá tocando, o trem tá tocando, daqui a pouco nós vamos atender, aguenta só um minutinho, daqui a pouco nós atende vocês, um minutinho só nós vamos atender vocês, rapidinho, tá bom? Vou falar aqui, já pega o telefone e atende, tá certinho? Olá, 18:37, a gente vai atender nossa amiga lá em Andradas, dona Isabel. Dona Isabel, boa noite pra senhora e pra toda a família, tá? Que Deus abençoe a senhora aí em Andradas, né? É isso aí. Quero mandar um alô também pra toda a família, mandando pra Virgínia também, né, que tá na sintonia da gente. Ela pediu aqui pra gente, gostaria de ouvir a música aqui, deixa eu ver aqui, qual que é aqui, é Jantar com Jesus, é isso mesmo? Deixa eu dar uma olhada aqui se tá tudo certo aqui, deixa eu ver se tá tudo certo, se tá prontinho pra tocar, vai que não dá tempo de tocar, vai dar tempo sim, pera um minutinho só, já vou preparar aqui, já. Deixa eu dar uma olhada aqui, opa, aqui é tudo ao vivo e a cores, né, ao vivo e a cores aqui é desse jeito mesmo, né, tá por aqui, tá pertinho de nós aqui, rapidinho aqui, ó. 18:38, então a dona Isabel, ela mora lá em Andradas, né, ela oferece essa música aí, pra, ela pediu, pediu aqui com um jantar com Jesus, né, isso mesmo, com o De Lucas e Lucian, um jantar com Jesus, oferece essa música aí para toda a família e para o filho Aguinaldo, que mora aqui na cidade de Espírito Santo Pinhão, aqui no Jardim Pedro Corse, né, alô Aguinaldão, o homem do planeta, né, um abraço para o Aguinaldo que está na sintonia, obrigado, meu amigão, um abração para você, que Deus abençoe você, obrigado pela audiência, meu grande amigo, ouvinte lá, o Aguinaldo aqui no Jardim Pedro, aqui pertinho da gente, Jardim Pedro Corse, né? Aqui na cidade Espírito Santo Pinhão, né? Ela oferece também para a irmã dela, Zilda. Alô, Zilda, para você também, para toda a família que está sintonizada aí no coração sertanejo. Boa. Dona Isabel, muito obrigado pela companhia. Um grande abraço à senhora e toda a família em Andradas, viu? Tudo de bom para vocês. Que Deus abençoe para vocês aí. Uma boa semana, um bom mês. Tudo de bom para vocês. E vamos lá, atendendo o pedido da dona Isabel. Ela pediu para a gente, vai ouvir o tom com De Lucas e Lucian. Um jantar para Jesus. Bora lá então, 18:39, marcando o relógio da Clube aqui de Espírito Santo do Pinhão. Boa tarde, boa noite, gente. Boa tarde, boa noite. Opa!

0: Estamos de volta por aqui, 18 horas e 42 minutinhos, aqui na 102,1 Rádio Cubra FM, a sua rádio, a nossa rádio, a rádio que toca o seu coração, gente amiga. É o programa Coração Sertanejo, músicas do passado, no presente, músicas que acalma a alma e aquece o coração, coisa boa, né? É, músicas para você matar a saudade, meu amigo, é isso aí. Olha, eu desejo para você uma boa noite linda, né? Linda, repleta de amor e bênção de Deus. E para você que está na sintonia, meu amigo, tudo de bom para vocês, viu? Obrigado pela sintonia. 18h43 por aqui. E a gente vai atender nosso amigo. Vamos rápido, que senão não vai dar tempo. Dona Maria Rosa, ela é de Santo Antônio de Jardim, né? Até ligou para gente, mandou um zap. É, ela mandou um zap agora um pouquinho para gente. É, daqui a pouco não tocar a música. Daqui a pouco a gente vai atender ela. Vamos lá. Eu quero mandar um abraço também, uma boa noite também para a nossa grande amiga Rose Marçal e também Osmar, também o João Paulo, que é o filho dela, lá no Jardim Santa Rita. Obrigado pela audiência aí, viu? Uma boa noite para vocês, boa semana, que Deus abençoe cada um de vocês. E obrigado pela sintonia aí, a Rose, o esposo Osmar e também o Paulo, o filho João Paulo, aí, no Jardim Santa Rita. Obrigadão, viu? E eu mando um abraço também, mando boa noite também para a nossa grande amiga e ouvinte também, a filha da Dona Maria, né? Da Dona Maria Rosa, que é a Rosana Escanavaca. Rosana, tudo de bom para vocês, viu? Obrigado pela sintonia aí, tá? Uma boa noite para vocês, uma boa semana, bom mês para vocês, que Deus abençoe a cada um de vocês aí, a Rosana e toda a família ligado aqui na Rádio Clube, aqui na 102,1 Rádio Clube FM, a sua rádio, a nossa rádio, a rádio que toca o seu coração. Rosana, obrigado pela audiência, viu? Uma boa noite então para vocês, tá? Olha, 18h45 por aqui, né? Tô falando 17, mas 18 já, 18h45 por aqui. A gente vai pro intervalinho comercial, mas daqui a pouco a gente volta com muito mais sucesso para vocês, daqui a pouquinho, tá bom?
1: Dezoito horas e 45 minutos.
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1: Dezoito horas e 47 minutos.
0: É, A gente estamos de volta, é o Coração Sertanejo no seu rádio, meu amigo, que vamos até às 19 horas com aquele sucessão, hein? Opa, é só modão para alegrar o coração e ampliar a mente, sucesso do passado no presente. Vale a pena ouvir de novo, hein? Músicas de qualidade para você matar saudade, é isso aí, né? Olha, 18h48, por aqui faltando 12 minutinhos, vamos correr, senão não vai dar tempo de atender todo mundo aí, vamos lá, né? Eu quero atender minha amiga, a Dona Maria Rosa, lá de Santo Antônio do Jardim. Dona Maria Rosa, tudo certo por aí? Um abraço para a senhora, tudo de bom, que Deus abençoe a senhora e a família toda aí, aí em Santo Antônio do Jardim. Ligou para a gente, mandou um zap, Antônio Carlos, que é, quer ouvir Baile na Beira da Tua, enquanto o Nishido, que vou mandar para a senhora, tá bom? Então, a Dona Maria Rosa está querendo pedir o modão para a gente, vai tocar para ela, vamos mandar para ela em Santo Antônio do Jardim. Obrigado, Dona Maria Rosa, boa noite para a senhora. Uma boa semana, um bom mês, que Deus abençoe a senhora e toda a família. E obrigado pela sintonia. Vamos com mais um sucesso aí, atendendo o pedido da Dona Maria Rosa, lá de Santo Antônio do Jardim. Depois, em seguida, eu quero atender o meu amigo Marcão da Vila Roselina. Eu tá na sintonia, a gente tá ouvindo lá também, Marcão. Alô, Marcão! Marcão pediu com a Thaíde Alexandre Táxi. E vou mandar para você, viu? Um abraço para você, para toda a família aí na Vila Roselina. Que Deus abençoe você também. Muito obrigado pela audiência. E vamos lá com mais dois sucessos aí. 18h49. Corre, corre, gente, que não vai dar tempo de tocar. Bora lá, gente. Opa!

0: É, gente amiga, faltando aí, faltando 4 minutinhos, 5 minutinhos para as 19 horas e a gente vai embora daqui a pouquinho, tá? Eu peço desculpa aí a dona Benedita, que não vai dar tempo de tocar a música dela hoje, também o nosso amigo Maciel. Maciel, um abraço para você, viu? Amanhã eu toco para você, com o maior prazer, tá bom? Desculpa pela hora, o horário não dá tempo, né? Então, a gente tem que cumprir o horário certinho, que vem a Voz do Brasil, e não vai dar tempo de tocar as duas músicas aí. Desculpa aí ao pessoal que pediu a música e não deu tempo de tocar, viu? Amanhã a gente toca para vocês, tá bom? Olha, a gente vai atender o último pedido aqui, que é da Olenka Manca, né? A Olenka Manca ligou pra gente lá do Jardim Brasil, está ouvindo a gente lá, ele, o alemão, esposo dela e toda a família ligada aqui na 102,1 Rádio Clube FM, e pediu pra gente aqui Alan e Aladim, a 2 graus, né? Vamos lá então com mais sucesso. Olenka, obrigado pela audiência aí, viu? Obrigadão pra vocês, o alemão também, tá? Uma boa semana, um bom mês, uma boa noite pra vocês e vamos lá com mais um sucesso. Alan e Aladim, a 2 graus, 18h56.
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0: Eu peço desculpa, Lenka, mãe, que eu não tenho tempo de tocar. Amanhã eu toco pra ela, tá bom? Gente amiga, vem a Voz do Brasil, a gente vai agora, viu? Gente amiga, obrigado pela audiência, obrigado pela companhia. Uma boa noite a todos, uma boa noite, um bom mês, hein? Que Deus abençoe a cada um de vocês. E vamos embora que a gente volta, se Deus quiser. A partir das 17 horas, estamos aqui pela 102,1, a Rádio Clube FM, a sua rádio, a nossa rádio. Obrigado, gente.
1: 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As notícias do governo federal que movimentaram o país no dia de hoje.
2: Boa noite.
3: Boa noite para você que nos acompanha em todo o país.
2: Segunda-feira, 1º de junho de 2026.
3: Vamos ao destaque do dia. Medidas para conter a alta no preço dos combustíveis.
2: O governo oferece auxílio a refinarias nacionais e aos importadores de diesel, e Petrobras anuncia desconto na venda do produto.
3: E são intensificadas ações contra preços abusivos e para garantia da qualidade dos combustíveis.
2: E ainda, saúde.
3: Em um dia de mutirão, hospitais universitários realizam mais de 52 mil procedimentos entre cirurgias e consultas.
2: Quem vai falar com a gente sobre esse trabalho é Arthur Chioro, presidente da HU Brasil.
3: Vamos saber mais também sobre o Tela Brasil.
2: Filmes, séries, desenhos animados, uma nova plataforma de streaming gratuita e com conteúdo 100% nacional.
4: Sejam muito bem-vindos e bem-vindas. O cinema é nosso e a casa é sua.
3: Hoje, na apresentação da Voz do Brasil, Mariana Jungmann e Luciano Seixas.
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3: Para conter a alta dos preços dos combustíveis desencadeada pela guerra no Oriente Médio, o governo do Brasil decidiu prorrogar por 2 meses uma série de medidas.
2: Entre elas, uma nova subvenção para conter a alta nos preços do diesel e novas ações de fiscalização.
3: A repórter Gabriela Noronha tem os detalhes dessas medidas. Boa noite, Gabriela.
5: Boa noite, Luciano, Mariana, boa noite a todos que nos ouvem. Olha, a partir desta segunda-feira, o governo passará a pagar uma subvenção de R$ 1,12 por litro do óleo diesel às refinarias nacionais e também aos importadores do combustível. A medida substitui 2 auxílios que se encerraram no último domingo. E também, a partir de hoje, passa a valer uma nova subvenção de 35 centavos por litro ao óleo diesel A de uso rodoviário. Essa medida substitui a desoneração de impostos sobre o combustível que perdeu a validade neste domingo. E olha, a Petrobras já informou que este desconto está valendo e reduzindo aí o preço médio de venda para as distribuidoras de R$ 3,65 para R$ 3,30.
2: Ô, Gabriela, e em relação ao gás de cozinha, como é que fica?
5: Também foi prorrogada, Mariana, até 31 de julho, a subvenção destinada aos produtores e importadores de gás liquefeito de petróleo, o gás de cozinha. Os recursos federais para a medida foram ampliados de R$ 330 milhões de reais para R$ 660 milhões. E para o consumidor, a medida significa um benefício equivalente a R$ 11 por botijão de 13 quilos. Também foi prorrogada a desoneração dos PIS/COFINS sobre o querosene de aviação e sobre o biodiesel utilizado na mistura obrigatória ao diesel rodoviário vendido nas bombas. E o governo também ampliou a carência para o pagamento das tarifas de navegação aérea.
3: Gabriela, e sobre as fiscalizações do setor?
5: Elas continuam, Luciano. A Agência Nacional do Petróleo, Gás Natural e Biocombustíveis continuam todas essas operações de fiscalização nos estados, com foco em preços abusivos, qualidade dos combustíveis, irregularidades nas bombas e documentação. Essas irregularidades podem acarretar multas de até R$ 5 milhões e a interdição dos postos. Vale lembrar que as denúncias podem ser feitas pelo número 0800-970-0267. Mariana, Luciano.
2: Muito obrigada, Gabriela Noronha, pelas informações ao vivo aqui na Voz do Brasil.
3: Filmes, desenhos, documentários, um conteúdo brasileiro de graça com garantia de acesso a todos.
2: É a plataforma Tela Brasil, o streaming público e gratuito voltado à exibição de obras audiovisuais do nosso país, que foi lançado pelo governo do Brasil.
6: A Tela Brasil, plataforma pública de streaming do governo federal, estreia com mais de 550 filmes, séries, documentários e produções históricas feitas entre 1910 e 2025. O lançamento aconteceu no Rio de Janeiro, reunindo representantes do setor audiovisual com a presença do presidente Lula, que destacou a importância da cultura para o país.
7: Vai contribuir para a elevação da compreensão de um país chamado Brasil. Por que que nós somos assim? Por que que nós fazemos assim? Mais importante é a gente conhecer o nosso país por dentro, conhecer a nossa cultura, a razão das coisas que fizeram a gente chegar onde nós chegamos.
6: No catálogo tem de tudo. Clássicos do cinema brasileiro, obras indicadas ao Oscar, produções infantis, conteúdos educativos e filmes indígenas e o melhor, sem assinatura, sem publicidade e com acesso gratuito pelo gov.br. O lançamento também contou com a presença da ministra da Cultura, Margarete Menezes.
8: Teremos ali uma diversidade grande da produção, desenhos animados, filmes premiados, né? Então, esse é o primeiro passo para a gente conseguir também fazer com que o povo se reconheça e fortalecer, né, a nossa identidade.
6: Por enquanto, a plataforma funciona na versão web, mas os aplicativos para Android e iPhone devem chegar nos próximos dias. A iniciativa promete colocar a rica diversidade do audiovisual brasileiro ao alcance de todos, em qualquer lugar do país.
4: A Tela Brasil é a nova casa do cinema brasileiro, de graça, no seu computador, no seu telefone, na sua vida. Sejam muito bem-vindos e bem-vindas. O cinema é nosso e a casa é sua.
6: Reportagem Vladimir Platonov.
3: No último sábado, os 45 hospitais universitários do país fizeram mais um mutirão de atendimentos para consultas e procedimentos.
2: A prioridade dessa vez foi atender idosos que já estavam na fila do SUS aguardando para cirurgias e consultas.
3: Hoje nós conversamos com o presidente da rede HU Brasil, Arthur Chioro, para saber mais dos resultados dessa iniciativa. Boa noite, presidente, bem-vindo.
9: Boa noite. Tivemos um resultado fantástico. Estamos muito satisfeitos. Os 45 hospitais universitários federais vinculados ao MEC conseguiram, neste quinto mutirão, dessa vez destinado aos idosos, tinha sido um pedido do presidente Lula para que a gente pensasse, e fizemos assim com as mulheres, o primeiro deste ano, esse segundo destinado aos idosos, e mais de 52 mil atendimentos em todo o país, 1.219 cirurgias, quase 7 mil consultas e muitos exames especializados para idosos que aguardavam às vezes 10 meses, um ano na fila de espera, encurtando o tempo de espera, né, e produzindo diagnóstico e tratamento, o que é muito bom e ajuda o programa. Agora tem especialistas do Ministério da Saúde, reforça o SUS e, ao mesmo tempo, as atividades de ensino dos hospitais universitários.
2: Foram mais de 50 mil procedimentos, né?
9: Mais de 52 mil procedimentos. Nas cinco edições, nós já passamos de 200 mil procedimentos nos nossos hospitais universitários. E a cada mutirão nacional, o entusiasmo, né, a integração com a comunidade, o envolvimento, né? Então, se assim, nós tivemos, por exemplo, vários dos nossos hospitais que se articularam com as secretarias de saúde e reforçaram a vacinação dos idosos e dos familiares, além então de consultas especializadas, exames, procedimentos e muitas cirurgias, nós tivemos a oportunidade de produzir este espaço de formação dos médicos residentes, dos alunos internos da medicina, da enfermagem, porque também é um momento de formação, mas o mais importante é a diminuição do tempo de espera e, naturalmente, a oportunidade de diagnóstico. Vou dar um exemplo do que eu estou falando. A dona Amenaides Matos Pinto foi atendida no Hospital Universitário Getúlio Vargas, que foi o hospital que fez mais cirurgia dessa vez, no Amazonas, na Universidade.

0: clínica, podendo fazer atendimento, evitando complicações e muitas cirurgias de pequeno, médio, inclusive de grande porte. Portanto, uma contribuição para o SUS, mas acima de tudo para a qualidade de vida, né, desses idosos do nosso Brasil, que tem todo o direito à saúde e são cuidados pelo governo federal através dos nossos hospitais universitários federais.
1: Como o senhor disse, é uma estratégia para reduzir as filas do SUS, né? Vocês já conseguem medir o impacto?
0: Ah, sim. O Ministério da Saúde, que coordena toda essa ação, né, de diminuição do tempo de espera nas filas dos brasileiros e brasileiras, vem observando uma diminuição objetiva no tempo de espera, mas acima de tudo uma ampliação da oferta. O ano passado nós batemos um recorde em todo o Brasil do número de cirurgias eletivas. O ministro Alexandre Padilha tem sempre destacado, né, essa conquista do SUS, e os hospitais universitários federais vinculados ao MEC, as universidades públicas, têm dado uma grande contribuição, porque veja, diminuir o tempo de espera, diminuir as filas, é muitas vezes garantir o diagnóstico no tempo adequado, né, e um prognóstico que garanta as pessoas poderem ter o tratamento realizado, né? Portanto, isso é fundamental, né, e é um esforço do governo federal, é a marca do Agora Tem Especialista, esse programa que veio para enfrentar esse problema muito crônico, mas que tinha se agravado durante a pandemia de Covid, trazendo ainda uma carga ainda maior de desafios para o Sistema Único de Saúde.
2: Agora, o senhor mencionou brevemente na sua resposta anterior o aspecto educativo desses mutirões, né? E eu queria voltar nisso, porque a gente está falando aqui de hospitais universitários, né? A gente tem aqui, presidente, o depoimento de um dos enfermeiros que participaram do mutirão no Rio de Janeiro. O nome dele é Cauã Henrique Silva. Vamos ouvir.
3: É muito importante, né, nesse início de carreira, participar de um mutirão como esse, porque é uma devolução para a sociedade daquilo que eles nos proporcionam, que é a oportunidade de me especializar, né? Sou formado por uma universidade pública e me especializar também por um hospital público. E garantir também promover a saúde dos idosos. E um fator muito importante é que a gente trabalha aqui com uma equipe multiprofissional. Então contamos com, além de médicos e enfermeiros, fisioterapeutas, nutricionistas, psicólogos, farmacêuticos, terapeutas ocupacionais e assistentes sociais.
2: Então existe também esse objetivo, né, presidente, de colaborar para a formação dos profissionais de saúde.
0: Ah, sim, o depoimento dele é perfeito. Foram mais de 1.100 estudantes, entre internos, residentes da medicina e das outras áreas, que aproveitam este momento como uma oportunidade ímpar de aprendizagem, de treinamento, ou seja, nós estamos formando os futuros especialistas que o SUS tanto precisa, e uma experiência que fica marcada na vida, não só dos estudantes, mas também dos seus professores, dos seus preceptores, ou seja, nós envolvemos a universidade e o SUS junto para poder dar mais saúde e qualidade de vida para a população, particularmente para os idosos.
1: Presidente, amanhã o senhor estará com o presidente Lula em Goiás para marcar o início de novas atividades lá no Hospital Universitário de Catalão. O senhor pode falar mais para a gente dos serviços prestados por lá?
0: Olha, nós estamos também muito felizes porque amanhã inauguramos oficialmente o novo Hospital Universitário de Catalão. É uma universidade federal nova, é a HU Brasil, o MEC, chegando ao Brasil profundo. Nós estamos inaugurando um hospital de 206 leitos. Ele começa a ser ativado progressivamente, já com os 33 primeiros leitos já funcionando desde a semana passada. E será um hospital, à medida em que ele for sendo implementado ao longo deste ano, de alta complexidade, inclusive com atendimento oncológico, né, com atendimento das principais especialidades clínicas, cirúrgicas. E por ser um hospital fundamental para uma região de 55 municípios, né, ele também proporcionará a formação dos futuros profissionais, programas de residência, que são fundamentais para que depois os formandos, os alunos de graduação, façam a residência e se fixem naquela região. Ou seja, nós estamos agindo tanto para fortalecer o SUS, como o processo de formação dos especialistas. Há um investimento muito importante, o Ministério da Saúde entrou com 27 milhões, o Ministério da Educação 40 milhões. Nós vamos ter, só com o pagamento de pessoal, um investimento de 261 milhões, ou seja, uma prioridade do governo do presidente Lula, dos Ministérios da Saúde e da Educação, que estão envolvidos diretamente através da HU Brasil, para proporcionar desenvolvimento, fortalecer o SUS, formar profissionais de saúde e também produzir ensino, pesquisa e inovação, que são papéis das universidades públicas federais e que agora se fortalece, né, nesse investimento que o governo federal está fazendo. E há aspecto muito importante, né, nós também teremos a chegada

0: cara, de mão de obra qualificada. Afinal de contas, nós estamos falando de 1.527 trabalhadores, né, que poderão transformar a região de Catalão num polo de desenvolvimento na área da saúde e vão contribuir com o desenvolvimento econômico de toda aquela região.
1: Muito bem, nós conversamos com Arthur Chioro, presidente da Rede de Hospitais Universitários HU Brasil. Presidente, muito obrigado pela sua entrevista aqui à Voz do Brasil.
0: Eu que agradeço e espero de volta numa outra oportunidade, trazendo mais boas notícias para a saúde e para a educação do nosso país.
1: A gente vai cobrar, hein?
2: O Enem, Exame Nacional do Ensino Médio, é a principal porta de entrada para a educação superior no Brasil.
1: Dados do Ministério da Educação mostram um aumento na procura de estudantes que precisam de atendimento especializado para realizarem o exame.
2: Em 3 anos, o número triplicou e chegou a quase 90 mil em 2025, um crescimento de 191%.
1: E para tornar a prova ainda mais acessível, o edital desse ano inclui condições relacionadas aos transtornos mentais e fibromialgia.
3: O Instituto Nacional de Estudos e Pesquisas Educacionais Anísio Teixeira, o INEP, amplia o atendimento especializado no Exame Nacional do Ensino Médio Enem 2026 e passa a incluir participantes com fibromialgia e transtornos mentais, como ansiedade e transtorno obsessivo compulsivo. A mudança consta no edital do exame e reforça a política de acessibilidade da prova. Entre as novidades, candidatos com histórico de crises de ansiedade vão poder contar com acompanhante em sala reservada. O espaço também poderá receber familiares ou profissionais responsáveis por auxiliar participantes com necessidades específicas, como alimentação e deslocamento durante a aplicação das provas. O pedido exige apresentação de laudo médico e documentação comprobatória. O Enem já oferece recursos como prova em braille, videoprova em libras, leitor de tela, tempo adicional, auxílio para transcrição e mobiliário acessível. O exame também atende gestantes, lactantes, idosos e estudantes internados em classe hospitalar. O Enem é a principal porta de entrada para o ensino superior no país e dá acesso a programas como Sisu, ProUni e Fies. Em Brasília, Claudimário Carvalho.
2: E as inscrições para o Enem seguem abertas até o dia 5 de junho pela página do participante. O prazo também vale para solicitações de atendimento especializado.
1: Alunos da rede pública têm inscrição pré-preenchida, mas precisam complementar os dados, como local de prova e língua estrangeira.
2: O exame já tem data marcada e será aplicado nos dias 8 e 15 de novembro.
1: E um lembrete para estudantes do programa PEDMEIA que concluírem o ensino médio esse ano.
2: Além de não pagarem a taxa de inscrição, aqueles que participarem dos 2 dias de prova vão receber um incentivo extra de R$200.
1: O pagamento vai ser efetuado na mesma conta bancária utilizada para o recebimento das demais parcelas do programa.
2: Para mais informações, acesse enem.inep.gov.br/participante.
1: A Procuradoria da Fazenda Nacional vai passar a cobrar, de forma unificada, as empresas que deixam de pagar o FGTS mensal dos funcionários.
2: Somando toda essa dívida ativa no país, o valor passa de R$66 bilhões.
1: A expectativa é facilitar esse pagamento, reduzindo a burocracia para as empresas.
2: E garantir que os valores cheguem ao trabalhador.
4: Com a mudança, a Procuradoria-Geral da Fazenda Nacional será responsável por cobrar as empresas que deixaram de pagar valores referentes ao Fundo de Garantia do Tempo de Serviço, FGTS, dos trabalhadores. Antes, a gestão dessa cobrança era compartilhada com a Caixa Econômica Federal. Hoje, a dívida ativa do FGTS no país é de mais de R$66 bilhões. O objetivo de unificar a cobrança é reduzir a burocracia para as empresas, facilitando o pagamento e garantindo que os valores devidos cheguem ao trabalhador. Como explica o Procurador-Geral Adjunto de Gestão da Dívida Ativa da União e do FGTS, Theo Lucas Borges.
5: A gente já vê um aumento muito expressivo da recuperação dos créditos do FGTS e a nossa perspectiva com essa migração é que esse valor continue crescendo, porque a gente vai imprimir um ritmo muito maior nessa cobrança e a facilitação da forma de pagamento e negociação deve contribuir significativamente para o incremento do valor recuperado.
4: O FGTS funciona por meio de contas vinculadas ao contrato de trabalho. trabalho. No início de cada mês, os empregadores precisam depositar o equivalente a 8% do salário de cada funcionário. Quando esses pagamentos deixam de ser feitos, entram na dívida ativa e passam a ser cobrados pela União. Até o fim do ano, uma nova função vai mostrar diretamente ao trabalhador se ele tem créditos a receber, como disse o Procurador-Geral Adjunto de Gestão da Dívida Ativa da União, Theo Lucas Borges.
5: O crédito do FGTS não pertence à fazenda pública, pertence ao empregado, pertence ao trabalhador. Só que hoje ele tem dificuldade de saber que crédito ele tem. Nós vamos disponibilizar um canal exclusivo no portal Regularize para que qualquer brasileiro entre e verifique se tem créditos de FGTS que são de sua titularidade e estejam sendo cobrados. E nós vamos notificar esse trabalhador todas as vezes que nós recuperarmos crédito que pertence a ele.
4: As empresas que queiram consultar e regularizar os débitos devem acessar o portal de serviços da Procuradoria. O endereço é o regularize.pgfn.gov.br. A expectativa é que o processo agora seja mais ágil, levando em média 6 minutos. Reportagem Graziela Mendonça.
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1: Facilitar o acesso dos cidadãos aos serviços públicos de forma rápida, segura e ainda com economia para os cofres públicos e para a população.
2: Esses são os impactos do Conecta.gov.br, que promove troca automática de informações entre os sistemas do governo do Brasil.
1: Desde que foi criado, em 2020, o programa já acumula 15 bilhões de reais em economia.
2: E tem evitado que usuários enfrentem uma verdadeira peregrinação para emitir certidões e documentos.
7: Com Conecta.gov.br, as pessoas não precisam perder tempo nem dinheiro para buscar informações ou documentos em diferentes órgãos públicos. Não é necessário passar horas e horas indo de órgão em órgão se os registros estiverem integrados no Conecta.gov.br, programa que possibilita a troca de dados dentro do governo. O secretário de Governo Digital do Ministério da Gestão e da Inovação em Serviços Públicos, Rogério Mascarenhas, explica como a integração das bases facilita a vida de quem precisa do benefício.
8: A gente usa, por exemplo, para efeito do passe interestadual para pessoa com deficiência, a gente utiliza, né, a base do CadÚnico, integra com o CPF, integra com a informação dela lá no CadÚnico, no BPC, para você franquear a passagem daquela pessoa. Então, tudo isso hoje é tudo feito por uma integração. A gente já consegue fazer essa integração para que a pessoa tenha uso aí do serviço.
7: Se a pessoa for se inscrever num concurso público e já estiver registrada no Cadastro Único, por exemplo, a isenção da taxa de inscrição é aplicada automaticamente. Foi assim nas duas edições do Concurso Público Nacional Unificado. O Conecta.gov.br agrega, por exemplo, bancos de dados do Bolsa Família, Cadastro Nacional da Agricultura Familiar, Receita Federal, cadastros ambientais, registro de veículos, infrações de trânsito e muitos outros. Nos últimos 3 anos, já são mais de 13 bilhões de reais de economia para os cofres públicos e para a população. Desde a criação do Conecta.gov.br em 2020, o valor chega a 15 bilhões. Esse cálculo estima o gasto que a população teria com deslocamento e ausência de trabalho e a economia na administração pública caso os dados não fossem integrados. De acordo com o secretário Rogério Mascarenhas, a meta agora é ampliar a adesão dos municípios e estados ao programa. O Conecta.gov.br está disponível em todas as regiões do Brasil, com participação de 22 estados e 15 municípios. Reportagem Carlos Oliveira.
1: A Receita Federal recebeu mais de 44 milhões e 300 mil declarações de imposto de renda sobre pessoa física 2026.
2: O resultado supera a expectativa inicial de 44 milhões, um recorde para a entrega dentro do prazo que se encerrou na última sexta-feira.
1: A declaração pré-preenchida alcançou a maior participação, com quase 60% das declarações.
2: E a Receita alerta que o contribuinte que não entregou a declaração dentro do prazo deve providenciar o envio enquanto antes. A multa por atraso ou não entrega é de no mínimo R$ 165,74.
1: Mais de 1.500.000 moradores do Pará e do Amapá passam a contar com internet de melhor qualidade.
2: Foi inaugurada hoje a Infovia 03, nova rota de fibra ótica da Amazônia, que integra o programa Norte Conectado, coordenado pelo Ministério das Comunicações.
1: Com cerca de 800 quilômetros de cabos instalados no leito dos rios amazônicos, a nova Infovia cria um corredor digital entre os dois estados e amplia a capacidade de conexão para escolas, hospitais, órgãos de segurança pública, comércios e residências.
2: A tecnologia também reduz falhas no serviço e aumenta a velocidade da internet oferecida à população.
1: E essas foram as notícias do Governo do Brasil.
2: Com a realização da Secretaria de Comunicação Social da Presidência da República.
1: Com produção da empresa Brasil de Comunicação.
2: Fique agora com as notícias do Poder Judiciário e do Congresso Nacional. Boa noite.
1: Uma boa noite, até amanhã.
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11: STF determina que União apresente em 90 dias plano de desocupação da terra indígena Cachoeira Seca, no Pará.
12: STJ entende que ex-policial que sofreu ataque homofóbico ao postar foto com o namorado tem direito à indenização.
11: TST faz campanha para garantir o acesso seguro ao primeiro emprego.
12: Boa noite, eu sou Marcelo Della Libera.
11: E eu, Marcela Luísa.
12: O presidente do Supremo Tribunal Federal, ministro Edson Fachin, deu prazo de 90 dias para que a União apresente um plano de desocupação da terra indígena Cachoeira Seca, no Pará.
11: Segundo o processo, apesar de passados 10 anos da homologação da terra indígena, a retirada dos invasores não foi realizada. Pelo contrário, a situação se agravou com novas invasões, expansão do desmatamento e avanço de atividades garimpeiras.
12: O governo federal também deve criar um comitê de monitoramento externo para proteção territorial, a regularização fundiária e a atenção à saúde dos povos indígenas isolados e de contatos recentes.
11: A União ainda precisa apresentar em até 15 dias um cronograma atualizado do plano de trabalho para a criação do Parque Nacional Tanaru. A área fica em Rondônia, na fronteira com a Bolívia, e será destinada à preservação da memória do povo Tanaru.
12: Ex-policial que sofreu ataque homofóbico após publicar foto com o namorado em rede social terá direito à indenização.
11: A decisão é do STJ. Fátima Uchoa.
13: O homem publicou no Facebook uma foto beijando o namorado depois da cerimônia de formatura como soldado da Polícia Militar do Distrito Federal. Após mensagens homofóbicas, o ex-policial deixou a carreira militar e pediu reparação moral contra o autor da ofensa. Ao reformar sentença que fixou indenização de R$ 1.850, o Tribunal de Justiça do DF considerou não haver justificativa para a condenação. Já no STJ, a terceira turma estabeleceu os danos morais em R$ 10.000, avaliando que, embora os comentários ofensivos não se enquadrem nos tipos penais clássicos dos crimes contra a honra, o conteúdo e o contexto em que foram proferidos violam direitos da personalidade. A relatora foi a ministra Nancy Andrighi.
12: Aprendizagem é a palavra-chave da campanha do TST para garantir o acesso ao primeiro emprego.
11: Com o slogan Vida de Aprendiz, começar certo faz toda a diferença. A ideia é mostrar que estudo e trabalho devem seguir juntos. Mila Amaral.
14: Com foco na geração Z e no setor empresarial, a campanha mostra que é possível entrar no mercado de trabalho de forma segura, com todos os direitos garantidos e sem abandonar os estudos. A programação faz parte das ações desenvolvidas pelo Programa de Erradicação do Trabalho Infantil e de Estímulo à Aprendizagem, em alusão ao Dia Mundial contra o Trabalho Infantil, realizado em 12 de junho. Com a campanha, a Justiça do Trabalho visa conscientizar jovens e crianças sobre a importância da garantia do primeiro emprego, por exemplo.
12: A propaganda eleitoral no rádio, na televisão e na internet só começa em 16 de agosto.
11: Mas a partir de 5 de julho, os pré-candidatos já podem fazer a chamada propaganda intrapartidária. Estevam Furtado.
15: Esse tipo de divulgação é permitido apenas dentro dos partidos, durante as prévias e convenções, que neste ano acontece entre 20 de julho e 5 de agosto. O objetivo é apresentar nomes que vão disputar a indicação da legenda para as eleições. Quem descumprir as regras pode ser multado em valores que variam de 5 a 25 mil reais.
16: Justiça Federal condena poder público a recuperar o complexo histórico de Fordilândia, no Pará.
17: A ação foi movida pelo MPF, Amanda Nascimento.
18: O local foi construído em 1927 pelo empresário norte-americano Henry Ford para a exploração de borracha na Amazônia. Mas depois do fim do projeto, em 1945, as terras e benfeitorias passaram para o governo brasileiro, mas o complexo ficou abandonado. E agora, para garantir a preservação do que restou de Fordilândia, a Justiça Federal determinou a criação de um plano de recuperação e conservação para os imóveis e ruínas e a regularização das terras do distrito, que devem ser realizados de forma solidária pela União, IFAM, Governo do Pará e Município de Aveiro, sob pena de multa diária de 5 a 10 mil reais.
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16: Boa noite.
19: E até amanhã.
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1: Eu sou Paula Groba.
2: E eu sou Ricardo Nakaoka.
1: E estes são os destaques de hoje do Jornal do Senado, que começa agora.
2: O Congresso analisa propostas que buscam reduzir desigualdades raciais expostas em atlas da violência.
1: Parlamentares defendem ação contra facções, mas alertam para a soberania do Brasil.
2: Inteligência artificial e desinformação desafiam eleições de 2026, segundo especialistas.
1: Boa noite.
2: Boa noite.
1: 3 em cada 4 vítimas de homicídio no Brasil são negras. O dado por si só revela a dimensão da desigualdade apontada pelo Atlas da Violência 2026. O levantamento mostra que pretos e pardos são as principais vítimas da violência letal no país e também a maioria das mulheres assassinadas dentro de casa.
2: No Congresso, propostas buscam financiar políticas de reparação e promoção da igualdade racial. A repórter Marcela Diniz tem os detalhes.
3: O Atlas da Violência 2026 revela que 77% das pessoas assassinadas são pretas ou pardas e 67,5% das vítimas de feminicídio também. Para a doutora em filosofia e professora Catiúcia Ribeiro, os dados devem ser entendidos numa perspectiva histórica, a que leva em conta que o racismo é um princípio organizador da violência estatal e social no Brasil e que isso é herança direta dos quase 4 séculos de economia escravocrata. Catiúcia cita o Fundo de Promoção da Igualdade Racial em debate no Senado e a PEC da Reparação em análise na Câmara como contribuições que o Congresso pode dar na reparação dessas disparidades raciais.
4: Que não haverá paz enquanto a maior parte da população desse país estiver submetida à subalternização econômica e à violência física. Colocar esses projetos como prioridade é demonstrar que o parlamento está disposto a sair da retórica e passar para uma ação concreta de reconstrução do Brasil.
3: O autor da PEC que institui o Fundo de Promoção da Igualdade Racial é o senador Paulo Paim, do PT do Rio Grande do Sul.
5: O racismo estrutural ainda define o destino de milhões de brasileiros e brasileiras. É por isso que precisamos ter um instrumento concreto, permanente e com financiamento garantido para enfrentar essas desigualdades históricas.
3: A criação do Fundo de Promoção da Igualdade Racial foi proposta há 10 anos. Desde março de 2023, a PEC aguarda designação de novo relator.
1: A senadora doutora Eudócia, do PSDB de Alagoas, defendeu a criação de uma comissão parlamentar mista de inquérito, a CPMI BMG Master, para investigar supostas irregularidades no sistema de crédito consignado do INSS e a atuação de instituições financeiras envolvidas.
2: Ela afirmou que há indícios de um esquema que precisa ser apurado nas instâncias adequadas. A senadora anunciou a coleta de assinaturas para viabilizar a instalação da CPMI e pediu apoio dos parlamentares para a iniciativa.
1: E o senador Confúcio Moura, do MDB de Rondônia, comemorou acordos entre a FUNAI e o INCRA para regularizar áreas ocupadas por produtores rurais do estado. Segundo o parlamentar, a medida beneficia famílias que vivem há décadas em regiões classificadas como áreas de interesse indígena.
2: Confúcio afirmou que muitos produtores de Rondônia enfrentavam dificuldades para obter crédito rural e regularizar propriedades por causa da indefinição fundiária. O senador destacou a atuação conjunta de parlamentares, prefeitos, técnicos do INCRA e representantes da FUNAI na construção dos acordos.
6: Então esse pessoal estava uma aflição, sem crédito, trabalhando na unha, tirando leite, plantando café, plantando cacau, fazendo suas pastagens. Está lá dentro dessas áreas há muito tempo. Mas aí conversamos aqui, vem há uns 2 anos trabalhando, a FUNAI entendeu isso. O INCRA foi maravilhoso em apresentar os mapas.
1: 2026 será um ano de eleição marcada pela inteligência artificial e pela disputa de narrativas nas redes sociais. O desafio será garantir que a tecnologia não comprometa a confiança do eleitor.
2: Faltando 2 meses e meio para o início da propaganda eleitoral gratuita de 2026, o Conselho de Comunicação Social do Congresso debateu as regras para as campanhas políticas na internet e os riscos do uso de ferramentas de IA. A repórter Patrícia Oliveira traz as informações.
7: Em março...
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13ª sessão ordinária, dia 1º de 6 de 2026. Solicito aos senhores vereadores que registrem a presença no sistema

Existindo quórum regimental, declaro abertos os trabalhos da presente sessão, solicitando aos vereadores e aos demais presentes que, em pé, observem um minuto de silêncio em respeito a Cristo que foi crucificado e ressuscitado. Sendo que, em seguida, a vereadora Milena de Souza Lima Paulista fará a leitura de um trecho de um livro sagrado, de acordo com a norma regimental vigente, permanecendo todos.

Evangelho segundo Marcos 12, 11 a 12. Naquele tempo, Jesus começou a falar aos sumos sacerdotes, mestres da lei e anciãos, usando parábolas. Um homem plantou uma vinha, cercou-a, fez um lagar, construiu uma torre de guarda. Depois, arrendou a vinha a alguns agricultores e viajou para longe. Na época da colheita, ele mandou um empregado aos agricultores para receber a sua parte dos frutos da vinha. Mas os agricultores pegaram no empregado, bateram nele e mandaram de volta sem nada. Então, o dono da vinha mandou de novo mais um empregado. Os agricultores bateram na cabeça dele e o insultaram. Então, o dono mandou mais um outro e eles o mataram. Trataram da mesma maneira muitos outros. Bateram em uns e mataram outros. Restaram-lhe ainda alguém, seu filho querido. Por último, ele mandou o filho até os agricultores e pensando, eles respeitarão meu filho. Mas aqueles agricultores disseram uns aos outros, este é o herdeiro, vamos matá-lo e a herança será nossa. Então, agarraram o filho, o mataram e jogaram fora da vinha. Que fará o dono da vinha? Ele virá, destruirá os agricultores e entregará a vinha a outros. Por acaso, não lestes na Escritura? A pedra que os construtores deixaram de lado tornaram-se a pedra mais importante. Isso foi feito pelo Senhor e é admirável aos nossos olhos. Então, os chefes dos judeus procuraram prender Jesus, pois compreenderam que havia contado a parábola para eles. Porém, ficaram com medo da multidão e, por isso, deixaram Jesus e foram-se embora.

0: Informo que está aberta a inscrição para uso da palavra nos requerimentos e no expediente. Na sequência, passaremos ao expediente apresentado pelo senhor prefeito municipal. Esta presidência informa que, através do ofício número 135 de 2026, o senhor prefeito municipal vetou totalmente o projeto de lei número 31 de 2026, de autoria do vereador Roberto Mendes Porto Filho, que institui, no âmbito do município de Espírito Santo do Pinhal, a Bolsa Atirador, destinada a jovens matriculados e em efetiva frequência no tiro de guerra e da outras providências. Assim, de acordo com a norma regimental vigente, consulto os senhores vereadores se consideram o veto como matéria de deliberação. Aprovado. Assim, será encaminhado à Comissão de Justiça para a emissão dos pareceres devidos. Essa presidência solicita ao senhor secretário que proceda à leitura do decreto de número 61 de 75 de 2026 e as portarias de número 137 a 148, oriundas do Poder Executivo.
1: Decreto número 6.175 de 2026 dispõe sobre a abertura de um crédito adicional suplementar no valor de R$ 785.280. Portaria número 137 de 2026, designando a servidora Maria Jordão Lobo para exercer o emprego em comissão de assessora de gabinete. Portaria número 138 de 2026, designando a servidora Rosa Irene da Silva Líder para exercer o emprego em comissão de assessora de diretoria. Portaria número 139 de 2026, aceitando o pedido de demissão do senhor Rafael Parente Erval da Silva, ficando mesmo desligado do serviço público municipal. Portaria número 140 de 2026, admitindo o senhor César Augusto Caetano Francisco para exercer um emprego PEB 2, professor educação física, habilitado no concurso público número 1 de 2024. Portaria número 141 de 2026, designando a servidora municipal Priscila Toffoli Ribeiro Ferraz para substituir o senhor Daniel Donizete Constantino no período de férias, falta abonada a ter e ter. Portaria número 142 de 2026, dispensando do emprego em comissão de diretor de divisão 2 o senhor Luiz Antônio Zassetti, devendo mesmo retornar ao emprego de origem de técnico de segurança do trabalho. Portaria número 143 de 2026, designando a servidora municipal Patrícia Fagundes de Almeida para exercer o emprego em comissão de diretor de divisão 2. Portaria número 144 de 2026, admitindo o senhor Rafael Parente Erval da Silva para exercer o emprego de auxiliar administrativo, habilitado no concurso público número 4 de 2024. Portaria número 145 de 2026, designando a servidora municipal Ayla Poliana Lacerda Rodrigues Trindade Alves para substituir a senhora Juliana Maria Marques Gibini durante as férias e faltas abonadas a esta concedidas. Portaria número 146 de 2026, designando a servidora Simone Pesotti Ribeiro para substituir a senhora Gisele de Oliveira durante o período de férias a esta concedido. Portaria número 147 de 2026, designando o senhor Rafael Parente Erval da Silva para exercer um emprego em comissão de diretor de divisão 3, efetivo em comissão. Portaria número 148, 2026, designando os servidores para constituírem a comissão técnica com o objetivo de auxiliar e pregoeiro na avaliação da prova de conceito.
0: Na sequência, passaremos ao expediente apresentado pelos senhores vereadores.
1: Emenda aditiva número 1 ao projeto de lei número 36 de 2026, de autoria do vereador Roberto Mendes Porto Filho, que acrescenta... Opa! Que acrescenta o artigo 77 ao projeto de lei número 36 de 2026, renumerando os seguintes.
0: Consulte, senhores vereadores, se consideram a presente emenda como matéria de deliberação. Aprovado. Passaremos aos requerimentos apresentados.
1: Requerimento número 119 de 2026, de autoria da vereadora Maria Carolina Leme Mariné Delbin, manifestando votos de congratulações e aplausos à escritora Samila Marinelli Garbelotto Nicolau, pelo lançamento do livro Barãozinho e o livro Mágico do Tempo.
0: Em discussão.
2: Peço a palavra, senhor.
0: Com a palavra.
2: Esse requerimento é um reconhecimento para a nossa escritora pianense Samela. Nós já pudemos divulgar o livro, fomos recebidos aqui no Legislativo, com a presença dela. O prefeito Sérgio também a recebeu. E é para que a gente possa estar nesse apoio de todos os pinhalenses, essa iniciativa. O Barãozinho contando a história, né, de Espírito Santo do Pinhal. Que possa ter muito sucesso, a autora, com o livro.
0: Continua em discussão.
3: Está a palavra?
0: Palavra concedida.
3: Eu também gostaria de estar parabenizando a Samela. É uma pessoa que tem um gosto muito grande pela história de Espírito Santo do Pinhal, conhecedora da história de Pinhal. Ela me apresentou aqui nessa Casa de Leis o livro dela, antes de ser publicado. Gostaria de dar os parabéns a ela, porque o livro do Barãozinho, ele vai contando um pouco da história de Espírito Santo do Pinhal, principalmente para o público infantil e infanto-juvenil. Então, ela traz para essa juventude, essa criançada, esse gosto pela leitura e também saber a história de Espírito Santo do Pinhal. Então, parabéns, Samela, parabéns pela edição do livro, pela publicação, e conte sempre conosco. Muito obrigada.

0: Requerimento número 120 de 2026, de autoria do vereador Roberto Mendes Porto Filho, manifestando votos de congratulações e aplausos à loja maçônica Estrela da Caridade pela comemoração dos seus 130 anos de história e pelos relevantes serviços prestados à nossa comunidade.
1: Em discussão.

0: Aprovado. O requerimento número 120 de 2026 foi aprovado com 8 votos favoráveis.
1: Requerimento número 121, de autoria do vereador Roberto Mendes Porto Filho, solicitando informações sobre o número de empresas participantes, a área de atuação e quantidade de vagas oferecidas na feira de empregabilidade realizada em 16 de maio de passado.
0: Em discussão.
2: Peço a palavra, senhor presidente.
0: Palavra concedida.
2: Muito obrigado. É só para complementar, né? A gente está questionando aqui também qual foi a taxa de sucesso, né, desse número de vagas e quantas efetivamente foram preenchidas e qual a área de preenchimento. Só isso, senhor presidente. Muito obrigado.
0: Continue discutindo.

0: Aprovado. Requerimento número 121 de 2026 foi aprovado com 8 votos favoráveis.
1: Requerimento número 122, de autoria da vereadora Maria Carolina Leme Mariné Delbin, solicitando do Executivo informações com relação ao concurso público número 1 de 2024.
0: Em discussão.
2: Peço a palavra, senhor presidente.
0: Com a palavra, excelentíssima senhora vereadora.
2: Quando a gente fala em concurso público, é uma expectativa para aquelas pessoas que são aprovadas no concurso, de quando a prefeitura vai chamar, né, para preencher as vagas. Então, o projeto de lei número 40, que foi aprovado nessa Casa de Leis, ele abriu as vagas para algumas pessoas concursadas, são professoras, auxiliares de professoras, né? E o que que acontece? Chamando essas pessoas, algumas ficaram nas próximas chamadas. E aí eu estou representando algumas indagações se esse concurso que vence agora em junho, se a gestão atual, nossa diretora de educação, pretende prorrogá-lo por mais 2 anos, que mais ou menos é de praxe, né? Então tem uma expectativa aqui com quem agora pode ser chamado nos próximos 2 anos, se ele será prorrogado. Então eu estou fazendo uma indagação perguntando sobre essas informações.
0: Continue em discussão.
3: Solicita a palavra.
0: Com a palavra, excelentíssima senhora vereadora.
3: Só fazendo algumas correções aqui na fala da vereadora, na verdade não são auxiliares de professora, né? São auxiliares de educação. O concurso também ele não se expira agora em junho, e sim em julho. E, além disso, o concurso ele não foi só feito para a área da educação, na época que foi feita, e sim para toda a municipalidade. Então, não é só para professores, professores substitutos, auxiliares de educação, serventes que foi feito o concurso, e sim para todos os setores da prefeitura. Então, todos eles estão inclusos também. Então, aí nós vamos aguardar essa resposta também, porque acabam chegando também a mim várias pessoas que perguntam a respeito se vai prorrogar ou se vai revogar o concurso que vai se expirar o mês que vem. Muito obrigada.
0: Continue em discussão.
2: Ficou mais completo ainda, né? A informação, que são realmente várias vagas, e aí todo mundo fica mais tranquilo nessa expectativa, se houver a prorrogação por mais 2 anos, né?
0: Continue em discussão.
3: Solicita a palavra.
0: A palavra.
3: Se o concurso for prorrogado, há a intenção de outras pessoas, as pessoas que passaram no concurso, serem chamadas. Mas também, se o concurso for revogado, há uma possibilidade daqueles que não fizeram ou que ainda passaram muito longe, está tendo uma possibilidade maior agora de uma nova recolocação no novo concurso, se caso ele não for revogado ou prorrogado. Muito obrigada.
0: Continue em discussão. Bom, eu fiz um requerimento, vereadora, questionando também sobre o concurso público. Agora não estou aqui em mãos com a resposta, mas são 4 ou 5 portarias diferentes, com datas diferentes, do vencimento aí do concurso, ainda este ano. E foi respondido assim, bem parcialmente, porque a pergunta mais importante que ainda fiz no meu requerimento era se a ideia do município era prorrogar o concurso. Essa resposta não veio. Então vamos ver se agora, no requerimento da senhora, o executivo responda, porque também isso aí já provavelmente já tenha no executivo uma definição, está muito em cima, e também já serve, como a vereadora falou, para aqueles que queiram se preparar, e também tira a angústia, né, das pessoas que estão aguardando aí uma vaga. Então seria bom mesmo há uma definição, se o executivo já tiver essa definição, que envie, porque as pessoas acabam ficando aí, aqueles que estão esperando aquela angústia de ser chamados, e aqueles que estão na expectativa, né? Como a Milena falou, que possa vir fazer o próximo. Então aí todos já começam a se preparar, e se for para chamar, as pessoas ainda alimentam aí uma esperança. Eu acho que nada melhor do que a informação.

0: Aprovado. O requerimento número 122 de 2026 foi aprovado com 8 votos favoráveis.
1: Requerimento número 123, de autoria da vereadora Maria Carolina Leme Mariné Delbin, indagando se atualmente o município desenvolve o EJA, ensino de jovens e adultos, especificando em quais unidades é realizado, quantos alunos estão matriculados atualmente e qual o período de funcionamento das aulas.
0: Em discussão.
2: É a sua palavra, senhor presidente.
0: Com a palavra, vereadora.
2: Também é um requerimento para informações. Eu não tenho esses dados. Foi solicitado para minha pessoa responder, então que venha os dados, mas já descobri que a mãe do Renan é professora do EJA. Ele me informou que a mãe do Renan dá aula no EJA. Né? Então, vamos agora saber as unidades, os locais, né? Como está funcionando essas aulas.
0: Continua em discussão.
3: Solicito a palavra.
0: Palavra concedida.
3: Só a título de informação, vereadora, nós temos um município, tem essa sala que funciona lá no bairro Vila Roseli, na escola Eduardo, na parte da noite. Quem dá aula é a Maria do Solim, mãe do Renan, há muitos anos já. Muitos anos atrás, nós tínhamos salas no Maria Aparecida, várias salas de aulas para a EJA. Mas, infelizmente, a carga horária, ela não acaba não deixando as pessoas continuarem os estudos. Tinha que ser um pouquinho mais flexível. E o que a gente via? É que começava o ano lotada e chegava no final do ano, tinha muito poucos alunos. E assim foi se findando, até que começou com... Na verdade, é um projeto que tem lá na Vila Roseli, né? Que a Maria dá aula. Então, a gente torce para que haja matrículas, né? Porque se não tiver matrículas, não tem como abrir salas. Então, a gente torce para que essas salas sejam abertas, mas precisamos de alunos para essas salas. Do município, é somente essa sala. Do estado, nós temos Juca Loureiro, tínhamos aqui também no Cardeal Leme, nós não temos mais no Cardeal Leme, porque não tem vagas. Então, hoje, o que eu sei e afirmo que nós temos uma sala, um projeto, que é uma sala de aula lá na escola da Vila Roseli, no Eduardo, que é a mãe do Renan da aula, e essa sala também, que é feita na EJA, no Juca Loureiro, mas a nível de estado. Muito obrigada.
0: Palavra continua em aberto.

0: Aprovado. Requerimento 123 de 2026 foi aprovado com 8 votos favoráveis.
1: Requerimento número 124 de autoria do vereador Leandro Pereira, manifestando voto de congratulações e aplausos à empresária Maria Cristina Beltrã pelo relevante trabalho que vem realizando junto à Praça 13 de Maio.
0: Em discussão.
1: Peço a palavra, presidente.
0: Palavra concedida.
1: Gostaria de destacar aqui a presença da secretária da Maria Cristina Beltrã, né? Muito prazer também de conhecer pessoalmente. Eu queria começar fazendo aqui agradecimento e parabenizando a essa empresária, Maria Cristina Beltrã, pela iniciativa e pela coragem de assumir essa responsabilidade de um espaço público e também de cuidar e investir do local da Praça 13 de Maio. É claro que nós precisamos valorizar essas pessoas e incentivar para que mais pessoas se interessem em adotar espaços públicos, que é importante, porque eu tenho certeza que também salva muito alguns setores da prefeitura, né, do executivo. Eu, sinceramente, eu quero dizer que eu não o conheço pessoalmente. Eu tenho certeza que eu vou ter a oportunidade, com certeza, de conhecê-la pessoalmente, essa empresária, e agradecer e parabenizar pessoalmente por esse investimento que está fazendo. Eu, há um tempo atrás, lá no começo, eu recebia alguns questionamentos. Ô, Formigão, por que a prefeitura está fazendo essa mudança nessa praça? Enfim, mal sabia que era uma empresária do nosso município que estava fazendo investimento e deixando muito, muito bonito aquele local. É claro que alguns munícipes, né, vai com certeza aproveitar e muito daquele espaço. E eu gostaria aqui de aproveitar e ler o requerimento que eu fiz, o voto de congratulações e aplauso a essa empresária. Após cumpridas as formalidades regimentais, requeiro que seja inserido em ata dos trabalhos legislativos votos de congratulações e aplausos à empresária Maria Cristina Beltrã pelo relevante trabalho que vem realizando junto à Praça 13 de Maio. A homenageada adotou o referido espaço público no dia 18 de junho de 2025. Desde então, vem promovendo uma ampla reestruturação da praça, proporcionando melhorias significativas para toda a população. Entre as ações executadas, destacam-se a implantação de nova iluminação, construção de novos canteiros e bancos, replantio de árvores, além da limpeza e revitalização dos bustos e esculturas existentes no local. A Praça 13 de Maio está praticamente transformada em uma nova praça, mais bonita, acolhedora e adequada para o convívio da comunidade. A previsão é de que as obras sejam realizadas, concluídas dentro de 2 semanas, coroando um importante trabalho de valorização do patrimônio público e o bem-estar da população. Dessa forma, é justa a presente homenagem e reconhecimento ao espírito de cidadania, dedicação e compromisso demonstrado pela empresária Maria Cristina Beltrã em benefício do município. Requer-se ainda que, após o aprovado, seja encaminhada a cópia do presente requerimento à homenageada, dando-lhe ciência dessa justa manifestação do Legislativo. Sala de sessões, 1º de junho de 2026, vereador Leandro Pereira, Formigão. Obrigado, presidente.
0: Continue em aberto a palavra aos seus vereadores.
2: Peço a palavra,
0: senhor. Com a palavra, excelentíssima senhora vereadora.
2: Eu gostaria de reforçar, é um justo reconhecimento, vereador Leandro, a Maria Cristina Beltrã, e dizer que quem está passando pelo local, como eu passo por aquele local, já é visível a transformação que a praça está tendo nesse projeto de revitalização. Então, que ela receba essa homenagem, o nosso muito obrigado pela sensibilidade em estar adequando um local para toda a população fazer bom uso, como alguns outros empresários, a modelo da dona Cristina, também estão tendo essa iniciativa. Temos o Rodrigo Batista, lá no Monte Alegre, que também está adotando uma praça, um local para melhorar para toda a população. Então, que venham mais bons exemplos como esse, né? É a parceria do poder público, né, com a parte dos empresários e melhorando nossa cidade cada vez mais. Nosso muito obrigado.
0: Palavra continue aberto.
3: Com a palavra, senhor presidente.
0: Palavra concedida.
3: Queria parabenizar você, Formigão, pela sensibilidade em reconhecer o trabalho que a empresária Maria Cristina Beltrão está fazendo naquele pedaço. Principalmente quem conviveu... Tem algum microfone aberto aí? Principalmente quem conviveu lá naquele espaço, nos auros tempos do comercial, né, João Jordani? Estamos aqui de prova. E aquela praça, é interessante que ela tinha uma rua no meio, né, João? Ela tinha uma rua de paralelepípedo, ela não era toda uma praça. Então, vocês que são mais novos, talvez não lembrem, né, João? Mas ali nós divertimos muito, né? Era um pedaço do comercial ali. Então, está de parabéns pelo requerimento e parabéns à empresária também que está realizando a obra lá. Passei por lá hoje, é o trajeto de todos os dias meus, mas dos auros tempos também a gente tem recordações boas daquele local lá. Meus parabéns, viu, Formigão?
0: Continue discutindo.

0: Aprovado. O requerimento número 124 de 2026 foi aprovado com 8 votos favoráveis.
1: Requerimento número 125, de autoria da vereadora Andresa Cristina Pereira, indagando sobre a possibilidade de realização de estudo técnico visando a criação e adequação de vagas de estacionamento em frente à Estação Cultura.
0: Em discussão.
2: Peço a palavra, senhor presidente.
0: Palavra concedida.
2: Eu recebi alguns pedidos ali, principalmente de quem para na fisioterapia ali de frente, que antigamente, acho que a maioria aqui até lembra, antes de subir um degrau ali, não é um degrau que fala, a guia, existia um estacionamento para caminhões, tudo. E até é demarcado ainda. Então, se há possibilidade desses estudos ali, porque existe apenas uma vaga para as pessoas fazerem a fisioterapia ali na frente. E alguns param, tem que parar um pouco longe, tem que ir, às vezes, até com uso de bengala, enfim, algumas outras coisas que tem que estar apoiando. E a rua já é de paralelepípedo, acaba dificultando. Então, se há possibilidade desse estudo aí, para que possa voltar a ter umas vagas ali. Muito obrigado, senhor presidente.
0: Continue em discussão.

0: Requerimento número 125/2006 foi aprovado com 8 votos favoráveis.
1: Requerimento número 127, de autoria do vereador Leandro Pereira, indagando sobre a possibilidade.
0: Tem mais um.
1: Requerimento 126, de autoria da vereadora Andresa Cristina Pereira, solicitando informações acerca dos serviços de notificação dos terrenos particulares que necessitam de limpeza em nosso município.
0: Em discussão.
2: Peço a palavra, senhor presidente.
0: Palavra concedida.
2: Na verdade, a gente

0: Aprovado. Requerimento número 126 de 2026 foi aprovado com 8 votos favoráveis.
1: Requerimento número 127, de autoria do vereador Leandro Pereira, indagando sobre a possibilidade da realização de estudos técnicos visando melhorias nas canaletas de escoamento de águas pluviais nas ruas Lauro Ribeiro de Azevedo Vasconcelos, próximo ao lar de terceira idade, rua Avelino Montinho e a rua Martin Luther King,

0: Aprovado. O requerimento número 127 de 2026 foi aprovado com 8 votos favoráveis.
1: Requerimento número 128, de autoria do vereador Rogério Belli, solicitando informações acerca da retirada do redutor de velocidade da Rua dos Vergueiros, à altura do número 263, bem como informe quais as medidas serão adotadas para conter o excesso de velocidade no referido local.
0: Em discussão.
2: Com a palavra, senhor presidente.
0: Palavra concedida.
2: Pelo que eu estou percebendo aqui, em todas as sessões, estamos tendo muitos problemas com reclamações de velocidade e muito pedido da população em confeccionar redutores, que hoje é proibido por lei. Então a prefeitura hoje vai ter que desenvolver algum sistema de desaceleração para esses casos aqui, como na Rua dos Vergueiros. As pessoas me procuraram que agora precisa ou fazer valeta, algum tipo de contenção de velocidade, né? Voltar nas velhas tartarugas, alguma coisa nesse sentido para a gente poder aí achar um bem comum aí para a sociedade.
0: Continue em discussão.

0: Aprovado. Requerimento número 128 de 2026 foi aprovado com 8 votos favoráveis.
1: Requerimento número 129 de autoria do vereador Rogério Belli, indagando sobre as tratativas relacionadas à possível doação da área realizada, localizada na Chácara Rosa para a construção da futura base da Polícia Militar, em parceria com o governo do Estado.
0: Em discussão.
2: Com a palavra, senhor presidente.
0: Palavra concedida.
2: Este é um projeto que nós pedimos, né? Eu encaminhei aqui uns requerimentos já anteriores e hoje eu sei que está numa fase de transição entre o governo do Estado, a PM e o Departamento de Obras do município. Então vai ser um projeto bacana, interessante para o município, que deixará de pagar aluguel hoje na base da PM. Nós teremos a base da PM, né, robusta na entrada da cidade, onde vai trazer mais sensação de segurança. E também, junto com outro requerimento da semana passada, a continuação da avenida ao Lauro Petrone, né, que é embaixo do Biasoto, que vai interligar ali na Washington Luiz, que vai desafogar o trânsito que chega até a rotatória. Só corrigindo, é Lauro Baleiro.
0: Continua em discussão. Com a palavra, excelentíssima senhora vereadora Maria de Lourdes Santiago.
3: Falar na Lauro Baleiro lá, Beto. Lá precisa de dar uma boa de uma reforma naquela rua e iluminar. E dar uma podada nas árvores também. Eu ia até fazer essa indicação, não fiz, mas como você citou esse nome aí, então já aproveitei para poder acrescentar nesse requerimento seu. Então, ela está

0: pensando de dar uma olhadinha lá naquela rua que está muito ruim. Tanto mato quanto buraco e falta de iluminação. Eu passei lá à noite, não enxerga nada lá. Andar a pé é impossível. Obrigado, presidente.
1: Palavra continua aberta aos senhores vereadores.
2: Qual a palavra, senhor presidente?
1: Com a palavra, Rogério Belli, vereador Rogério Belli.
2: Dona Lourdes, a semana retrasada eu enviei um requerimento a respeito da rua Lauro Fernandes Baleeiro, que lá no início dela, sentido seminário Biasoto, ali teve uma parte que desmoronou e também do outro lado muita sujeira jogada assim pelas pessoas mesmo, irresponsáveis, que jogam entulho ali na margem do rio. Então, isso com o tempo também vem provocando, vai caindo, e isso aí fecha ali o corredor da água. Então, futuramente, isso aí traz muito problema ali para aqueles munícipes que moram ali no aquele entorno. Então, esse requerimento está feito, tá bom?
1: Continua em discussão.
3: Peço a palavra, senhor
1: Palavra
3: presidente.
1: concedida.
3: Vereador Rogério, interessante o seu requerimento, porque essa vereadora tem ouvido algumas considerações que a Chácara Rosa seria vendida pela atual administração. Então, pelo que você está solicitando, ela vai ser doada ao Estado? Será uma doação toda aquela área ali vai ser doada ao Estado? É isso que eu estou entendendo?
1: Palavra continue aberta, senhores vereadores.
2: Qual a palavra, senhor presidente?
1: Concedida.
2: Nobre vereadora, é só aquele trecho que tem o bambu, aquele bambuzal que tem próximo ao semáforo, porque ali tem que ter um espaço da avenida, que a avenida vai ser aberta ali, para ligar na rua Lauro Baleeiro. Então ali vai passar a avenida e ao lado vai ser a base da Polícia Militar, mas ali são poucos metros, não são, são máximo 1.500 metros. Né, para construir o pelotão da Polícia Militar. E com parceria com o governo do estado, onde o município não tem custo nenhum, não tem custeio. Quem faz é o governo, a prefeitura só vai ceder o espaço, que eu acho que é um local ideal para a gente melhorar a entrada da nossa cidade.
1: Palavra continua em aberto.

0: Aprovado. Requerimento número 129 de 2026 foi aprovado com 8 votos favoráveis.
1: Requerimento número 130, de autoria do vereador Rogério Belli, solicitando o cronograma da obra de contenção da Avenida Romualdo Souza Brito, nas proximidades e fundo da empresa TPL.
0: Em discussão.
2: Palavra, senhor presidente.
0: Concedida.
2: Aqui é um problema, né, que congênito ali, já que está um tempo ali a rua interditada. Já fiz requerimentos, já tive a resposta que o material já está comprado. E hoje eu liguei para o Carlos para saber, né, se quando pode começar, quando não pode. Então ele está esperando agora essas mais umas semanas para começar a fazer a obra, para não correr o risco de perder o que se faz ali, porque vai concreto, vai pedra, são os gabiões que vão ser enchidos, né, de concreto e pedra. Então ele não quer perder o serviço, que correu o risco de ter um temporal e arrastar tudo. Então ele está com cautela, esperando o momento certo. Eu já tive a resposta, procurei hoje, vamos só aguardar o retorno depois desse requerimento. Obrigado, senhor presidente.
0: Importante a fala do excelentíssimo senhor vereador, porque eu fiz um requerimento a respeito da situação ali no local e a resposta que foi dada era uma resposta que o município estava aguardando a definição com relação a qual recurso seria utilizado ali. Então, na definição sobre a obra, o que demonstrou aqui a resposta do senhor diretor é que não tinha recurso para fazer. Que ou seria feito com recursos próprios da prefeitura ou com recurso que viria de defesa civil. Isso eu conversei com ele por telefone. Então é bom que o senhor traga uma nova informação, porque isso que foi me passado foi na semana passada. Talvez tenha evoluído esse processo, já tenha saído o recurso da defesa civil ou já tenham desistido desse recurso da defesa civil e vão colocar recurso do município. Então é importante para a população saber, porque o tempo está se estendendo bastante daquela região ali e está ficando cada dia pior a situação. Então está ficando cada dia mais caro para o município. Cada dia que a gente passa ali, a gente vê que está cedendo mais e mais. Então é importante a informação, senhor vereador.

0: Aprovado. O requerimento número 130 de 2026 foi aprovado com 8 votos favoráveis.
1: Requerimento número 131, de autoria do vereador Ricardo Brigagão Silveira, solicitando fiscalização rigorosa com relação à circulação de caminhões pesados, especialmente os que transportam eucalipto e café dentro do perímetro urbano.
0: Em discussão. Em votação.

0: Aprovado. O requerimento número 131 de 2026 foi aprovado com 8 votos favoráveis.
1: Requerimento número 132, de autoria do vereador Ricardo Brigagão Silveira, manifestando voto de congratulações e aplausos à senhora Giovana Helena Francisco pelas conquistas consecutivas nas provas de ciclismo realizadas em todo o estado de São Paulo.
0: Em discussão. Ricardo, quanto tempo? 2 minutos. Eu costumo fazer a leitura das congratulações e aplausos sempre aqui nessa casa. Vou utilizar depois o tempo da tribuna para não correr o risco de exceder esse prazo. Vamos seguir o regimento. Então, posteriormente, eu vou estar falando sobre o requerimento anterior, sobre a movimentação de caminhões pesadíssimos aqui dentro do município. Vamos falar um pouquinho também de algumas respostas que tive aqui. Aproveito e também faço aí a leitura das congratulações e aplausos a essa nossa atleta de Espírito Santo do Pinhal. Continua em discussão.

0: Aprovado. O requerimento número 132 foi aprovado com 8 votos favoráveis.
1: Requerimento número 133, de autoria do vereador Ricardo Brigagão Silveira, solicitando informações a respeito do letreiro com o nome da cidade.

0: Na sequência, solicito ao senhor secretário que proceda à leitura das indicações apresentadas pelos senhores vereadores, que serão encaminhadas ao senhor prefeito municipal.
1: Indicação número 152, de autoria do vereador Antônio Guedes Borde Filho, indicando a necessidade da realização de operação Tapa Buracos na rua Sebastião Cirrato. Indicação número 153, de autoria do vereador Roberto Mendes Porto Filho, indicando a necessidade de atualização e manutenção das redes sociais do Departamento de Esportes. Indicação número 154, de autoria do vereador Roberto Mendes Porto Filho, indicando a manutenção ou a retirada de poste metálico existente na Praça da Independência, no estacionamento de táxi, em frente à Ótica Carol. Indicação número 155, de autoria da vereadora Maria Carolina Leme Mariné Delbim, indicando a manutenção da iluminação existente na Praça da Vila São Pedro. Indicação número 156, de autoria da vereadora Maria Carolina Leme Mariné Delbim, indicando a manutenção dos cabos de rede e conectores, bem como a formatação dos computadores utilizados no Senai. Indicação número 157, de autoria da vereadora Andresa Cristina Pereira, indicando a necessidade da realização de operação Tapa Buraco na Avenida Padre Mateus, na altura, no trecho que dá acesso ao seminário. Indicação número 158, de autoria da vereadora Andresa Cristina Pereira, indicando a ampliação da instalação dos enfeites decorativos utilizados em datas comemorativas e eventos realizados no município, como Carnaval, Natal, Procissão do Divino, entre outros. Indicação número 159, de autoria da vereadora Andresa Cristina Pereira, indicando a necessidade da atualização do sistema SIG, SSR imobiliário, cadastro geográfico de lotes, disponível no site oficial da Prefeitura Municipal. Indicação número 160, de autoria do vereador Leandro Pereira, indicando a necessidade de ampliar a oferta e cobertura de exames clínicos e laboratoriais pela Rede Municipal de Saúde. Indicação número 161, de autoria do vereador Leandro Pereira, indicando a necessidade da construção de calçada no terreno localizado na rua Camilo Mangili, Jardins Cacilda. Indicação número 162, de autoria do vereador Rogério Belli, indicando um trabalho de melhoria, implantação e substituição da sinalização de placas de identificação e nomenclatura das ruas em nosso município. Quase que não sai, irmão. Indicação número 163, de autoria do vereador Rogério Belli, indicando a necessidade da implantação de uma faixa de pedestre na Avenida Washington Luiz, em frente à empresa Facanale Veículos. Indicação número 164, de autoria do vereador Rogério Belli, indicando a necessidade de melhorias da iluminação pública no entorno do portal de entrada da cidade. Indicação número 165, de autoria do vereador Ricardo Brigagão Silveira, indicando a necessidade de notificar o proprietário do imóvel número 135, situado no entroncamento da rua Paulo Macedo com a rua Fructuoso de Souza Godoy, Jardim Áurea, para que tome providência, visto o local estar abandonado, repleto de vegetação e lixo. Indicação número 166, de autoria do vereador Ricardo Brigagão Silveira, indicando a necessidade de limpeza e instalação de corrimão e ponto de iluminação no escadão da rua Vereador Paulino Pinto. Indicação número 167, de autoria do vereador Ricardo Brigagão Silveira, indicando a necessidade de intensificar a zeladoria do município.

Prosseguindo de acordo com a norma regimental vigente, essa presidência dá início ao uso da palavra no expediente, conforme ordem de inscrição no sistema eletrônico. Com a palavra... A vereadora Carol Marinelli...

0: Solicito ao excelentíssimo senhor vice-presidente que assuma os trabalhos da presidência, por favor.
1: Excelentíssimo senhor vereador Ricardo Brigagão, excelentíssimos vereadores, pessoas todas presentes, nos honrando na nossa sessão ordinária, ao público que está acompanhando a transmissão da nossa sessão. Eu iniciei minha fala participando aqui ao nosso presidente Ricardo, nosso vice-presidente que está assumindo, que todas as pessoas que passam por aqui podem observar que o nosso plenário ele é composto de representações, fotos, pessoas que passaram por aqui, que têm o seu nome representativo. E o nome da minha mãe recebe o nome desse plenário, Ermengarda Leme Marinelli, da Dada Marinelli, e até então é um quadro de foto que não existia no plenário, né? Então, a partir de hoje, nós vamos estar entregando para o nosso diretor da casa, para o nosso presidente, o quadro com a fotografia dela, e vai ser logo ali do lado da placa, quando a gente entra, ela passa também a vigorar aqui entre todos os homenageados. Dada Marinelli, né? Para quem a conheceu, uma pessoa muito querida por toda a população, muito voltada ao social. Na ocasião onde ela estava cumprindo seu mandato como vereadora, ela faleceu, né? Então foi algo que comoveu toda a nossa população e agora passa a ter uma foto representativa para ela aí também no nosso plenário, né? Que a gente possa estar sempre lembrando esses queridos com essas homenagens. Eu gostaria de destacar aqui como que foi esse período a nível das participações que nós tivemos. Então, assim que encerrou a nossa sessão de maio, nós viemos com a nossa audiência pública da Lei de Diretrizes Orçamentárias. Ela foi realizada no dia 19 de maio. Nós tivemos uma discussão democrática, aberta a toda a população, sobre a parte e as projeções financeiras do nosso município para 2017. Quero agradecer a nossa comissão de orçamento, vereadora Milena, vereadora Décima, né? Que pudemos estar atuando e ainda está em discussão para a finalização do projeto. Também nós tivemos, nesse período, nós tivemos a ida até o Instituto Bezerra de Menezes, onde pudemos acompanhar a entrega da placa SUS Paulista ao Instituto. Nós tivemos a representação da diretora do Departamento Regional de Saúde, da DRS-14, Patrícia Magalhães, a diretora técnica Roseli Modena, e o Instituto Bezerra de Menezes muito nos orgulha, ele é referência hoje nesse tratamento, e com isso essa placa garante que seja complementado uma ajuda financeira de mais 5 vezes o valor da tabela federal, o que vem facilitando muito o trabalho no Instituto, né? Nós percebemos que toda a diretoria, a dona Célia, o Wellington, que ali estão, realmente eles ficam aliviados com o pagamento dos funcionários. Foi uma presença muito importante e um justo reconhecimento que reforça o compromisso da instituição com atendimento humanizado, acolhedor, pautado no respeito ao próximo. Então, que realmente possamos ter esses exemplos especiais. Nós tivemos também aqui a nossa Câmara de Vereadores, nós prestigiamos a procissão do Divino Espírito Santo, que foi realizada no dia 24 de maio, um sinal de fé, devoção, todas as ruas, os estabelecimentos comerciais, os prédios, tanto do Executivo como do Legislativo, biblioteca, foram montados altares com as cores do padroeiro. É importante destacar que essa festa ela é uma celebração e tradição católica e representa a descida do Espírito Santo sobre os apóstolos e a Virgem Maria, em comemoração ao dia de Pentecoste, também, que é realizado 50 dias após a nossa Páscoa. A gente quer destacar os nossos párocos queridos que ali estiveram, né? Monsenhor Augusto pôde estar presente, o Padre João Paulo, Padre Adilson e os representantes de todas as paróquias. Nós tivemos também, pusemos prestigiar a segunda corrida do café, realizada e promovida pela Power by Coffee, com o apoio da nossa prefeitura municipal, nosso departamento de esporte, e nós estamos percebendo que a iniciativa dos empresários, né, Amanda, Horácio, Esse evento ele reuniu mais de 1.000 atletas em Pinhal. Eles fizeram um percurso de 3 quilômetros, 5, 10 quilômetros, com muita determinação no cumprimento das suas metas. Parabenizamos a todos, além de movimentar o comércio pinhalense, né? A cidade esteve cheia, muitos atletas incentivando a prática do esporte. Nós temos também uma referência à participação no dia 25 de maio, que foi o dia da adoção, da roda de conversa realizada pelo Educandário de Pinhal. O tema foi Vivência e Desafios da Adoção, construindo uma cultura de amor, respeito e acolhimento, porque adotar é amar todos os dias. Então, nós sabemos que o Estatuto da Criança e do Adolescente, hoje ele garante que toda criança, todo jovem, ele deve ser educado pela sua família e, na ausência da família, por uma família substituta. Então, que essas ações que o Educandário vem promovendo, juntamente com todas as representações da assistência social, possa estar cada vez mais fundamentado em Pinhal e incentivando a adoção. Que cada criança e adolescente possa ter o merecimento de um lar acolhedor. Nós também tivemos participando da missa de coração de Nossa Senhora pelo funcionalismo público na data do dia 26 de maio. Estiveram lá o vereador Ricardo, vereadora Dessa, vereadora Milena, eu também pude estar participando. E uma alegria, o vereador Leandro com o seu neto, uma alegria, percebemos as escolas municipais todas mobilizadas nessa noite, aquela alegria realmente numa intenção de fé e de homenagem para que a gente possa estar cada vez mais recebendo bênçãos. E nós tivemos também a alegria, Maria José está aqui no plenário, acompanhada do nosso amigo João, de estarmos na apresentação do programa do Jovem Aprendiz pela Ceforte, né? Eu e o vereador Beto, no dia 28 de maio, toda a equipe do Ceforte esteve presente, conhecemos ali o Felipe, acompanhado de todas, e a gente quer reforçar que o Ceforte hoje ele atua em 18 municípios, ele conecta jovens de 14 a 24 anos para que eles possam ingressar no mercado de trabalho. Maria José, então, aproveitando sua presença, parabéns, que a gente possa estar divulgando, né, vereador Beto, cada vez mais essas ações, interessados nos programas. Já estava o João pensando já em fazer uma parceria com o Danilo Silva, viu, vereadora Milena? Porque ele ouviu você comentar a homenagem, que os jovens poderiam aproveitar ali no esporte, através do Danilo também. Então, que realmente a gente possa estar propiciando para essa classe que precisa de direcionamento. Né, precisa de oportunidades, direcionamentos, então fica aqui essa presença muito especial. E eu gostaria de finalizar fazendo a divulgação. Eu pude participar também no mesmo dia 28, ali com a equipe do Departamento de Turismo da nossa cidade, da apresentação do Passaporte Pinhal, Pinhal Gastronomia 2026. Então, um festival gastronômico, onde quem participar vai estar percorrendo vários locais em Pinhal. É um livro muito bem confeccionado, bem planejado. Esse festival ele vai ter a duração de 2 meses, já teve um lançamento, dia 27 de maio até de 27 de julho. Então, quem adquirir o passaporte, ele está em todos os estabelecimentos que estão participando. Nós vamos ter um selinho carimbando a jornada, né? Então, cada estabelecimento ele vai fazer um carimbo. E depois tem vários critérios na página da prefeitura informando, por ocasião de completar um trecho, pode ser rodado uma roleta e tem algumas surpresas aí. Então, que a gente possa estar mobilizando e participando e parabenizando a todos que estão compondo essa nossa viagem gastronômica para Espírito Santo do Pinhal, visitando, recebendo selo, e vocês possam estar prestigiando. Eu já iniciei. No sábado já estive em um estabelecimento, já levei meu carimbinho aqui. Meu boa noite para todos vocês e agradecendo a Elaine ali que deixou a mesa em ordem. Muito obrigada.
2: Muito obrigado, vereadora. Dando continuidade com a palavra, a vereadora Maria de Lourdes.

0: Boa noite, presidente em exercício, em primeiro lugar, né? E a todos os presentes e os meus colegas de trabalho e todos os funcionários aqui da Câmara também. Muito boa noite, os nossos guardas municipal que está sempre aqui dando assistência para nós aqui. E hoje eu vou falar um pouquinho assim a respeito do mês de junho, né, que a gente está entrando agora, mês de junho, e vem aí, vem as festas juninas, vem a Copa do Mundo e vem vários eventos que as pessoas gostam de soltar fogos. Então, gente, é um pedido que eu vou fazer hoje aqui para que vocês possam curtir as festas juninas, curtir o futebol, mas, por favor, não solte fogos, porque a gente tem muitos problemas com os animais, com as pessoas idosas, com as pessoas doentes, os hospitais também, e principalmente com as crianças autistas, que têm muito problema com barulho, com foguetes, essas coisas. Então, é um pedido que eu venho fazer aqui, gente, de coração, para que vocês não soltem fogos, pode fazer festa junina, pode fazer tudo aqui na nossa cidade, menos soltar foguete para não atrapalhar os animais e nem as pessoas, que o barulho faz muito mal, e também o nosso meio ambiente também, os passarinhos, tudo é prejudicado por conta de fogos e fumaça, cheiro de pólvora, essas coisas aí, faz muito mal para todas as pessoas, até inclusive para nós também, que a saúde, né, faz mal para a saúde da gente também. Então, é um pedido que eu venho fazer aqui hoje para que as pessoas não soltem fogos agora no mês de junho, porque esse mês é festivo, né? Então, acostuma a festejar com fogos. Então, eu peço, em nome de todas essas coisas que eu falei, para que as pessoas tenham consciência e não solte fogo de artifício que faça barulho. Muito obrigada a todos. Essa é a minha fala.
1: Obrigado, vereadora Dona Lourdes. Então, continuando com a palavra, a vereadora Milena de Souza Lima Paulista.

0: Excelentíssimo senhor presidente em exercício, Beto Porto, nosso primeiro secretário, Leandro Pereira, nossas vereadoras, vereadores, público presente, nossa guarda municipal, muito obrigada, sempre presente aqui nas nossas sessões. Gostaria de agradecer também os nossos colaboradores dessa Casa de Leis, todos que nos acompanham pelas redes sociais, oficiais da TV Câmara, e também a toda a população pinhalense que nos acompanha pela Pinhal Rádio Clube. Meu cordial boa noite. Quero estar ressaltando aqui a importância da renovação do convênio do Instituto Bezerra de Menezes no último dia 26 de maio. Um repasse, o maior repasse da nossa região foi para o Instituto Bezerra de Menezes. Um repasse que há anos o Instituto estava aguardando, os funcionários também. E, como a vereadora Carol disse aqui, o Instituto é referência. Tanto é que o dia que a doutora Patrícia Magalhães esteve lá no Instituto, foi com muito prazer que ela anunciou a todos que o Instituto Bezerra de Menezes é uma referência não somente para o estado de São Paulo, mas para todo o país. Então, essa é uma referência para todos nós, um orgulho para todos nós pinhalenses, por termos o Instituto Bezerra de Menezes. O convênio de atendimento, o anterior, mensal, para 438 pacientes, era no valor de R$ 1.615.855. E agora passa a ser mensal de R$ 2.799.854,17. Então, um aumento considerável que foi anunciado no último dia 26 pelo nosso prefeito Sérgio Dembianco Júnior, assim também acompanhado pelo nosso secretário de Saúde, Johnny Laurindo, e também em nome de toda a diretoria do Instituto Bezerra de Menezes, em nome da dona Célia Honorato e também do administrador do Instituto, Wellito Brunório, nós gostaríamos assim de felicitar a toda a comunidade do Instituto Bezerra de Menezes, porque foi uma alegria para todos os colaboradores, inclusive para os funcionários, que são mais de 500 hoje, que o Instituto tem ali diretamente e outros indiretamente, né? Então, nós gostaríamos de estar agradecendo todo o empenho dessa equipe maravilhosa que é do Instituto Bezerra de Menezes e também ao nosso prefeito e ao secretário Johnny Laurindo, que, assim como eu, nós estivemos empenhados em estarmos conversando principalmente com o doutor Eleusis Paivas, que é o secretário hoje de saúde do estado de São Paulo, para que esse repasse, essa confirmação do convênio se firmasse. E também, não só o repasse do dinheiro, mas também esse aumento significativo. Então, vai garantir para todos os funcionários do Instituto Bezerra de Menezes, esse convênio tem validade para 2 anos. Então, vamos dizer assim, durante 2 anos, o Instituto vai poder respirar um pouco melhor. Então, fica aqui nossos abraços, nossas felicitações, porque, além de tudo, é dinheiro, é renda para a população. É dinheiro, né, dona Lourdes, que circula aqui em Espírito Santo do Pinhal, com mais de 500 famílias trabalhando diretamente naquele local, tão importante para a nossa cidade. Gostaria também de destacar a procissão do Divino, que nós aqui, como legislativos, participamos, assim como executivo, vários comércios da nossa cidade, assim como as pessoas que moram aqui na área central, que fizeram seus altares para que a procissão passasse e que fosse mais bonita a nossa festa, né? Então, a nossa festa, que nós comemoramos esse domingo, o Pentecostes, que é a vinda do Espírito Santo sobre os apóstolos, junto com Maria Santíssima. Gostaria de agradecer imensamente a todos os católicos que participaram fervorosamente dessa procissão, em especial aos padres, ao Monsenhor Augusto, ao Padre Maurício, ao Padre Kleuber e o Padre João Paulo, que estiveram à frente desta procissão. Também gostaria de estar destacando aqui a nossa missa, dia 26 de maio, em homenagem à Nossa Senhora, como é tradição aqui na nossa cidade. Nós fizemos a coroação legislativo, executivo e judiciário. E gostaria de destacar aqui também a presença de todas as crianças que puderam estar naquela ocasião, representando a municipalidade aqui em nossa cidade, assim como todos os funcionários públicos, os vereadores, prefeito, os secretários e também diretores da municipalidade. Então, quero deixar aqui meu forte abraço a toda a população pinhalense e desejando uma linda e abençoada semana a todos. Muito obrigada.
1: Obrigado, vereadora Milena. Continuando com a palavra, a vereadora Dessa Pereira.
2: Boa noite, excelentíssimo presidente em exercício, secretário, minhas colegas vereadoras, vereadores, ao público presente, em nome do João, do Carlinhos, da Guarda Municipal, a todos que nos ouvem pelas mídias sociais, boa noite a todos. Bom, eu quero começar minha fala hoje agradecendo imensamente a nossa população, né? Na quinta-feira eu estive no CCZ, fui lá para buscar dois gatinhos que eu consegui para fazer para adoção. São animais que estão ali há muito tempo, né? Nem todos vão ter a mesma oportunidade, mas a gente é aquele trabalho de formiguinha, né? E na ocasião eu pude constar ali que os animais estão sem coberta, até tinha algumas ali que não foi mencionado no momento, mas muito pouca, porque temos acima de 35 animais ali, dos cachorros, e nossa população é incrível, né? É uma dedicação, o amor, o carinho. Então, se não fosse através de todos vocês, que sempre está me ajudando, toda vez que eu peço alguma coisa nas redes sociais, conseguimos arrecadar bastante cobertinhas, novas, enfim. Só mesmo agradecer, porque quem ganha são os animais, né? E eles merecem uma qualidade de vida melhor. Na quinta-feira eu pude entrar em contato com o secretário Johnny Laurindo, muito empenhado na causa, muito parceiro. Ele veio desde o ano passado, a gente discutindo vários projetos para a causa animal, juntamente com o prefeito Sérgio Delbianchi Júnior, que realmente estão dando importância na causa animal. Por que que eu digo isso? Porque na gestão passada, eu tive três reuniões com a prefeita Cristina, e a única coisa que eu pedia para ela era que tivesse um olhar diferenciado para o CCZ. O CCZ, a gente sabe, é um local que precisa de ajuda, e muita, tanto do poder público, quanto nós, como vereadores, como protetores. E nessas três ocasiões das reuniões que a gente teve, que eu tive com ela, inclusive uma Luciana do fórum participou comigo, eu não tive nenhuma resposta, nenhum prazer que pudesse falar, olha, ela está fazendo alguma coisa. Não só de agora. Então, a gente vem nessa luta pedindo que o poder público olhasse isso com um pouquinho mais de carinho, e está sendo feito. Nós vamos ter próximo aí, o projeto já passou por todos nós aqui dessa casa, que é a Coordenadoria do Bem-Estar Animal. Isso é um grande passo, é um grande avanço que vai acontecer para o nosso município, para a nossa população carente. E quem ganha, gente, são os nossos animais. Então, quero agradecer muito, Johnny Laurindo, quero agradecer o prefeito Sérgio Del Bianchi, quero agradecer o Thiago, do CCZ, por ter me recebido lá no sábado novamente, para estar fazendo a entrega de alguns cobertores. É, deixar um recadinho rápido aqui também. Na Agro Pinhal, na Washington Luiz, é um ponto de arrecadação, tá? Então, quem quiser, puder passar, é um local fácil, todo mundo sempre passa por ali. Se quiser estar doando, a gente também está passando lá para estar levando precisando. É muito bonitinho, nós ganhamos roupinhas, os cachorros ficaram super felizes. Alguns, a maioria são animais grandes. E a gente também fez um pedido, se tiver doação de roupinha para eles. Mas é isso aí. Então, eu quero agradecer imensamente. Quero falar um pouquinho também da procissão, né? Que foi lindo o nosso comércio. Estava a coisa mais linda, né, Carol? A Milena também estava aqui presente. E parabenizar. E deixar o meu boa noite a todos e uma boa semana. Meu muito obrigada.
1: Obrigado, vereadora. Só aproveitando que o seu tempo sobrou um pouquinho, eu gostaria de fazer só uma pequena parte. Vai haver feirinha na quinta-feira agora?
2: Ah, feira não. Vai ser no próximo dia 11. Dia 11 de junho.
1: Eu ia sugerir, de repente...
2: Por causa do feriado, né?
1: Isso, eu ia sugerir, de repente, ter um posto de arrecadação...
2: Na feirinha,
1: das cobertinhas,
2: né?
1: E tal, na própria feirinha. É. Né? Divulgar isso para a população e, de repente, a gente
2: seria
1: consegue...
2: Seria uma ótima ideia, Beto.
1: É só esse é o pequeno a parte só. Desculpa
2: imagina
1: te atrapalhar.
2: Imagina que isso, eu que agradeço. Muito obrigado.
1: Eu gostaria de chamar... Por favor... Vereador Ricardo, assuma seu local de direito aqui, para que eu possa fazer uso da palavra.

Bom, boa noite a todos, boa noite, senhor presidente, colegas vereadores aqui dessa casa, vereadoras, aos nossos colaboradores, sempre estão aqui presentes, nos apoiando, aqueles que nos acompanham aqui nesse plenário, né, pessoalmente, e aqueles que também estão nos acompanhando pelas redes sociais e pela Pinhal Rádio Clube. Também um abraço para a Guarda Municipal que se encontra presente aqui em todas as sessões. Bom, a minha fala hoje vai ser um pouco mais específica, porque na segunda-feira passada eu recebi uma notícia de que o PL, Projeto de Lei número 31, de minha autoria, que institui um auxílio de R$ 80 por mês para os atiradores do nosso centenário tiro de guerra, foi vetado integralmente pelo senhor prefeito municipal, o senhor Sérgio Del Bianchi Júnior. Confesso que eu fiquei bastante decepcionado com tal atitude do prefeito, porque sequer mandou uma mensagem, pelo WhatsApp que seja, nos chamando para um bate-papo a respeito, para termos, de certa forma, a famosa unidade que é tão valorizada por ele. Fiquei mais decepcionado ainda quando tive acesso ao veto e as suas justificativas, cujos alguns pontos eu gostaria de salientar aqui aos meus colegas e compartilhar com todos que nos acompanham. Bom, primeiro ponto é que quem justifica o veto é de fato o diretor jurídico, o doutor Antônio Celso, e não o próprio prefeito. Eu entendo que nós solicitamos análises técnicas, como fazemos aqui, semanalmente, pareceres para os setores competentes, mas, ao meu entendimento, a justificativa final, o parecer final, deve vir do prefeito, nesse caso, como é do vereador que compõe a comissão permanente aqui da Câmara. Independente do parecer técnico ou de algo técnico que os setores aqui competentes fazem. No meu pensamento, né, deve ser. A justificativa deve ser minha, nesses casos específicos, como fazemos aqui com os pareceres aqui na Câmara. E digo mais, o parecer do diretor jurídico, ao meu ver, é no mínimo desrespeitoso com essa Câmara. Quando ele acusa, ou na verdade ele afirma, que as comissões permanentes dessa casa, principalmente a Comissão de Constituição e Justiça, ele fala que a comissão deixou de fazer isso ou aquilo, ou deveria ter feito isso ou feito aquilo. Isso, ao meu ver, de fato afronta o princípio de separação e autonomia entre os poderes, algo que ele alega como motivo até para o veto, né? Que ele justifica. Quanto ao aspecto jurídico do projeto de lei, nós solicitamos uma nova orientação técnica da assessoria jurídica da Câmara quanto às justificativas do diretor jurídico a respeito para o veto. Cabe salientar que o estudo para a devida efetivação do PL iniciou em agosto do ano passado, em 2025. Portanto, nada aqui foi feito de forma intempestiva ou com atropelos do trâmite legal. Não. Tudo foi feito com muito estudo, com dedicação, em tempo adequado, inclusive quanto à sua tramitação a partir do seu protocolo de entrada nessa nobre casa. Um outro ponto que eu gostaria de chamar a atenção é a respeito da fonte de custeio. O PL, disponível para acesso para todos aí, tá? No site da Câmara, traz uma série de apontamentos quanto à possibilidade do atirador receber ou não a bolsa atirador. A principal delas é que o atirador ou algum familiar com o qual ele resida deve estar inscrito no Cadastro Único para Programas Sociais do Governo, famoso CadÚnico. Isto é, realmente alguém que se encontra em situação de vulnerabilidade social. De forma geral, se considerarmos